4 graus. Veranópolis também marcando 4. Será que travou no 4 aqui? Garibaldi, deixa eu ver aqui. Lagoa Vermelha, 6. Caxias do Sul também 6. Vacaria 2. Não, é isso mesmo. Né? Algumas cidades com 4 graus. Pelo menos umas 3 ou 4 aqui, né? Vacaria com 2. Lagoa com 6, é isso? Veranópolis também 4 graus. É por aí, olha só. Dos 2 a 6, né? Não mais do que isso. Portanto, ao redor aí dos 5 graus, né? Sendo que a maioria abaixo de 5 já na noite desta sexta-feira. Vamos começando a segunda hora de sucessos ao som de Nirvana.

Segue o som, Vanessa da Mata. Agora 9:14 e olha, na prorrogação saiu o segundo gol da Argentina. Estamos aos 9 minutos, né, do segundo tempo. Aliás, não, é primeiro tempo ainda, não, primeiro tempo. Isso, primeiro tempo da prorrogação, 9 minutos, né? Portanto, não teve um intervalo ainda da prorrogação, né? E saiu o segundo gol da Argentina, Lisandro Martinez, marcou aí, portanto, o segundo gol da Argentina, né? E agora, então, a Argentina vence o Cabo Verde por 2-1. Estamos chegando aos 10 minutos da prorrogação. 9:14. Nico Rezende, Esquece e Vem. Uma boa noite para você nesta sexta-feira. Ah,

Copa do Mundo vai apresentando aí, né, grandes emoções. Agora o segundo gol de Cabo Verde se recuperou, portanto, e deixou tudo igual de novo, né? Voltou a estaca igual. Voltou a estaca empate, dessa vez com dois gols, portanto, né? Empate 2-2. Cabo Verde empatou, então. Deixa eu ver, ainda está ainda no primeiro na primeira parte aí da prorrogação, é isso, né? 2-2. Acho que vai acabar indo para os pênaltis de novo, né? De novo, quero dizer, porque é outro jogo que tem que ser definido nos pênaltis, né? Como já vários nessa Copa do Mundo. Vamos aguardando. A Cleci Vieira tá ligada com a gente em Lagoa Vermelha. Ela diz: oi, Gil, parece que tá zero, tá frio demais, né? Parece 0 grau, diz a Cleci. Curtindo o jogo e na escuta, sabe aquela música do cobertor? Tira ele do armário e manda pra nós. Não, não, eu vou pegar pra mim esse cobertor, viu, Cleci? Eu também quero, também preciso. Tá frio, né? Tá frio demais. Uma boa noite aí pra vocês. Cuidem-se. Obrigado aí pela companhia. Bom final de semana.

Barry White, aqui na trilha musical, na nossa seleção dessa noite de sexta-feira, 9h27. Recomeçou aí

0: Registro de colecionador, atirador, desportivo e caçador do ex-presidente. Atualizando a situação na Venezuela, o número de mortes pelo terremoto subiu para 2.645. Segundo o governo, mais de 12 mil pessoas ficaram feridas. O balanço foi divulgado na tarde desta sexta-feira. 9h28, intervalo. Daqui a pouquinho, mais músicas.
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4: 9h29.
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1: 2 graus.
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1: Agora 9h32, seguimos na noite desta sexta, de olho aqui no jogo, e tem novidade de novo, né? Mais um gol da Argentina, portanto agora desempatou novamente, né? Nessa prorrogação, né? Lembrando que estamos aos 6 minutos aí da prorrogação do segundo tempo, né? Portanto, restam poucos minutos de jogo, mas tudo pode acontecer, né? Não se descarta um novo gol aí de Cabo Verde para empatar novamente, né? Vamos acompanhando.

0: Deixa eu ver aqui, o Cuti Romero, é isso, né? O zagueiro direito aí da Argentina, que marcou então esse terceiro gol da Argentina. Portanto, agora Argentina vence Cabo Verde 3-2. Portanto, agora nesse momento, né? Daqui a pouco tudo pode mudar. 27 minutos agora para as 10.
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agora 14 para as 10 e acabou. Cabo Verde não conseguiu empatar novamente, apesar de pelo menos duas oportunidades, né? Belíssimas ali, quase gol novamente, né? E conforme os analistas, né, os colegas jornalistas aí do futebol, Cabo Verde sai gigante e Argentina chega ferida, né, às oitavas, né? Não foi fácil para a Argentina vencer Cabo Verde, né? É a conclusão aí, portanto, quase que foi para os pênaltis, né? Mas então a Argentina vence Cabo Verde 3-2, né, na prorrogação. Agora 13 para as 10.

Billy Idol aqui na seleção musical da tua rádio. Agora 6 minutos para as 10, olha, conforme dados da Defesa Civil Estadual comunicados no final da tarde desta sexta, subiu para 27 o número de municípios que reportaram danos causados pelas fortes chuvas que atingem parte aqui do Rio Grande do Sul. A maioria dos municípios pertence às regiões norte e noroeste. Além disso, até o momento, 8 pessoas estão desabrigadas e outras 6 desalojadas aqui no estado. Entre os principais danos comunicados pelos municípios à Defesa Civil estão o destelhamento de imóveis, queda de árvores, alagamentos em áreas urbanas e obstrução de vias. Entretanto, o número de municípios que registraram danos ainda deve aumentar nos próximos dias, principalmente por conta da previsão de inundações na fronteira oeste, em Uruguaiana, Itaqui e São Borja. Além disso, outras cidades como Liberato Salzano já decretaram situação de emergência por conta dos estragos, mas ainda não constam no relatório oficial da Defesa Civil. E falando nisso, né, depois do intervalo, no próximo bloco, eu vou trazer a previsão do tempo para amanhã, sábado. 5 minutos agora para as 10. Papas da Língua.

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0: 9:59.
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0: 2 graus.
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1: Noites leves e frias nesses dias, né? Pois é, nesse 3 de julho. Paz e bem, abraço aí pra você, obrigado pela companhia. Cuide-se aí do frio, né? Proteja-se. Pra quem tá no plantão, pra quem segue no trânsito, pra quem já tá em casa, obrigado aí pela companhia de cada um, de cada uma de vocês. Desejo um bom final de semana. Lá no finalzinho do nosso programa temos a prece, a bênção, hoje com o padre Alexandre Biolk. Padre Alexandre é religioso, né, da Congregação dos Missionários Escalabrinianos e é o atual superior regional da congregação, né, na região sul-americana, isso, chamada região sul-americana Nossa Senhora Mãe dos Migrantes. Padre Alexandre, que também contribui, né? De vez em quando a gente traz aqui textos, crônicas assinadas pelo padre Alexandre Biolk. Vamos ao nosso texto, então, a mensagem dessa noite. Depois, lembrando, seguimos, né? Hoje é sexta-feira, com a nossa seleção musical especial de sexta-feira. Daqui a pouquinho eu falo da previsão do tempo para amanhã, sábado. E o nosso texto de hoje, balões.
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1: Um grupo de 500 pessoas participavam de um seminário quando, de repente, o palestrante parou e decidiu fazer uma atividade em grupo. Foram então distribuídos um balão para cada pessoa. Cada integrante foi convidado a escrever o seu nome em seu balão com uma caneta. Em seguida, todos os balões foram recolhidos e colocados em uma outra sala. O palestrante instruiu as pessoas que entrassem na sala onde estavam os balões e que cada um encontrasse o balão com o seu respectivo nome. Essa tarefa deveria ser feita em 5 minutos. Todos procuravam desesperadamente o balão com o seu nome, empurrando e batendo-se uns aos outros, um caos total, sem concluírem a tarefa. O orador então pediu que cada pessoa pegasse um balão aleatoriamente e desse para a pessoa cujo nome estava escrito. Em poucos minutos, todos estavam com o seu próprio balão. Em seguida, o orador falou: "Isso está acontecendo em suas vidas. Todos estão desesperadamente procurando a felicidade ao redor, sem saber onde ela está. Nossa felicidade está na felicidade das outras pessoas. Dê-lhes a sua felicidade e você vai ter a sua própria." Nosso texto aqui na Rede Tua Rádio, a mensagem que inspira o bem, os balões.

0: Amy Winehouse aqui na seleção musical da tua rádio. Agora 10h21.
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0: A nebulosidade aumenta aqui no estado amanhã sábado, embora o sol deva aparecer entre nuvens em diferentes pontos. O dia começa muito frio em todas as regiões gaúchas, mas com mínimas mais altas do que as registradas nesta gélida sexta-feira na grande maioria das cidades, justamente pela presença de nuvens. Há previsão de geada, principalmente em cidades do oeste, centro, noroeste e o norte do território gaúcho, onde a nebulosidade tende a ser menor. Mesmo com o enfraquecimento do ar polar, as nuvens devem impedir maior aquecimento ao longo do dia. E olha só que interessante, um levantamento da Metsu Meteorologia, né, um dos institutos de meteorologia aqui do estado, apontou que 56 municípios com estações meteorológicas amanheceram com marcas negativas no dia de hoje. Diversas cidades do oeste para o centro do estado registraram as suas menores mínimas do ano. Bom, então é isso, né? Nebulosidade toma conta do estado e que segue com frio aí intenso, né? Vamos dar uma olhada nas temperaturas previstas, então, para amanhã. Vacaria, mínima 0 grau, máxima 12. São José dos Ausentes, mínima 2 graus negativos, máxima 9. Caxias do Sul, mínima 3 graus, máxima 11. Porto Alegre, mínima 7, máxima 13. Litoral Norte, Capão da Canoa, Torres, mínima 6, máxima 14. Pelotas, mínima 6, máxima 13. Então, para este sábado, que deve ser mais um dia bastante frio aqui no Rio Grande do Sul. Agora, 10h23. Paz e bem aí para você. Uma ótima noite. Obrigado pela companhia.

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2: 10 horas e 27 minutos.
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1: 2 graus.
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1: Muito bem, de volta então com você via satélite aqui na Rede Tua Rádio na noite desta sexta, 3 de julho, é o primeiro sextou de julho, né? Pois é, sextou e esfriou, né? Mais ou menos por aí, né? Sextou, esfriou neste comecinho de julho, pelo menos hoje um tempo mais firme, né? Nesta sexta-feira, e parece que amanhã também, né? Teremos então esse tempo firme aí, né? Mas segue frio. Vamos seguir esquentando aqui a programação da tua rádio. Já já tem o Mário Vivan com Hoje na História. E agora abrimos o bloco com Brian Ferry.

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1: 3 de julho, Dia Nacional de Combate à Discriminação Racial, Dia do Ministério da Justiça e Dia do Juiz de Paz. Os aniversariantes do dia? O cantor e compositor Silvio

piloto alemão de Fórmula 1 Sebastian Vettel, o atleta brasileiro de artes marciais mistas Vanderlei Silva e o ator norte-americano Tom Cruise, astro de filmes de ação como Missão Impossível. Os fatos do dia. Em 1822 foi criado o Ministério da Justiça no Brasil. Em 1883 nasceu Franz Kafka, escritor boêmio de língua alemã, autor de romances e contos considerados pelos críticos como um dos escritores mais influentes do século XX. Franz Kafka morreu em 1924, aos 40 anos. Em 1886, Carl Benz apresentou oficialmente o primeiro veículo projetado para ser movido a motor. Em 1927, o Uruguai se tornou o primeiro país da América Latina a aprovar o voto feminino. Em 1928, foi realizada em Londres a primeira transmissão do mundo em TV em cores. 1969. Morreu aos 27 anos o músico inglês Brian Jones. Ele foi um dos fundadores da banda Rolling Stones.

1935, morreu aos 57 anos o engenheiro e empresário francês de origem judaica-holandesa e polonesa André Citroën. Pioneiro da indústria automobilística, foi fundador da empresa que leva o seu nome em 1919. 1952. Nasceu a cantora, compositora e multi-instrumentista norte-americana Laura Branigan. Ela morreu em 2004, aos 52 anos. Morreu aos 27 anos o cantor, compositor e poeta norte-americano Jim Morrison. Ele era vocalista da banda The Doors.

0: 1985? O filme De Volta para o Futuro foi lançado nos cinemas dos Estados Unidos em uma produção na qual um dos destaques era o icônico carro DeLorean, que realizava viagens no tempo. O filme foi estrelado pelo ator Michael J. Fox. Mário Vivan para a tua rádio.
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3: 10 horas e 57 minutos.
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6: 2 graus.
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1: Maravilha! De volta juntos aqui na Rede Tua Rádio nesta sexta. Para quem chegou há pouco, bem-vindo, bem-vinda. Para quem nos dá carona aí no trânsito, muito obrigado, viu? Boa viagem para você, sintonizado, sintonizada com a gente. Para quem já tá na cama, aquecido, aquecida, obrigado também aí, viu? Bom sono, bom descanso para você. Vamos com Glória Gaynor.

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3: 11:28.
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1: 2 graus.
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1: Finaleira do Tua Essência nesta sexta. Já tem a prece, a bênção hoje com o padre Alexandre Biouk. Padre Alexandre é da congregação dos missionários escalabrinianos, né? Inclusive é o atual superior regional da congregação, né? Da região sul-americana, Nossa Senhora Mãe dos Migrantes. Já então o padre Alexandre, que inclusive muitas vezes empresta aqui, né, os seus textos, as suas crônicas para a nossa mensagem às 10 da noite. E agora seguimos nesse último bloco ao som de Paul McCartney.

Final de mais um Tua Essência e eu agradeço sempre o carinho da sua companhia com a gente aqui nas noites da Rede Tua Rádio. E agora aparece a bênção, hoje será conduzida pelo padre Alexandre Biouk. Padre Alexandre é o superior regional dos missionários escalabrinianos da região sul-americana Nossa Senhora Mãe dos Migrantes.

0: Boa noite, amigos ouvintes do programa Tua Essência, da Rede Tua Rádio. Estamos passando por aqui para desejar-lhe uma boa noite, para pedir também a proteção para o descanso, pedir também a bênção de Deus para o dia de amanhã que está chegando. Queremos rezar e agradecer a Deus por tudo aquilo que vivemos ao longo desta jornada, ao longo deste dia. Queremos pedir a bênção e a proteção de Deus por todos os nossos ouvintes, especialmente por aqueles ouvintes que estão passando por alguma dificuldade ou que tem algum familiar que passa por alguma dificuldade, especialmente de saúde, falta de emprego, situações particulares, enfim. Queremos rezar e agradecer a Deus, pedindo também a sua proteção. E por isso eu quero rezar contigo dizendo, Senhor, ao final de mais uma jornada, quero vos agradecer pelo dia que vivenciei hoje, pelas atividades e trabalhos que com a vossa graça e força pude realizar. Obrigado porque me desses força em cada momento desse dia, não me abandonando em nenhum instante sequer. Obrigado pelos desafios vencidos e pelos objetivos alcançados. É maravilhoso chegar a esta hora do dia com a sensação do dever cumprido. Senhor, obrigado por mais esta jornada e concedei-me a mim e aos meus familiares o repouso restaurador para que amanhã, revigorado, eu possa novamente estar ao vosso dispor. Amém. Que Deus abençoe você, amigo ouvinte, abençoe os seus familiares, concedendo um bom descanso e dando-lhe as forças necessárias para amanhã retomar com toda a vivacidade e com toda a energia para enfrentar os desafios que vai encontrar pela frente. Que Deus abençoe em nome do Pai, do Filho e do Espírito Santo. Amém.
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3: 11 horas e 57 minutos.
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6: 3 graus.
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ligado aqui nas emissoras que integram a nossa rede, te fazendo companhia com a nossa madrugada até às 5 horas da manhã. Depois do Tua Essência, a madrugada da Rede Tua Rádio chega com música, com a informação e com as mensagens, a reflexão desse novo dia, desse novo fim de semana que se inicia a partir de agora. Mais uma vez, muito obrigado pela tua companhia. Em nome de todos os profissionais que integram a Rede Tua Rádio, obrigado por essa parceria. Paz e bem, bom dia!

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1: Olá, meus amigos e caros ouvintes, o final de semana é gelado aqui na Serra e Campos de Cima da Serra, aliás, é gelado em todo o estado do Rio Grande do Sul, por causa de novo de uma nova massa de ar de origem polar. Não é nova porque, né, já tivemos o frio predominando na sexta-feira, na quinta-feira começou a temperatura a cair rapidamente, na sexta-feira bastante frio e no final de semana, então, também vamos continuar com frio. O frio mais intenso ainda neste sábado, quando as temperaturas por aqui não vão passar da faixa de 11 a 12 graus, assim, no máximo 11 graus nos pontos mais elevados, 12, 13 graus nas demais áreas, ou seja, a sensação segue sendo de frio, e mesmo que a gente, assim, não tenha chuva, pode ter de vez em quando alguma garoa, de vez em quando um chuvisco, de vez em quando fica mais nublado mesmo, ou seja, a umidade vai continuar predominando. E no domingo também. E aí, inclusive, no domingo a temperatura não é tão baixa, não. O frio, ele perde um pouco de força no domingo. Nós vamos ter, assim, ó, mínimas variando entre 5 e 7 graus e a máxima tarde na casa de 14. Claro que a gente está falando de temperaturas baixas, né? A sensação segue sendo de frio, mas não é aquela temperatura negativa. Então, dá para se dizer que é uma temperatura um pouquinho maior no domingo e na segunda-feira, que são os dois dias em que a nebulosidade fica mais carregada e tem chance, inclusive, de alguma chuva, principalmente na segunda-feira. Aí, na terça, é mais nebulosidade no período da manhã, mas, assim, ó, na terça-feira vamos ter uma entrada de novo de um frio um pouco mais intenso. Então, na terça, na quarta e pelo menos na quinta-feira vamos ter frio, inclusive com chance de geadas ao amanhecer. Com a previsão do tempo, Kátia Valente.
0: Previsão do tempo. Meia-noite e 18 minutos.

aqui da Rede Tua Rádio. Você que está nessa madrugada, muito obrigado pela companhia, muito obrigado pela audiência. Nós vamos juntos até às 5 horas da manhã, com os nossos quadros, com as nossas mensagens, os momentos de reflexão, né? Que a gente dá aquela respirada mais funda, faz aquele momento de espiritualidade sempre presente aqui na Rede Tua Rádio. Bom dia!

0: Nosso momento de encontro é uma prece breve, mas profunda. Como faz bem olhar para o infinito? Um pequeno intervalo, uma breve reflexão, a bênção de Deus sobre nós. E o pensamento de hoje assim nos diz: quem já não sorri, adoeceu gravemente. De fato, quem não consegue sorrir, já está adoecendo, porque o normal da vida é poder sorrir. Motivos para sorrir são muitos. É claro que há tristezas e desânimos, mas não podemos nos esquecer que as tristezas são bem menores do que as alegrias. Onde existe uma pessoa sorrindo, aí Deus se faz bem presente. Que a cada dia possamos reaprender a arte de sorrir, descobrindo tantas coisas boas que há na vida. Quem já não sorri, adoeceu gravemente. Queremos sorrir sempre. Que o Senhor esteja a teu lado para te defender, dentro de ti para te iluminar, diante de ti para te indicar o caminho, atrás de ti para te guardar, acima de ti para te abençoar. Que o Senhor nos abençoe. Em nome do Pai, do Filho e do Espírito Santo. Amém.
1: Meia-noite e 46 minutos.

da informação e também as mensagens, o momento de reflexão, como é importante a gente dar aquela paradinha, né? Nem que seja agora de madrugada, mas enfim, você que tá aí na audiência, fazer aquele momento de reflexão, né? Aquele momento de pensamento, como é importante essa respirada que damos em alguns momentos do dia. Seguimos por aqui até às 5 horas da manhã te fazendo companhia. Bom dia, um excelente sábado.

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1: O recente terremoto que atingiu a Venezuela deixou um quadro de profunda destruição e sofrimento humano. Em 24 de junho, dois fortes abalos sísmicos de magnitude 7.2 e 7.5 na escala Richter ocorreram em um intervalo de menos de um minuto, provocando uma grande operação de resgate. Até este momento, as autoridades confirmaram um cenário catastrófico de 2.295 mortos, 11.267 feridos, mais de 43.664 pessoas desaparecidas e mais de 80 mil famílias receberam ajuda. Diante de uma tragédia dessa dimensão, a Igreja Católica no Brasil lançou nesta quarta-feira, 1º de julho, uma campanha SOS Venezuela Solidariedade e Fraternidade, a fim de apoiar as famílias venezuelanas em vulnerabilidade através de oração e solidariedade. A arrecadação será distribuída pela Caritas Venezuela, por meio de alimentos, água potável, medicamentos, kits de higiene, abrigo temporário e outros itens essenciais. As presidências da CNBB, Conferência Nacional dos Bispos Brasileiros, e da Caritas Brasileira fizeram um apelo em uma mensagem coletiva à Igreja e população brasileira, dizendo: conclamamos as arquidioceses, dioceses, paróquias, comunidades, congregações religiosas, movimentos pastorais, instituições de ensino e todas as pessoas de boa vontade, brasileiras e brasileiros, a se reunirem nesta corrente de solidariedade e oração pelo povo venezuelano. Faça sua doação usando a chave Pix doe@caritas.org.br.
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2: Uma hora e 9 minutos.

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aí a boa música da Rede Tua Rádio nessa madrugada, madrugada de um novo dia, né? De um novo dia, que você tenha um excelente dia pela frente. É o desejo de toda a nossa equipe, de todos os profissionais que fazem parte da Rede Tua Rádio. Para você que está nos acompanhando em casa, para você que está trabalhando, fazendo um plantão nessa madrugada, muito obrigado pela companhia, muito obrigado pela audiência. Lembrando que você está sintonizado em uma das emissoras da Rede Tua Rádio. Bom dia!

0: De fato, somos realmente inquilinos do tempo e do espaço. E não só, também somos inquilinos da vida. Inquilino, segundo o dicionário, significa aquele que reside num imóvel que não lhe pertence e que, quando termina o tempo de seu arrendamento, devolve a propriedade ao seu dono. Assim é com a vida. Somos inquilinos de uma propriedade cujo dono é um ser superior, é Deus. Dele recebemos este bem precioso para usufruir, desfrutar, administrar, morar nesta casa que é o corpo físico e espiritual. Um dia nós nascemos. Ao longo do tempo fomos crescendo e também um dia devolveremos a ele aquilo que recebemos como empréstimo para administrar e viver. A vida não nos pertence. Não somos donos de nós mesmos. Possuímos apenas o tempo e as decisões do que queremos fazer com ele nesta vida. Assim como no contrato civil corresponde algumas obrigações ao locatário, como, por exemplo, preservar pelo cuidado da benfeitoria, não alterar o projeto arquitetônico, entre outros, também com o nosso dono, mesmo que sem assinar documento algum, temos obrigações e deveres. A vida que recebemos é para ser cuidada, construída, colocada a serviço dos outros. Somos inquilinos e administradores dela. Não deveríamos dispô-la a nosso bel prazer egoisticamente. Nossas ações cotidianas expressam a cota de pagamento que vamos repassando ao proprietário. Paga esta que por vezes é penosa, mas representa o custo de ser inquilino. Ser inquilino também representa simbolicamente a nossa provisoriedade neste mundo, pois o inquilino facilmente muda de endereço. Assim, igualmente somos nós. Não estamos aqui definitivamente. Ninguém veio para estabelecer a residência definitiva. Somos inquilinos que peregrinam para uma morada eterna. Mas enquanto esse dia não chega, administremos e cuidemos bem daquilo que nos foi concedido, a vida, para que quando formos chamados a prestarmos conta ao proprietário, possamos devolver tudo como ele espera encontrar. O nosso texto, a mensagem que inspira o bem aqui na Rede Tua Rádio, nós, os inquilinos da vida.
1: Uma hora e 33 minutos.

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1: 4 de julho, dia do operador de telemarketing do Brasil e dia da independência dos Estados Unidos. Os aniversariantes do dia. O rapper, ator e compositor americano Post Malone. Atriz e cantora Mariana Rios.

0: os fatos do dia. Em 1776, foi redigida a Declaração Norte-Americana, unificando as 13 colônias da nação. Em 1807, nasceu o general e guerrilheiro Giuseppe Garibaldi. Foi alcunhado de Herói de Dois Mundos devido à sua participação em conflitos na Europa e na América do Sul. Ele morreu em junho de 1882, aos 74 anos. Em 1826, morreu aos 83 anos o político norte-americano Thomas Jefferson, que foi o terceiro presidente dos Estados Unidos e o principal autor da Declaração de Independência do país. 1947.
1: Hoje estamos vivendo a 80ª jornada das 500 milhas de Indianápolis.
0: Nasceu o locutor esportivo Luciano do Valle. Ele morreu em 2014, aos 66 anos, após ter uma parada cardíaca durante um voo rumo à Uberlândia. 1948.

0: Morreu aos 66 anos o promotor, escritor, editor, ativista e tradutor brasileiro Monteiro Lobato. Ficou popularmente conhecido pelo conjunto educativo de sua obra de livros infantis. Monteiro Lobato é autor do Sítio do Pica-Pau Amarelo. Em 1980, o Papa João Paulo II inaugurou a Basílica de Aparecida em São Paulo. Em 1996, iniciou a primeira missão enviada a Marte, com veículos robóticos de exploração. 2003. Morreu aos 58 anos em Los Angeles, Estados Unidos, o cantor, compositor, maestro e produtor musical norte-americano Barry White. Mário Vivan para a tua rádio.
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1: Olá, meus amigos e caros ouvintes, o final de semana é gelado aqui na Serra e Campos de Cima da Serra, aliás, é gelado em todo o estado do Rio Grande do Sul, por causa de novo de uma nova massa de ar de origem polar. Não é nova porque, né, já tivemos o frio predominando na sexta-feira, na quinta-feira começou a temperatura a cair rapidamente, na sexta-feira bastante frio e no final de semana, então, também vamos continuar com frio. O frio mais intenso ainda neste sábado, quando as temperaturas por aqui não vão passar da faixa de 11 a 12 graus, assim, no máximo 11 graus nos pontos mais elevados, 12, 13 graus nas demais áreas, ou seja, a sensação segue sendo de frio e mesmo que a gente assim não tenha chuva, pode ter de vez em quando alguma garoa, de vez em quando um chuvisco, de vez em quando fica mais nublado mesmo, ou seja, a umidade vai continuar predominando. E no domingo também. E aí, inclusive, no domingo a temperatura não é tão baixa, não. O frio, ele perde um pouco de força no domingo. Nós vamos ter assim, ó, mínimas variando entre 5 e 7 graus e a máxima tarde na casa de 14. Claro que a gente está falando de temperaturas baixas, né? A sensação segue sendo de frio, mas não é aquela temperatura negativa. Então, dá para se dizer que é uma temperatura um pouquinho maior no domingo e na segunda-feira, que são os dois dias em que a nebulosidade fica mais carregada e tem chance, inclusive, de alguma chuva, principalmente na segunda-feira. Aí na terça é mais nebulosidade no período da manhã, mas assim, ó, na terça-feira vamos ter uma entrada de novo de um frio um pouco mais intenso. Então, na terça, na quarta e pelo menos na quinta-feira vamos ter frio, inclusive com chance de geadas ao amanhecer. Com a previsão do tempo, Kátia Valente.
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2: 2 horas e 18 minutos.

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Ok, eu vou ficando por aqui. Depois dessa música, vou ficando por aqui, Daniel Rodrigues. Porque agora quem chega aqui na nossa madrugada é o Gilmar Ferreira, para te fazer companhia até às 5 horas da manhã, nessa madrugada de sábado. Mais uma vez, obrigado pela parceria, obrigado pela audiência. Um excelente final de semana a você, a sua família, aos seus amigos. Paz e bem e santa alegria.

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1: Dia 4 de julho, Santa Isabel de Portugal, da Ordem Franciscana Secular. Isabel de Portugal era bisneta de Santa Isabel da Hungria. Seu pai, rei de Aragão, era um homem que gostava das festas e por isso deixou que a filha fosse criada pelo avô Tiago I. Muito devoto, e na hora da morte disse que a menina seria uma pedra preciosa em sua casa. Aos 12 anos foi dada pelo pai como esposa a Diniz, herdeiro do trono de Portugal. Teve 2 filhos. A vida depravada do marido foi seu tormento. Além disso, entre seus familiares, houve inúmeras lutas e vicissitudes. Ela agiu sempre como pacificadora, a ponto de ser chamada Anjo da Paz. Após a morte do marido, não lhe foi permitido fazer-se Clarissa, porém viveu sempre como se o fosse. Foi terceira franciscana e sempre se distinguiu por sua piedade, pobreza e caridade. Deu seus bens pessoais para os pobres, vivendo ela mesma em extrema pobreza e desprendimento. Ela nasceu em Saragoça, Espanha, em 1271 e morreu em 1336 com 65 anos de idade. 4 de julho. Santa Isabel de Portugal, da Ordem Franciscana Secular.
2: Duas horas e 45 minutos.

0: Obrigado.
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Essa é a madrugada da Rede Tua Rádio. Olá para você com a gente. Eu sou Gilmar Ferreira. É um prazer te fazer companhia a partir de agora, né? Depois do Daniel Rodrigues, a segunda parte aqui da madrugada é tudo comigo e eu sigo com você. Obrigado aí pela audiência, no trabalho, no trânsito, na cama, em mais uma madrugada juntos, em mais um novo dia. Paz e bem, tudo de bom aí para você.

0: vida conspira a favor de quem sabe pensar o melhor para ela. O pensamento é poderoso e tudo que existe hoje ao nosso redor nasceu antes nele. E não só coisas são idealizadas em pensamento, mas também situações. A única questão é que geralmente passamos mais tempo pensando naquilo que não queremos ou que não gostamos do que naquilo que realmente desejamos para nossa vida. Em 1980, um professor da Universidade de Harvard, Daniel Wegener, iniciou um estudo para entender o que acontecia com as pessoas quando elas tentavam não pensar em algo. Wegener criou até mesmo uma teoria intitulada Teoria dos Processos Irônicos, no qual, resumidamente, ele chegou à conclusão de que o nosso cérebro não compreende bem a negação. Wegener percebeu que ao tentarmos não pensar em seja lá o que for, acabamos ativando a ideia da própria coisa que existe em nossa cognição. A razão disso é que nosso cérebro associa pensamentos com imagens e o não não é captado como uma imagem. Logo, ao não desejarmos algo, acabamos caminhando na direção desse algo não desejado. Então, se eu pensar, não tenho medo, eu ativo em mim a ideia do medo e não da coragem, como desejei a princípio. Para bom entendedor, meia palavra basta e o nosso cérebro é um ótimo entendedor. Então passamos a trazer inconscientemente para a nossa vida tudo aquilo que não queremos. Arranjamos o emprego que não sonhamos, o relacionamento que não desejamos, os afazeres que não suportamos e vamos tocando a nossa vida carregando nos braços tudo o que não nos apetece. A boa notícia é que podemos sim mudar a forma de pensar com determinação e disposição. E um ótimo ponto de partida para nos ajudar com isso é fazer uma lista das coisas que realmente desejamos em vários aspectos da nossa vida. Tudo bem detalhadinho. Depois disso, ficará mais fácil pensar no melhor. Então, ao invés de pensarmos não quero chegar atrasado, o ideal seria quero chegar na hora. Ao invés de não quero um emprego longe de casa, o ideal seria quero um emprego aqui pertinho. No campo dos relacionamentos, também podemos pensar diferente. Ao invés de pensar, eu não quero um namorado ciumento, pode-se pensar, quero um namorado compreensivo. Ao invés de pensarmos, não quero sofrer mais uma vez em um novo relacionamento, podemos pensar, quero encontrar alegria e paz em uma nova relação. É tentador listar aquilo que não gostamos ou que não queremos em nossa vida, mas é muito importante que a gente coloque em nossa mente, de forma afirmativa, tudo de bom que realmente queremos e merecemos. Se conseguirmos manter este foco positivo, certamente o universo e a vida conspirarão a nosso favor. E até segunda-feira.
1: Três horas e 15 minutos.

mais uma das boas do Rio Grande, né? Que, claro, tem o espaço garantido aqui na Seleção Musical da Madrugada, a nossa música nativista. Para você que tá aí com a gente no trabalho, no plantão nessa madrugada, para quem tá no trânsito, muita gente que trabalha também, né, nas primeiras horas aí, nos leva de carona ou segue, né, durante a madrugada aí na estrada, vá com calma, com segurança, boa viagem para você. Vamos com mais músicas aqui na madrugada da tua rádio, presente na tua história.

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0: meu amigo, olá, minha amiga ouvinte, graça e paz da parte de Cristo Jesus. Que a luz de Jesus brilhe e seja a nossa força e a nossa guia. Esse é o momento despertar e eu quero falar para vocês hoje sobre o sentido do medo. Você conhece pessoas que têm medo? Você tem medo de alguma coisa? O medo tem sentido e quer me dizer algo. Sem medo eu não teria medida e estaria sempre exagerando. Mas ele talvez, muitas vezes, me bloqueia. Quando então dialogo com o medo, ele pode arremeter-me para uma atitude errônea da vida. Muitas vezes o medo provém de um ideal perfeccionista. A pessoa quer tudo certinho, tenho medo de cair no ridículo, de cometer um erro. Não me atrevo a falar em público com medo de gaguejar ou porque outros podem não gostar. Tenho medo de ler em voz alta porque posso me atrapalhar. Aqui, o medo indica sempre expectativas exageradas. A pessoa cria expectativa muito alta, por isso cria medo. No mundo do perfeccionismo, existe sempre um medo profundo do próprio desvalor. Gostaríamos de mostrar nosso valor trabalhando cada vez mais. Então a pessoa acha que precisa mostrar aos outros que ela tem valor, faz sempre mais. Mas ainda que elogiados, parece-nos sempre pouco. Fazemos cada vez mais com o desejo maior de confirmação. Nós precisamos que nos confirmem que nós temos valor. Por isso fazemos sempre mais. Nunca é suficiente o reconhecimento que recebemos. Trabalhamos loucamente e mesmo assim não conseguimos paz interior. Em última análise, a causa de algum tipo de medo é orgulho. Eu poderia conduzir a conversa com meu medo para a humildade. Eu poderia reconciliar-me com meus limites, com minhas fraquezas e defeitos e dizer para mim mesmo, eu posso cometer uma gafe. Não preciso saber tudo. Eu posso errar. Devo me permitir errar. Existem também medos que não se referem a uma atitude falsa da vida, mas que estão necessariamente ligados à condição humana, ao medo da solidão, da perda, da morte. Em cada pessoa é diferente, por exemplo, o medo da morte. Algumas a consideram de forma apavorante. Seria então o caso de falar com esse medo, dizendo, vou morrer de qualquer modo. O medo pode ajudar-me a reconciliar com a morte, aceitar o fato de que sou mortal. Se eu escutar o medo que existe em mim e abrir-lhe as portas, posso sentir nele profunda paz. O medo então transforma-se em serenidade, liberdade e paz. Por isso, caro ouvinte, converse com os teus medos e aceite os limites que você tem. Muitas vezes o medo é não aceitar os próprios limites, por isso que ele surge. A nossa página no Facebook e receberá também ali mensagens diárias. Um forte abraço para você, até o próximo encontro. Deus te abençoe. Em nome do Pai, do Filho e do Espírito Santo. Amém.
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2: Três horas e 42 minutos.

Meus amigos, dar o exemplo não é a melhor maneira de influenciar os outros. É a única. Albert Schweitzer. Muito obrigado pela companhia. 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
1: Um monge e seus discípulos iam por uma estrada e, quando passavam por uma ponte, viram um escorpião sendo arrastado pelas águas. O monge correu pela margem do rio, meteu-se na água e tomou o bichinho na mão. Quando trazia para fora, o bichinho o picou e, devido à dor, o homem deixou-o cair novamente no rio. Foi então à margem, tomou um ramo de árvore, adiantou-se outra vez a correr pela margem, entrou no rio, colheu o escorpião e o salvou. Voltou o monge e juntou-se aos discípulos na estrada. Eles haviam assistido à cena e o receberam perplexos, penalizados. Mestre, você deve estar muito doente. Por que foi salvar esse bicho ruim e venenoso? Que se afogasse, seria um a menos. Veja como ele respondeu à sua ajuda, picou a mão que o salvara. Não merecia sua compaixão. O monge ouviu tranquilamente os comentários e respondeu: ele agiu conforme sua natureza e eu de acordo com a minha. Pensemos, neste novo dia o Senhor te abençoe e te guarde. O Senhor faça brilhar sobre ti sua face e compadeça de ti. O Senhor volte para ti o seu rosto e te dê a paz. O Senhor te abençoe, Pai, Filho e Espírito Santo.

chegamos já na reta final da madrugada aqui da Rede Tua Rádio, hora dedicada ao terço, momento aguardado pelos nossos ouvintes, momento que rezamos juntos, em rede, tantas pessoas rezando através do rádio, nossa oração fortalecida juntos, por isso rezemos pela paz universal. Rezemos pela saúde e cada um reza, colocando seus pedidos, mas reza também pelos outros, né? A gente faz essa partilha de orações. Traga os teus pedidos, mentalize nesse momento que gostaria de colocar diante de Deus.

0: Iniciamos este novo dia com as bênçãos de Deus e proteção de Nossa Senhora, Virgem Maria. Em nome do Pai, do Filho e do Espírito Santo. Amém. Creio
1: em Deus Pai Todo-Poderoso, Criador do céu e da terra, em Jesus Cristo, seu único Filho, nosso Senhor, que foi concebido pelo poder do Espírito Santo, nasceu da Virgem Maria, padeceu sobre Pôncio Pilatos, foi crucificado, morto e sepultado, desceu à mansão dos mortos, ressuscitou o terceiro dia, subiu ao céu, está sentada à direita de Deus Pai Todo-Poderoso, onde há de vir julgar os vivos e os mortos. Creio no Espírito Santo, na Santa Igreja Católica, na comunhão dos santos, na remissão dos pecados, na ressurreição da carne, na vida eterna. Amém.
0: Pai nosso que estais no céu, santificado seja vosso nome. Venha a nós o vosso reino. Seja feita a vossa vontade, assim na terra como no céu.
1: O pão nosso de cada dia nos dai hoje, perdoai as nossas ofensas, assim como nós perdoamos a quem nos tem ofendido. E não nos deixeis cair em tentação, mas livrai-nos do mal. Amém.
0: O anjo do Senhor anunciou a Maria.
1: E ela concebeu do Espírito Santo.
0: Ave Maria, cheia de graça, o Senhor é convosco. Bendita sois vós entre as mulheres, e bendito o fruto do vosso ventre, Jesus.
1: Santa Maria, Mãe de Deus, rogai por nós, pecadores, agora e na hora de nossa morte. Amém.
0: Eis aqui a serva do Senhor.
1: Faça-se em mim segundo a vossa palavra.
0: Ave Maria, cheia de graça, o Senhor é convosco. Bendita sois vós entre as mulheres, e bendito o fruto do vosso ventre, Jesus.
1: Santa Maria, Mãe de Deus, rogai por nós, pecadores, agora e na hora de nossa morte. Amém.
0: O Verbo Divino se fez carne
1: e habitou entre nós.
0: Ave Maria, cheia de graça, o Senhor é convosco. Bendita sois vós entre as mulheres, e bendito o fruto do vosso ventre, Jesus.
1: Santa Maria, Mãe de Deus, rogai por nós, pecadores, agora e na hora de nossa morte. Amém.
0: Glória ao Pai, ao Filho e ao Espírito Santo.
1: Como era no princípio, agora e sempre. Amém.
0: Ó meu bom Jesus,
1: perdoai-nos, livrai-nos do fogo do inferno. Levai as almas todas para o céu. E socorrei principalmente as que mais precisarem.
0: Nossa Senhora de Fátima e São Francisco,
1: rogai por nós.
0: E neste sábado, vamos meditar os mistérios gozosos. E neste primeiro mistério gozoso, contemplamos
1: Anunciação do Anjo à Virgem Maria.
0: Pai nosso que estais no céu, santificado seja vosso nome. Venha a nós o vosso reino. Seja feita a vossa vontade, assim na terra como no céu.
1: O pão nosso de cada dia nos dai hoje, perdoai as nossas ofensas, assim como nós perdoamos a quem nos tem ofendido. E não nos deixeis cair em tentação, mas livrai-nos do mal. Amém.
0: Ave Maria, cheia de graça, o Senhor é convosco. Bendita sois vós entre as mulheres, e bendito o fruto do vosso ventre, Jesus.
1: Santa Maria, Mãe de Deus, rogai por nós, pecadores, agora e na hora de nossa morte. Amém.
0: Ave Maria, cheia de graça, o Senhor é convosco. Bendita sois vós entre as mulheres, e bendito o fruto do vosso ventre, Jesus.
1: Santa Maria, Mãe de Deus, rogai por nós, pecadores, agora e na hora de nossa morte. Amém.

0: Ave Maria, cheia de graça, o Senhor é convosco. Bendita sois vós entre as mulheres, e bendito o fruto do vosso ventre, Jesus.
1: Santa Maria, Mãe de Deus, rogai por nós, pecadores, agora e na hora de nossa morte. Amém.
0: Ave Maria, cheia de graça, o Senhor é convosco. Bendita sois vós entre as mulheres, e bendito o fruto do vosso ventre, Jesus.
1: Santa Maria, Mãe de Deus, rogai por nós, pecadores, agora e na hora de nossa morte. Amém.
0: Ave Maria, cheia de graça, o Senhor é convosco. Bendita sois vós entre as mulheres, e bendito o fruto do vosso ventre, Jesus.
1: Santa Maria, Mãe de Deus, rogai por nós, pecadores, agora e na hora de nossa morte. Amém.
0: Ave Maria, cheia de graça, o Senhor é convosco. Bendita sois vós entre as mulheres, e bendito o fruto do vosso ventre, Jesus.
1: Santa Maria, Mãe de Deus, rogai por nós, pecadores, agora e na hora de nossa morte. Amém.
0: Ave Maria, cheia de graça, o Senhor é convosco. Bendita sois vós entre as mulheres, e bendito o fruto do vosso ventre, Jesus.
1: Santa Maria, Mãe de Deus, rogai por nós, pecadores, agora e na hora de nossa morte. Amém.
0: Ave Maria, cheia de graça, o Senhor é convosco. Bendita sois vós entre as mulheres, e bendito o fruto do vosso ventre, Jesus.
1: Santa Maria, Mãe de Deus, rogai por nós, pecadores, agora e na hora de nossa morte. Amém.
0: Ave Maria, cheia de graça, o Senhor é convosco. Bendita sois vós entre as mulheres, e bendito o fruto do vosso ventre, Jesus.
1: Santa Maria, Mãe de Deus, rogai por nós, pecadores, agora e na hora de nossa morte. Amém.
0: Ave Maria, cheia de graça, o Senhor é convosco. Bendita sois vós entre as mulheres, e bendito o fruto do vosso ventre, Jesus.
1: Santa Maria, Mãe de Deus, rogai por nós, pecadores, agora e na hora de nossa morte. Amém.
0: Glória ao Pai, o Filho e ao Espírito Santo.
1: Como era no princípio, agora e sempre. Amém.
0: Ó meu bom Jesus,
1: perdoai-nos, livrai-nos do fogo do inferno, elevai as almas todas para o céu, e socorrei principalmente as que mais precisarem.
0: Nossa Senhora de Fátima e São Francisco,
1: rogai por nós.
0: No segundo mistério gozoso, contemplamos
1: a visita de Maria à sua prima, Santa Isabel. Pai nosso, que estais no céu, santificado seja o vosso nome. Venha a nós o vosso reino, seja feita a vossa vontade, assim na terra como no céu.
0: O pão nosso de cada dia nos dai hoje. Perdoai as nossas ofensas, assim como nós perdoamos a quem nos tem ofendido. E não nos deixeis cair em tentação, mas livrai-nos do mal. Amém.
1: Ave Maria, cheia de graça, o Senhor é convosco. Bendita sois vós entre as mulheres, e bendito é o fruto do vosso ventre, Jesus.
0: Santa Maria, Mãe de Deus, rogai por nós, pecadores, agora e na hora da nossa morte. Amém.
1: Ave Maria, cheia de graça, o Senhor é convosco. Bendita sois vós entre as mulheres, e bendito é o fruto do vosso ventre, Jesus.
0: Santa Maria, Mãe de Deus, rogai por nós, pecadores, agora e na hora da nossa morte. Amém.
1: Ave Maria, cheia de graça, o Senhor é convosco. Bendita sois vós entre as mulheres, e bendito é o fruto do vosso ventre, Jesus.
0: Santa Maria, Mãe de Deus, rogai por nós, pecadores, agora e na hora da nossa morte. Amém.
1: Ave Maria, cheia de graça, o Senhor é convosco. Bendita sois vós entre as mulheres, e bendito é o fruto do vosso ventre, Jesus.
0: Santa Maria, Mãe de Deus, rogai por nós, pecadores, agora e na hora da nossa morte. Amém.
1: Ave Maria, cheia de graça, o Senhor é convosco. Bendita sois vós entre as mulheres, e bendito é o fruto do vosso ventre, Jesus.
0: Santa Maria, Mãe de Deus, rogai por nós, pecadores, agora e na hora da nossa morte. Amém.
1: Ave Maria, cheia de graça, o Senhor é convosco. Bendita sois vós entre as mulheres, e bendito é o fruto do vosso ventre, Jesus.
0: Santa Maria, Mãe de Deus, rogai por nós, pecadores, agora e na hora de nossa morte. Amém.
1: Ave Maria, cheia de graça, o Senhor é convosco. Bendita sois vós entre as mulheres, e bendito é o fruto do vosso ventre, Jesus.
0: Santa Maria, Mãe de Deus, rogai por nós, pecadores, agora e na hora da nossa morte. Amém.
1: Ave Maria, cheia de graça, o Senhor é convosco. Bendita sois vós entre as mulheres e bendito é o fruto do vosso ventre, Jesus.
0: Santa Maria, Mãe de Deus, rogai por nós, pecadores, agora e na hora da nossa morte. Amém.
1: Ave Maria, cheia de graça, o Senhor é convosco. Bendita sois vós entre as mulheres e bendito é o fruto do vosso ventre, Jesus.
0: Santa Maria, Mãe de Deus, rogai por nós, pecadores, agora e na hora da nossa morte. Amém.
1: Ave Maria, cheia de graça, o Senhor é convosco. Bendita sois vós entre as mulheres e bendito é o fruto do vosso ventre, Jesus.
0: Santa Maria, Mãe de Deus, rogai por nós, pecadores, agora e na hora da nossa morte. Amém.
1: Glória ao Pai, ao Filho e ao Espírito Santo.
0: Como era no princípio, agora e sempre. Amém.
1: Ó meu bom Jesus, perdoai-nos, livrai-nos do fogo do inferno, e levai as almas todas para o céu, e socorrei principalmente as que mais precisarem. Nossa Senhora de Fátima e São Francisco,
0: rogai por nós. É no terceiro mistério gozoso, onde contemplamos
1: o nascimento do menino Jesus.
0: Pai nosso que estais no céu, santificado seja vosso nome. Venha a nós o vosso reino. Seja feita a vossa vontade, assim na terra como no céu.
1: O pão nosso de cada dia nos dai hoje. Perdoai as nossas ofensas, assim como nós perdoamos a quem nos tem ofendido. E não nos deixeis cair em tentação, mas livrai-nos do mal. Amém.
0: Ave Maria, cheia de graça, o Senhor é convosco. Bendita sois vós entre as mulheres. E bendito o fruto do vosso ventre, Jesus.
1: Santa Maria, Mãe de Deus, rogai por nós, pecadores, agora e na hora de nossa morte. Amém.
0: Ave Maria, cheia de graça, o Senhor é convosco. Bendita sois vós entre as mulheres. E bendito o fruto do vosso ventre, Jesus.
1: Santa Maria, Mãe de Deus, rogai por nós, pecadores, agora e na hora de nossa morte. Amém.
0: Ave Maria, cheia de graça, o Senhor é convosco. Bendita sois vós entre as mulheres. E bendito o fruto do vosso ventre, Jesus.
1: Santa Maria, Mãe de Deus, rogai por nós, pecadores, agora e na hora de nossa morte. Amém.
0: Ave Maria, cheia de graça, o Senhor é convosco. Bendita sois vós entre as mulheres. E bendito o fruto do vosso ventre, Jesus.
1: Santa Maria, Mãe de Deus, rogai por nós, pecadores, agora e na hora de nossa morte. Amém.
0: Ave Maria, cheia de graça, o Senhor é convosco. Bendita sois vós entre as mulheres. E bendito o fruto do vosso ventre, Jesus.
1: Santa Maria, Mãe de Deus, rogai por nós, pecadores, agora e na hora de nossa morte. Amém.
0: Ave Maria, cheia de graça, o Senhor é convosco. Bendita sois vós entre as mulheres. E bendito o fruto do vosso ventre, Jesus.
1: Santa Maria, Mãe de Deus, rogai por nós, pecadores, agora e na hora de nossa morte. Amém.
0: Ave Maria, cheia de graça, o Senhor é convosco. Bendita sois vós entre as mulheres. E bendito o fruto do vosso ventre, Jesus.
1: Santa Maria, Mãe de Deus, rogai por nós, pecadores, agora e na hora de nossa morte. Amém.
0: Ave Maria, cheia de graça, o Senhor é convosco. Bendita sois vós entre as mulheres. E bendito o fruto do vosso ventre, Jesus.
1: Santa Maria, Mãe de Deus, rogai por nós, pecadores, agora e na hora de nossa morte. Amém.
0: Ave Maria, cheia de graça, o Senhor é convosco. Bendita sois vós entre as mulheres. E bendito o fruto do vosso ventre, Jesus.
1: Santa Maria, Mãe de Deus, rogai por nós, pecadores, agora e na hora de nossa morte. Amém.
0: Ave Maria, cheia de graça, o Senhor é convosco. Bendita sois vós entre as mulheres. E bendito o fruto do vosso ventre, Jesus.
1: Santa Maria, Mãe de Deus, rogai por nós, pecadores, agora e na hora de nossa morte. Amém.
0: Glória ao Pai, ao Filho e ao Espírito Santo.
1: Como era no princípio, agora e sempre. Amém.
0: Ó meu bom Jesus,
1: perdoai-nos, livrai-nos do fogo do inferno, e levai as almas todas para o céu, e socorrei principalmente as que mais precisarem.
0: Nossa Senhora de Fátima e São Francisco,
1: rogai por nós.
0: Quarto mistério gozoso, contemplamos
1: Apresentação de Jesus no templo. Pai nosso que estais no céu, santificado seja o vosso nome. Venha a nós o vosso reino, seja feita a vossa vontade, assim na terra como no céu.
0: O pão nosso de cada dia nos dai hoje, perdoai as nossas ofensas, assim como nós perdoamos a quem nos tem ofendido. E não nos deixeis cair em tentação, mas livrai-nos do mal. Amém.
1: Ave Maria, cheia de graça, o Senhor é convosco. Bendita sois vós entre as mulheres, e bendito é o fruto do vosso ventre, Jesus.
0: Santa Maria, Mãe de Deus, rogai por nós, pecadores, agora e na hora da nossa morte. Amém.
1: Ave Maria, cheia de graça, o Senhor é convosco. Bendita sois vós entre as mulheres, e bendito é o fruto do vosso ventre, Jesus.
0: Santa Maria, Mãe de Deus, rogai por nós, pecadores, agora e na hora da nossa morte. Amém.
1: Ave Maria, cheia de graça, o Senhor é convosco. Bendita sois vós entre as mulheres, e bendito é o fruto do vosso ventre, Jesus.
0: Santa Maria, Mãe de Deus, rogai por nós, pecadores, agora e na hora da nossa morte. Amém.
1: Ave Maria, cheia de graça, o Senhor é convosco. Bendita sois vós entre as mulheres, e bendito é o fruto do vosso ventre, Jesus.
0: Santa Maria, Mãe de Deus, rogai por nós, pecadores, agora e na hora da nossa morte. Amém.
1: Ave Maria, cheia de graça, o Senhor é convosco. Bendita sois vós entre as mulheres, e bendito é o fruto do vosso ventre, Jesus.
0: Santa Maria, Mãe de Deus, rogai por nós, pecadores, agora e na hora da nossa morte. Amém.
1: Ave Maria, cheia de graça, o Senhor é convosco. Bendita sois vós entre as mulheres, e bendito é o fruto do vosso ventre, Jesus.
0: Santa Maria, Mãe de Deus, rogai por nós, pecadores, agora e na hora de nossa morte. Amém.
1: Ave Maria, cheia de graça, o Senhor é convosco. Bendita sois vós entre as mulheres, e bendito é o fruto do vosso ventre, Jesus.
0: Santa Maria, Mãe de Deus, rogai por nós, pecadores, agora e na hora da nossa morte. Amém.
1: Ave Maria, cheia de graça, o Senhor é convosco. Bendita sois vós entre as mulheres, e bendito é o fruto do vosso ventre, Jesus.
0: Santa Maria, Mãe de Deus, rogai por nós, pecadores, agora e na hora da nossa morte. Amém.
1: Ave Maria, cheia de graça, o Senhor é convosco. Bendita sois vós entre as mulheres, e bendito é o fruto do vosso ventre, Jesus.
0: Santa Maria, Mãe de Deus, rogai por nós, pecadores, agora e na hora da nossa morte. Amém.
1: Ave Maria, cheia de graça, o Senhor é convosco. Bendita sois vós entre as mulheres, e bendito é o fruto do vosso ventre, Jesus.
0: Santa Maria, Mãe de Deus, rogai por nós, pecadores, agora e na hora da nossa morte. Amém.
1: Glória ao Pai, ao Filho e ao Espírito Santo.
0: Como era no princípio, agora e sempre. Amém.
1: Ó meu bom Jesus, perdoai-nos, livrai-nos do fogo do inferno, e levai as almas todas para o céu, e socorrei principalmente as que mais precisarem. Nossa Senhora de Fátima e São Francisco,
0: rogai por nós. E no quinto mistério gozoso, contemplamos
1: a perda e o encontro de Jesus.
0: Pai nosso que estais no céu, santificado seja vosso nome. Venha a nós o vosso reino. Seja feita a vossa vontade, assim na terra como no céu.
1: O pão nosso de cada dia nos dai hoje, perdoai as nossas ofensas, assim como nós perdoamos a quem nos tem ofendido. E não nos deixeis cair em tentação, mas livrai-nos do mal. Amém.
0: Ave Maria, cheia de graça, o Senhor é convosco. Bendita sois vós entre as mulheres, e bendito o fruto do vosso ventre, Jesus.
1: Santa Maria, Mãe de Deus, rogai por nós, pecadores, agora e na hora de nossa morte. Amém.
0: Ave Maria, cheia de graça, o Senhor é convosco. Bendita sois vós entre as mulheres, e bendito o fruto do vosso ventre, Jesus.
1: Santa Maria, Mãe de Deus, rogai por nós, pecadores, agora e na hora de nossa morte. Amém.
0: Ave Maria, cheia de graça, o Senhor é convosco. Bendita sois vós entre as mulheres, e bendito o fruto do vosso ventre, Jesus.
1: Santa Maria, Mãe de Deus, rogai por nós, pecadores, agora e na hora de nossa morte. Amém.
0: Ave Maria, cheia de graça, o Senhor é convosco. Bendita sois vós entre as mulheres, e bendito o fruto do vosso ventre, Jesus.
1: Santa Maria, Mãe de Deus, rogai por nós, pecadores, agora e na hora de nossa morte. Amém.
0: Ave Maria, cheia de graça, o Senhor é convosco. Bendita sois vós entre as mulheres e bendito o fruto do vosso ventre, Jesus.
1: Santa Maria, Mãe de Deus, rogai por nós, pecadores, agora e na hora de nossa morte. Amém.
0: Ave Maria, cheia de graça, o Senhor é convosco. Bendita sois vós entre as mulheres e bendito o fruto do vosso ventre, Jesus.
1: Santa Maria, Mãe de Deus, rogai por nós, pecadores, agora e na hora de nossa morte. Amém.
0: Ave Maria, cheia de graça, o Senhor é convosco. Bendita sois vós entre as mulheres e bendito o fruto do vosso ventre, Jesus.
1: Santa Maria, Mãe de Deus, rogai por nós, pecadores, agora e na hora de nossa morte. Amém.
0: Ave Maria, cheia de graça, o Senhor é convosco. Bendita sois vós entre as mulheres e bendito o fruto do vosso ventre, Jesus.
1: Santa Maria, Mãe de Deus, rogai por nós, pecadores, agora e na hora de nossa morte. Amém.
0: Ave Maria, cheia de graça, o Senhor é convosco. Bendita sois vós entre as mulheres e bendito o fruto do vosso ventre, Jesus.
1: Santa Maria, Mãe de Deus, rogai por nós, pecadores, agora e na hora de nossa morte. Amém.
0: Ave Maria, cheia de graça, o Senhor é convosco. Bendita sois vós entre as mulheres e bendito o fruto do vosso ventre, Jesus.
1: Santa Maria, Mãe de Deus, rogai por nós, pecadores, agora e na hora de nossa morte. Amém.
0: Glória ao Pai, o Filho e ao Espírito Santo.
1: Como era no princípio, agora e sempre. Amém.
0: Ó meu bom Jesus,
1: perdoai-nos, livrai-nos do fogo do inferno, elevai as almas todas para o céu, e socorrei principalmente as que mais precisarem.
0: Nossa Senhora de Fátima e São Francisco,
1: rogai por nós.
0: Infinitas graças vos damos, soberana rainha, pelos benefícios que todos os dias recebemos de vossas mãos liberais. Dignai-vos agora e para sempre tomar-nos debaixo de vosso poderoso amparo, e para mais nos obrigar-nos, vos saudamos com uma salve, rainha.
1: Salve, rainha, mãe de misericórdia, vida, doçura, esperança nossa, salve. A vós bradamos, degredados filhos de Eva, a vós suspirando, gemendo e chorando neste vale de lágrimas. Eia, pois, advogada nossa, estes vossos olhos misericordiosos a nós volveis. E depois deste desterro, mostrai-nos Jesus, bendito o fruto do vosso ventre. Ó clemente, ó piedosa, ó doce sempre Virgem Maria,
0: rogai por nós, Santa Mãe de Deus,
1: para que sejamos dignos das promessas de Cristo.
0: Juntos rezamos o Santo Terço, que possamos ficar com as bênçãos de Deus e proteção de Nossa Senhora. Em nome do Pai, do Filho e do Espírito Santo. Amém. Paz e bem.
1: Santa alegria.
0: Louvado seja o nosso Senhor Jesus Cristo.
1: Para sempre seja.

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1: Olá, bom dia, muito bom dia. Hoje é 4 de julho, tá começando aqui na tua Rádio Fátima, tá na hora. É o dia de número 185, faltando 180 dias para acabar o ano, gente. Bom dia, bom dia. Hoje no Brasil é dia do operador de telemarketing. Hoje é aniversário de Uruaçu, no estado de Goiás, Campo Novo do Parecis, no Mato Grosso, Campo Verde, em Mato Grosso, Nova Mutum, também em Mato Grosso, Taquari, aqui no Rio Grande do Sul, Ibitinga, no estado de São Paulo, e hoje dia da Independência, nos Estados Unidos. Abrindo nós, tá na hora de hoje com o Porca Véia, Cavalo Tostado, depois os Vacarianos, Acordes e Saudades. Bom dia a todos, faltando 180 dias para acabar o ano, tá na hora, está no ar, gente. Paz e bem.
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1: Dia 4 de julho, Santa Isabel de Portugal, da Ordem Franciscana Secular. Isabel de Portugal era bisneta de Santa Isabel da Hungria. Seu pai, rei de Aragão, era um homem que gostava das festas e por isso deixou que a filha fosse criada pelo avô Tiago I. Muito devoto, e na hora da morte disse que a menina seria uma pedra preciosa em sua casa. Aos 12 anos foi dada pelo pai como esposa a Diniz, herdeiro do trono de Portugal. Teve 2 filhos. A vida depravada do marido foi seu tormento. Além disso, entre seus familiares, houve inúmeras lutas e vicissitudes. Ela agiu sempre como pacificadora, a ponto de ser chamada Anjo da Paz. Após a morte do marido, não lhe foi permitido fazer-se clarissa, porém viveu sempre como se o fosse. Foi terceira franciscana e sempre se distinguiu por sua piedade, pobreza e caridade. Deu seus bens pessoais para os pobres, vivendo ela mesma em extrema pobreza e desprendimento. Ela nasceu em Saragoça, Espanha, em 1271 e morreu em 1336 com 65 anos de idade. 4 de julho, Santa Isabel de Portugal, da Ordem Franciscana Secular.
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3: 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Bom dia, gente, tá na hora aqui na tua Rádio Fátima. Paz e bem.

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2: 5:08.
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2: Olha, temperatura 2 graus.
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4: Deixa eu mandar um abraço e bom dia lá pro meu amigo querido Roberto Silva lá no bairro Coab. Bom dia e um abraço pro José Fontana e a dona Mercedes na Raia Gaúcha. Bom dia e um abração também pra Amância Bossardi, o seu Mário Clair. Um abraço e um bom dia lá pra minha amiga Isaura Finger, o seu Clóvis, Andressa, o Itenor Finger na audiência também. Obrigado pela companhia de vocês. Um abraço, gente amiga. Bom dia e um abração lá pro meu amigo Biônico. Bom dia pro Gelson Vanin. Bom dia pro Joãozinho, o João Alencar Luz lá no bairro Franciose. Um abraço para vocês. Bom dia pro Pelé e a Terezinha Fiat, o Odair, né? Pelézinho, um abraço. Bom dia pro Sadia, Dona Almira, lá em Campestre da Serra, ouvindo a gente. Bom dia pro Ari Bueno e a Clarice, lá na Capela do Caravaggio, ouvindo a tua Rádio Fátima também. Um abraço para vocês, gente. Um bom dia a todos. A Benta e o Gringo, lá no Passo do Carro, obrigado pela companhia. Chegando por aqui, os Serrano, sim senhor, depois Florentino Rezende, saudades da minha terra. Alô, tio Assis Lopes, um abraço, meu amigo.
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2: Olá, bom dia. A gente traz hoje para você curiosidades aleatórias. Você sabia que o cérebro humano é formado de aproximadamente 75% de água? Sim, o cachorro-quente é uma invenção alemã do século XV. Alguns animais, como os cangurus, não param de crescer, mesmo quando atingem a idade adulta. A maioria das vacas não conseguem descer escadas. Essa você não sabia, né? Então, para finalizar, em média, um adulto respira 550 litros de oxigênio puro todos os dias. São destaques, curiosidades de hoje para você aqui na tua Rádio Fátima. Eu volto amanhã com muito mais.
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3: 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Bom dia, uma ótima manhã para você na companhia aqui da tua Rádio Fátima.

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1: Olá, amigos e caros ouvintes. Para o final de semana, a tendência segue sendo de muita umidade ainda presente aqui na nossa região. Não tem jeito, a umidade, não que possa sempre ter chuva, mas a umidade vai ficar presente por aqui. E com isso, aquela sensação de frio também é bastante grande. Além da massa de ar polar estar dominando o tempo por aqui, a nebulosidade, o tempo fica mais fechado, fica úmido também, e as temperaturas não conseguem subir muito. O dia começa gelado por aqui e as temperaturas da tarde devem oscilar entre 8 e 9 graus. Depois, no domingo, a tendência é de que a temperatura suba um pouquinho, o ar frio perde força, esta massa de ar perde força rapidamente, mas é uma trégua pequena, eu diria, né? Porque no domingo a temperatura consegue ficar um pouquinho mais elevada, tanto pela manhã quanto à tarde. Mas temos bastante umidade presente, então eventualmente tem alguma chuva por aqui. E na segunda-feira, a mesma condição. Aliás, na segunda até tem chance de uma chuva um pouquinho maior por aqui, e aí o frio também não é tão intenso. Mas a partir de terça-feira, a tendência é de que voltamos a ter um pulso de ar mais frio novamente por aqui. Com a previsão do tempo, Kátia Valente.
0: 2 graus.

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3: 5:25.
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6: Olha, a temperatura 2 graus.
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11: Hora de irmos até a nossa central de conteúdos desta manhã de sábado. Vamos até a central de conteúdos com o Ladimir Fabris e as primeiras informações do dia. Bom dia, Ladimir.
12: Então, muito bom dia a você, Ronaldo. Bom dia também para os nossos ouvintes. Sábado! E já estamos com a equipe na Central Fátima de Conteúdos. A partir das 6 horas, vamos conferir juntos estes e outros assuntos. Secretaria de Saúde realiza vacina contra a gripe na Prefeitura Municipal das 10 às 16 horas neste sábado. Primeira multifeira de inverno de Vacaria promovida pela Associação dos Artesãos tem continuidade hoje e amanhã no Salão de Fátima, com a participação de mais de 70 expositores. Prefeitura de Esmeralda prorrogou as inscrições dos campeonatos de futsal e voleibol até o dia 10 deste mês. Policiais civis de Vacaria participam da primeira edição do treinamento técnico e operacional promovido pela Academia de Polícia. Um excelente final de semana a você e também para os nossos milhares de ouvintes. Ronaldo.
11: Obrigado, Ladimir, e as informações do jornalismo nesta manhã. Sequência do Tá Na Hora, trazendo os monarcas e o Brasil de Bombacha. Depois os Bertucci, Querência Bertucci. Daqui a pouquinho, Pedro Bento e Zé da Estrada. Bom dia a todos, gente. Paz e bem.
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14: 2 graus.

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0: 2 graus. 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
4: 5 horas e 42 minutos.
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4: Olha, temperatura 2 graus.
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9: Vamos seguindo aqui no Tá Na Hora dessa manhã, já tem a história da música. Alô, tio Podalírio Maciel, dona Maria de Lourdes, um abraço. Bom dia pra Maria José Gomes, do bairro Kennedy, bom dia pra Sueli Paim. Bom dia, um abração pro tio Eloir Bairros, o João Fiat lá na Fazenda do Tigre, a Maria Pereira Nunes. Bom dia, o Ronaldo Pimentel, um abraço pra vocês, gente. Alô, tio Mica.
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10: A história de hoje é sobre Buenas e Me Espalho. Projeto de música regional gaúcha para todas as tribos, que uniu os músicos Cristiano Quevedo, Xana Miller, Erlon Pericles e Ângelo Franco. Lançaram o primeiro disco em 2008 com 14 canções, onde todos puderam mostrar seu talento. Talento este que se somou e formou um grande resultado. Buenas 2 foi lançado em 2012 e sucessivamente indicado para o melhor disco regional no Prêmio Açorianos de Música, maior premiação da música do sul do Brasil. No repertório pode-se destacar-se composições autorais, além de regravações de clássicos gaúchos e latino-americano. O nome do disco foi a maneira encontrada pelos quatro artistas para ligar a arte regional à linguagem dos novos tempos, uma vez que desde seu princípio o projeto Buenas e Me Espalho busca a comunicação da juventude da cidade com as temáticas do cancioneiro nativista. Rio Grande Velho, Água no Fogão e Flor Campeira são alguns de seus sucessos. E vamos ouvir Buenas e Me Espalho.

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1: 2 graus.
2: Finalizando essa primeira parte aqui do Tá Na Hora, um abraço pro tio Lourenço Escolar aqui no bairro Fátima, tio Zé Guedes, bom dia, tio Ari Piton, tio Ari Silveira e a dona Juraci no bairro Imperial, seu Velocino e a dona Nedir Zardo, bom dia pro Laurindo Riva no Capão da Herança, Odilon Ribeiro, bom dia, bom dia e um abraço pra dona Justina e o seu Hermínio na Santa Luzia, a Doroti Barbosa aqui no centro de Vacaria, um abração, bom dia e um abraço também pra Yara Aparecida de Melo, bom dia pra Regina e o Toco na audiência, um abraço pra você, seu Amantino da Silva Ferreira, dona Zenaide, lá no Passo do Carro, Dinarte Antunes, um abração, também o Clodoveu Bisotto, bom dia pra todos vocês, seu Irineu Magro, fechando por aqui com o José Mendes e as coisas do meu rincão, um ótimo sábado a todos, gente, paz e bem.
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7: Bom dia! Alegria, alegria, alegria. Viva intensamente este novo dia. 4 de julho, senhoras e senhores ouvintes. Estamos ainda na fase da lua cheia. A estação inverno. E sábado, pontualmente 6 horas, sábado que estamos iniciando com a garoa fina atravessada, tá horripilante ali fora, 2 graus, tem cerração, tem garoa, mas vamos em frente. A noite ainda presente em Vacaria, nos campos de cima da serra. Não vamos reclamar do frio, não. Vamos agradecer pela roupa e pelas cobertas que essa madrugada nos aqueceu aí. Por isso vamos em frente, não podemos parar, a vida em movimento. E você que vai trabalhar, você que tem alguma atividade hoje, saia bem agasalhado de casa. Deixa o pijama aí. Tem umas 2, 3 par de meia aí, umas 2, 3 meia aí, vai bem agasalhado aí, por quê? Porque saúde a gente tem que cuidar, a gente não compra saúde, a gente cuida, então cuide da sua saúde aí, se agasalhe bem, quem vai trabalhar. E quem não vai trabalhar, tá de folga, não precisa cumprir horário, fique quietinha embaixo das cobertas aí, porque tá muito frio ali fora, e tem encerração e tem uma garoa fina aí. Mas dê volume no rádio aí pra você não cochilar. 6:01, agradecendo então a sua companhia neste novo dia, estamos lhe desejando o melhor dia da sua vida. E antes vamos para a mensagem do dia.
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7: Às 6:02, 2 graus positivo, sensação térmica de -1. Com cerração e garoa, eu tenho um recado especial para você. Então, com a sua compreensão, me dê um minuto de sua atenção. Senhoras e senhores ouvintes, neste mundo cheio de incertezas, onde cada vez mais o individualismo vai tomando conta das pessoas, de uma certeza você tem que ter: Deus nunca muda e jamais vai te abandonar. Por isso, quando tudo estiver bem na tua vida, Tenha gratidão no coração e agradeça a Deus. Mas quando as coisas não acontecerem como você desejar, como você planejar, também agradeça a Deus. Também agradeça a Deus. Porque certamente nesses momentos, Ele será a luz que você precisa para ir iluminando o teu caminho, para a melhor solução tu encontrar, para qualquer obstáculo tu superar. Então sempre, sempre confie em Deus, principalmente nas horas mais difíceis, porque certamente a melhor decisão Ele vai ajudar a você encontrar. Não tenha medo de mudar, saia do comodismo, se desafie a cada dia para buscar coisas melhores para a tua vida. Pare de reclamar, pare de falar de problemas, de coisas negativas. Isso só atrapalha a tua vida, isso te impede a você a se aproximar das coisas boas da vida. Fique atento, Deus sempre está do teu lado para te ouvir. E certamente, se você fizer o bem, pode ter certeza que Ele sempre vai te indicar o melhor caminho que você tem que seguir. Por isso, tuas conquistas só dependem de você, porque Deus sempre vai te ajudar e o resultado vai ser positivo ou negativo, dependendo da tua maneira de agir, da tua maneira de ser. Por isso, ame intensamente a tua vida e a vida do outro também. Por quê? Porque quanto mais verdadeiramente tu amar a tua vida e a vida do teu irmão, mais conquistas você obterá. E a cada conquista que tu obter, de uma certeza você pode ter mais feliz tu será.
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7: Alô, ouvintes, 6:05, noite na Vacaria, nos campos de cima da serra, temperatura 2 graus positivo, mas tem garoa fina, aquela garoa atravessada e tem cerração. Vamos em frente, agradecendo a sua companhia. Vamos então agora.
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7: Conferir os assuntos que serão ampliados pela nossa equipe, que mais um dia está na movimentada e atualizada Central Fátima de Conteúdos. Então, anote aí. Alô, Rádio Escuta. Secretaria de Saúde realiza vacina contra a gripe na Prefeitura Municipal, aí no Saguão da Prefeitura, das 10 às 16 horas deste sábado, inclusive ao meio-dia. Primeira multifeira de inverno de Vacaria promovida pela Associação dos Artesãos tem continuidade hoje e amanhã, aqui no Salão de Fátima, com entrada gratuita, onde estão participando mais de 70 expositores. Prefeitura de Vacaria inaugura o Centro Poliesportivo Deoclésio Francisco da Costa, o Peixe, no bairro municipal, ao lado do campus da UX, neste sábado à tarde. DENIT vai instalar novos pardais nas BR-116 e 285, trechos de Vacaria, Campestre da Serra, Bom Jesus e muitos capões. Rota Turística Rural Caminhos do Refugiado já conta com a participação de 11 empreendedores. Previdência Social paga os aposentados de finais 4 e 9 na próxima segunda-feira. Governo do Estado autoriza licitação para a pavimentação dos trechos entre Esmeralda e Pinhal da Serra e também de Monte Alegre dos Campos. Aleluia. Guarda Municipal notificou 5 condutores nesta sexta-feira. A maioria na Zona Azul. Policiais civis de Vacaria participaram da primeira edição do treinamento técnico e operacional promovido pela Academia da Polícia em Porto Alegre. Sétima rodada do Campeonato Amador Série B é novamente adiada devido ao excesso de umidade nos campos onde as partidas seriam disputadas. 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Tua Rádio Fátima transmite Brasil e Noruega pelas oitavas de final amanhã à tarde. Vai, vai, Brasil!
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7: Vamos lá, vamos lá, vamos lá, porque é sábado. É também muita gente como a gente indo para o trabalho, vai daqui a pouco para o trabalho. Então vamos em frente, agradecendo a Deus a vida, a saúde e o trabalho, porque é assim que a gente dignamente vai levar o pão nosso de cada dia para a mesa da nossa casa. E você que não precisa trabalhar hoje, está aí descansando, agradeça a Deus pelo teu trabalho. É, ou você que não precisa mais trabalhar, agradeça a Deus pelo trabalho que tu teve na tua vida. Porque tudo que você tem hoje foi o trabalho, teu esforço e dedicação, e Deus que também te ajudou a conquistar. Vamos em frente, então, com gratidão no coração. 6:10, 6:10, tem cerração, 2 graus positivo. Onde tiver cerração por aí, pode nos avisar no 99993-4202. 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Às 6:12, 6:12, ainda é noite, temperatura de 2 graus positivo. Sensação térmica aí está em menos um. Aqui está o nosso WhatsApp, pelo 99993-4202. Bom dia, é o João. Ô, João, como é que tu tá, meu irmão? Estamos indo pra peleia já, Ladimir. Isso aí, vamos pelear, João. Vamos pelear, porque quem peleia vence. Então não podemos parar. Às 6:12, com 2 graus positivo. Vamos conferir os fatos que marca este 4 de julho, tchê.
8: Hoje na história. 4 de julho, dia do operador de telemarketing no Brasil e dia da independência dos Estados Unidos. Os fatos do dia. Em 1807, nasceu o general e guerrilheiro Giuseppe Garibaldi. Foi alcunhado de herói de dois mundos devido à sua participação em conflitos na Europa e na América do Sul.
9: Ele morreu em junho de 1882, aos 74 anos. Em 1826, morreu aos 83 anos o político norte-americano Thomas Jefferson, que foi o terceiro presidente dos Estados Unidos e o principal autor da Declaração de Independência do país. 1947.
10: Hoje estamos vivendo a 80ª jornada das 500 milhas de Indianápolis.
9: Nasceu o locutor esportivo Luciano do Valle. Ele morreu em 2014, aos 66 anos, após ter uma parada cardíaca durante um voo rumo à Uberlândia. 1948, morreu aos 66 anos o promotor, escritor, editor, ativista e tradutor brasileiro Monteiro Lobato. Ficou popularmente conhecido pelo conjunto educativo de sua obra de livros infantis. Monteiro Lobato é autor do Sítio do Pica-Pau Amarelo. Em 1980, o Papa João Paulo II inaugurou a Basílica de Aparecida em São Paulo. Em 1996, iniciou a primeira missão enviada a Marte, com veículos robóticos de exploração. Mário Vivan para a tua rádio.
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7: Às 6 horas e 14 minutos. Presença ainda da noite aqui em Vacaria, nos Campos de Cima da Serra. Tem cerração e tem 2 graus positivo. Aqui está a nossa equipe. 3 colegas estão de férias. Betão Carneiro está na Copa do Mundo. Fábio Schiller, que a semana que vem vai se apresentar novamente. E também está de férias nosso colega e abençoado Silvio Silveira Ramos. Nós estamos aqui com Ronaldo Pontel, Júlia Rodrigues, Luiz Barreto, Caio Pivoto, Franciele Loscheider, Gislaine Moraes, a missioneira, gerência Alexandre Dalbello, superintendente Freivaldo Freitas e mais você. Agora podemos trabalhar, agora sim, porque você faz parte da nossa equipe, então a nossa equipe já está completa.
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7: 6h15, quem vai trabalhar não vai se atrasar. 6h15, 2 graus. 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Às 6h17, com 2 graus positivo, vamos ao espaço comercial. Na sequência eu volto com mais informação. Bom dia, muito obrigado pela sua sintonia. Sábado, é sábado gelado.
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1: É, então quem tem alguma atividade, não perca a hora. Confere a hora. 6h22, 6h22. Tem a garoa ali fora. A garoa miúda, bem miúda, atravessada, mas que molha. 2 graus aí. Tem uma neblinazinha também meia leve esta manhã aí. 2 graus positivo. Que a sensação térmica com esta umidade, com esta garoa, tá menos 1 grau. Vamos em frente! 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Nutriplanta Siqueira Campos, no Jardim América. 6h24, alô, Lauro. Obrigado aí pelo WhatsApp, bom dia, um grande abraço, bom final de semana. Vamos pro ar aí, vamos trabalhar aqui. Aqui o povo tem vez e voz. 999-93-4202 no ar.
2: Bom dia, meu amigo Vladimir.
1: Bom dia.
2: Tudo bem contigo e tua família?
1: Tudo ótimo.
2: Tô indo lá no Campes, lá no Jorgenta, lá. Nossa, vou dar um pesco com o César lá, com a Roseli, meus amigos lá.
1: Ô, Roseli.
2: Vou lá comer um queijo cedo lá, tomar um café com um mumuzinho e pão lá, meus amigos. Deus abençoe todos nós aí, Vladimir.
1: Valeu, Fabiana. Ah, dona Fabiana, gurizada, as meninas maravilhosas do Passo do Carro. Já estão indo lá pro Campestre trabalhar em pleno sábado, graças a Deus. Um abraço, tia Fabiana, um abraço ali. Alô, César, alô, Rose. Prepare um café com mumu e também com queijo, que a tia Fabiana e sua galera, a galera do Passo do Carro, tá chegando aí. E daí já aproveita, Fabiana, me traga aí um pêssego pra mim, daí traga um pêssego aí. Bom dia, não tem cerração, mas tem muito frio aqui no Quebra-Dente. Ai, Abetinho, acorda cedo aí. Abraço aí, não tem cerração. Aqui também, mas aqui tem uma garoa, viu? Eu não tenho, agora você foi já... Aqui nós tínhamos aqui, sabe? Nós tínhamos uma celebração, já se foi, agora tranquilo aí, tranquilo aí. 6h26. Alô, presidente Décio Camargo, já acordou? Mas o homem é uma benção, esse homem. 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
1: 6h26. 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O frio tá aí. Yeah, que frio. 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Alô, Gilberto, está aqui aí do tempo, um brutão aí, um caminhãozão aí. Não fique na mão, meu irmão. 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A Polícia Rodoviária Federal não registrou acidentes com lesões nas últimas 24 horas nas BR-116 e 285, que passam por Vacaria, região dos Campos de Cima da Serra. A Guarda Municipal, nesta sexta-feira, atendeu a um acidente de trânsito apenas com danos materiais, notificou 5 condutores, a maioria na Zona Azul, por ter estacionado o veículo sem a cartela ou por ter ultrapassado o tempo previsto da cartela. Um veículo foi recolhido ao depósito credenciado do Detran. Está com licenciamento vencido. Ó, que já passou o prazo para pagar o IPVA, o licenciamento aí, hein? Dá uma conferida, porque se pegarem aí numa blitz aí, você vai ter problema aí, porque daí é recolhido o veículo, você tem que pagar o guincho, pagar a estadia do veículo no depósito, né? E ainda vai ter que colocar em dia aí o licenciamento para depois você retirar lá do depósito credenciado do Detran. Dado o recado aí. E atenção, Natali Vieira Cavalheiro. Seu cartão bancário está lá na Guarda Municipal. Só procurar lá. Às 6h29 foram as informações do trânsito e da Guarda Municipal. 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Faça um orçamento em Campanharo Truck Center no 3232-7422. 6h30, cravadinho, 6h30, mas a noite ainda está presente aí. Tem uma garoa fina, vem uma garoazinha aí, mas 2 graus positivo, ó. Vamos com a participação do nosso ouvinte no 99993-4202, conferindo sua participação.
3: Vladimir, opa, tudo bom? Ótimo fim de semana para você e para tua família.
1: Obrigado.
3: Aqui não tem viração, Vladimir, tá tudo certo, só tá um pouco frio.
1: Tá só um pouquinho,
3: tia Vera.
1: Paz e bem. Ô, tia Vera. É aqui só tem uma garoazinha, né, vazinha, mas é atravessadinha aí, mas já ela vai descansar, o tempo vai limpar e o sol vai aparecer. 6h30, 2 graus positivos, sensação térmica de menos 1 grau. Aqui. Ô, Betinho, será que teve geada aí? Alô, tio Ivanor. Pessoal, ele teve geada e também pode me avisar, porque aqui não teve por causa dessa garoazinha meio atravessada, meio fina que tem aí. Mas se tiver geada por aí, me avise então. Às 6h31, 2 graus, já voltamos. Bom dia.
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1: É, quem tem algum compromisso hoje, alguma atividade, tem que trabalhar. Olha a hora, 6h37 aqui tem uma garoa miúda, fininha, aquela atravessada, típica de inverno, aquela que molha dele também aí. A temperatura de 2 graus positivos, sensação térmica de menos 1. 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É Ivocar Multimarcas. 6h38, a temperatura de 2 graus. Pessoal,

0: Dizendo aqui que ali no quebra-dente não teve geada. Bom também. Um abraço. Alô, tio Luiz Osório. Alô, tia Maria Helena Teles. Um abraço pra você. Saúde, muita saúde aí. Vamos se cuidando. Vamos se cuidando. Atenção, vacaria. Hoje vacina contra a gripe das 10 às 4 da tarde, inclusive ao meio-dia. Ali bem na entrada da prefeitura, no saguão aí. Vai estar as meninas maravilhosas e simpáticas da Secretaria de Saúde fazendo a vacina, né, dona Tatiane? É, dona Tatiane Boaventura Cavalheiro, nossa enfermeira-chefe aí, avisando que tem vacina hoje aí, das 10 às 4 da tarde, vamos se vacinar, a prevenção aí, cuidado aí com essa gripe aí, que é meia forte aí, o vírus é meio resistente, mas toma a vacina que daí não vai ter problema de gripe, não.
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0: 6h39. 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E daí, minha amiga Kátia, como o tempo vai se comportar neste final de semana? O frio vai continuar, Kátia?
2: Olá, meus amigos e caros ouvintes. O final de semana é gelado aqui na Serra e Campos de Cima da Serra. Aliás, é gelado em todo o estado do Rio Grande do Sul por causa de uma nova massa de ar de origem polar. Não é nova porque, né, já tivemos o frio predominando na sexta-feira. Na quinta-feira começou a temperatura a cair rapidamente. Na sexta-feira, bastante frio. E no final de semana, então, também vamos continuar com frio. O frio mais intenso ainda neste sábado, quando as temperaturas por aqui não vão passar da faixa de 11 a 12 graus, assim, no máximo 11 graus nos pontos mais elevados, 12, 13 graus nas demais áreas. Ou seja, a sensação segue sendo de frio e mesmo que a gente assim não tenha chuva, pode ter de vez em quando alguma garoa, de vez em quando um chuvisco, de vez em quando fica mais nublado mesmo. Ou seja, a umidade vai continuar predominando. E no domingo também. E aí, inclusive, no domingo a temperatura não é tão baixa, não. O frio, ele perde um pouco de força no domingo. Nós vamos ter assim, ó, mínimas variando entre 5 e 7 graus e a máxima tarde na casa de 14. Claro que a gente está falando de temperaturas baixas, né? A sensação segue sendo de frio, mas não é aquela temperatura negativa. Então, dá para se dizer que é uma temperatura um pouquinho maior no domingo e na segunda-feira, que são os dois dias em que a nebulosidade fica mais carregada e tem chance, inclusive, de alguma chuva, principalmente na segunda-feira. Aí na terça é mais nebulosidade no período da manhã, mas assim, ó, na terça-feira vamos ter uma entrada de novo de um frio um pouco mais intenso. Então, na terça, na quarta e pelo menos na quinta-feira, vamos ter frio, inclusive com chance de geadas ao amanhecer. Com a previsão do tempo, Kátia Valente.
0: 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Vamos a 6h42 para os aniversariantes deste 4 de julho.
3: Parabéns a você que celebra o dom da vida. A vida é um presente de Deus, mas é também uma grande missão. Que o bom Deus abençoe os seus esforços e todas as pessoas que lhe amparam na caminhada da vida. Seja feliz.
4: Parabéns e felicidade a você, aniversariante do dia 4 de julho. Em Capinzal, Adriana Paula Serena recebe os parabéns dos pais e irmãos. Em Flores da Cunha, Antônio Coloda recebe os parabéns da esposa Alice. Em Campos Novos, Rayane Basquera recebe os parabéns dos pais, da irmã Michele e da avó Helena, que é agente do Clube da Amizade. Felicidades a você, aniversariante. Receba o carinho da tua Rádio Fátima.
0: É muita saúde, 6h44. Alô, tia Maria, ali no quilômetro 4, onde é que tu anda, tia Maria? Abençoada, tia Maria. Pessoa maravilhosa aí. Deus te abençoe, um beijo no teu coração. Tô com saudade de você, tia Maria. 999934202 no ar.
1: Bom dia, Vladimir.
0: Bom dia.
1: Teve geada, sim.
0: Opa!
1: Mas já tá derretendo, porque veio um nevoeiro, né? Umas nuvens. Mas até teve bem mais frio que agora essa noite. Mas tem geada, hein?
0: Arbalhante, mano! Que nem o brino esta matina! Alô, Adalberto! Ali na porteria, como você está pedindo de saldi? Que nem o brino esta matina ali na porteria ou não? Migadito, que nem um pouquinho. Alô, Adalberto! Quem não entende italiano está perguntando para o senhor Adalberto e na porteria. É, se tem geada, não, brina. Alô, Tunga, anota aí. Brina, em italiano, é geada. Então, tem geada aí ou não? Abraço pra você, saúde aí, saúde aí. Alô, pessoal do Campestre, alô, gringo. 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Fala com o Henrique lá em São Bernardo ou com o gringo Pien de Soda ali na Prefeitura do Campestre. Gente boa, é no próximo sábado, dia 11, lá em São Bernardo, o segundo baile do vinho com o Grupo Manotaço. Vai bombar aí. Alô, Lidiana! Alô, Robson, lá no Capão do Tigre, já tirando leite. Bah! Olha aí. Eira! Eira! Eira! As que leite gordo! Mas um camarada. Alô, Lidiana, abraço pessoal do leite aí. Abraço aí. Alô, Sérgio no Morro Agudo, bom giorno, Pendeceldi. Move-te fora, açúcar libudado em Santo Antônio. Zebel Quebonora. 6h46, espaço comercial, já volto com informações da área da segurança. Bom dia, 2 graus da vacaria. E tem uma garoa fina, miúda.
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0: Eita, muito obrigado pela sua companhia sábado aí. É 6:52, querendo, mas ainda tá presente à noite, querendo começar claro o dia, 2 graus positivo. Você que tá embaixo das cobertas, não tem que sair hoje, fica quieto aí, tá aí, tá bom. E você que vai trabalhar, não reclame não, vamos se agasalhar e vamos trabalhar. 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Alô, Luciano, acidente aonde?
17: Bom dia, Ladimir.
0: Bom dia. Bom? Tudo,
17: ó. Deu um acidente aqui na saída de Flores da Cunha, aqui bem na subida da serra.
0: Tá.
17: Que sentido de Flores da Cunha é Vacaria.
0: Tá.
17: E daí, que duas carretas, pessoal, tomar cuidado ali. Tá, beleza? Um abraço aí.
0: Um abraço, Luciano. Obrigado pela informação. Ó, pessoal que tá saindo lá de Caxias, vindo pro Flores da Cunha, 122, na saída lá, deu duas carretas lá, o trânsito tá dando passagem, mas tá com muita dificuldade, tem que ir devagar aí. 6h53, vamos para as cotações dos produtos para a Cooperval, valores que crescem na cooperação. 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É contigo, Ronaldo. Cotações, se apresente.
18: As cotações com informações da Cooperval. Saca da soja, R$ 127. Milho disponível, R$ 64. O trigo, R$ 1.350 a tonelada, dependendo do prazo de pagamento. E o PH, com o dólar cotado, a R$ 5.19. Contratos da safra 2026-2027, soja de R$ 130 e milho de R$ 60 a R$ 65. Informações da Emater, as cotações: arroz 50 quilos, R$ 57,95. Saca do feijão, R$ 180,50. Boi quilo vivo, R$ 12,20. Cordeiro quilo vivo, R$ 13,99. Suíno quilo vivo, R$ 5,85. E a vaca quilo vivo, R$ 10,88.
0: 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A informação, colega Luiz, se apresente também você, amigo.
19: Os municípios de Vacaria, Pinhal da Serra e São José dos Ausentes estão entre os 147 contemplados na entrega de máquinas e equipamentos agrícolas realizada pelo governo do estado. Ao todo, foram distribuídas 196 máquinas adquiridas por meio de emendas da bancada federal gaúcha, com contrapartida do estado em um investimento de R$ 27,4 milhões. A solenidade ocorreu no Parque Estadual de Exposições Assis Brasil, em Esteio, com a presença do secretário da Agricultura, Pecuária, Produção Sustentável e Irrigação, Márcio Madalena, parlamentares e representantes dos municípios beneficiados. Os equipamentos serão cedidos às prefeituras por meio de contratos de cessão de uso com a Secretaria da Agricultura e serão utilizados para fortalecer as atividades das secretarias municipais, melhorar a infraestrutura das estradas vicinais e ampliar o apoio aos produtores rurais. Entre os equipamentos entregues estão tratores de diferentes potências, retroescavadeiras, escavadeiras hidráulicas, caminhões basculantes, pás carregadeiras, plantadeiras e carretas agrícolas que passarão a integrar a estrutura de atendimento dos municípios contemplados. Da Central de Conteúdos da tua Rádio Fátima, Luiz Barreto.
0: 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Senhoras e senhores ouvintes, a Brigada Militar e a Polícia Civil não registraram nenhuma ocorrência de destaque nas últimas 24 horas. Policiais civis de Vacaria estiveram em Porto Alegre na Academia da Polícia, participando do primeiro encontro, da primeira edição de aprimoramento técnico e operacional. Capacitação aí com conteúdos teóricos e práticos com foco principalmente no trabalho de prevenção e no combate aí às ocorrências que os policiais enfrentam no dia a dia. 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Vamos de imediato para a região campestre.
2: A Secretaria de Administração informa que estão disponíveis as guias do IPTU 2026 para retirada na sede da Prefeitura. O pagamento em cota única até dia 10 de julho garante 10% de desconto. Contribuintes enquadrados no programa Bom Pagador também têm desconto especial conforme a legislação municipal. Quem preferir poderá parcelar o imposto em até 4 vezes, com a primeira parcela vencendo em 10 de julho. Mais informações no setor de tributos da Prefeitura de Campestre da Serra. De Campestre da Serra, Bruna Zanotto Goulart para a tua Rádio Fátima.
0: 7 horas, começando a clarear o dia, 2 graus, tem uma garoa miúda na vacaria. E tem informação de Esmeralda também.
2: Departamento de Cultura, Desporto e Turismo informa que foram prorrogadas as inscrições para o Campeonato Municipal de Futsal e Vôlei 2026. O novo período de inscrições vai até o próximo dia 10 deste mês, contemplando as seguintes categorias: vôlei feminino, masculino e misto, futsal feminino, livre e sênior. As fichas de inscrições podem ser retiradas e entregues junto ao Departamento de Cultura, Desporto e Turismo na Prefeitura Municipal. De Esmeralda, Simone do Amaral para a tua Rádio Fátima.
0: 7 horas, 2 graus, vamos lá, Monte Alegre.
20: A Emater, em parceria com a Prefeitura e patrocínio da Cressol, convida os produtores rurais para participarem de uma tarde de campo. O encontro terá como tema boas práticas na viticultura, caminhos para o enfrentamento dos desafios climáticos. Acontecerá no dia 23 de julho, às 13 horas, na propriedade do senhor Ederson da Silva Santos, localizada na comunidade da Boa Vista. De Monte Alegre dos Campos, Letícia de Onda Silva para a tua Rádio Fátima.
0: E fechando a região, destaque vem lá do Pinhal.
2: A Secretaria de Agricultura e Meio Ambiente informa que está disponível a emissão do CCIR 2026, o Certificado de Cadastro de Imóvel Rural. O documento pode ser emitido pelo site do INCRA ou diretamente no setor responsável da Secretaria de Agricultura e Meio Ambiente. A Secretaria também informa que estão abertas as inscrições para o plantio de milho, feijão e passagem de verão. De Pinhal da Serra, Emily Duarte para a tua Rádio Fátima.
0: Às 7 horas, 2 minutos, 2 graus positivo, clareando o dia em Vacaria. Vamos agradecer a Deus por mais um dia. E agradeça aí pela tua cama, pelas tuas cobertas, pelo teu pijama e pela roupa que você está vestindo agora. Enquanto muitos não têm o que você tem e até no chão tiveram que dormir esta madrugada com este frio.
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22: Montado em seu cavalo, um rico fazendeiro dirigia-se à cidade como fazia frequentemente a fim de cuidar de seus negócios. Nunca prestara atenção naquela casa humilde, quase escondida num desvio à margem da estrada. Naquele dia experimentou insistente curiosidade. Quem morava ali? Cedendo ao impulso, aproximou-se, contornou a residência, olhou por uma janela aberta e viu uma garotinha de aproximadamente 10 anos, ajoelhada, com mãos postas e olhos lacrimejantes. O que você está fazendo, minha filha? Ela respondeu, estou orando a Deus, pedindo socorro. Meu pai morreu, minha mãe está doente e meus quatro irmãos têm fome. Que bobagem, disse o fazendeiro. O céu não ajuda ninguém, está muito distante, temos que nos virar sozinhos. Embora irreverente e um tanto rude, era um homem de bom coração. Padeceu-se, tirou do bolso uma boa soma de dinheiro e entregou à menina. Aí está, vai comprar comida para os irmãos e remédio para a mamãe. Esqueça a oração. Feito isso, retornou à estrada. Antes de completar 200 metros, decidiu certificar se sua orientação estava sendo obedecida. Para sua surpresa, a pequena devota continuava de joelhos. Ora, menina, por que você não vai fazer o que recomendei? Não te expliquei que não adianta pedir? E a menina respondeu, já não estou mais pedindo, estou apenas agradecendo. Pedi a Deus e ele enviou o Senhor. Pensemos neste novo dia, o Senhor te abençoe e te guarde. O Senhor faça brilhar sobre ti sua face e compadeça de ti. O Senhor volte para ti o seu rosto e te dê a paz. O Senhor te abençoe, Pai, Filho e Espírito Santo. Amém. Música.

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5: 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Tenho que levantar e ir no posto pegar uma ficha.
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13: Bom dia! Alegria, alegria, alegria. Viva intensamente este novo dia. 4 de julho, senhoras e senhores ouvintes, sábado. Sábado que o dia já clareou e tem a garoa fina, a névoa aí. 2 graus positivo, frio, mas vamos em frente, estamos no inverno. Vamos esperar o que do inverno? É isso aí mesmo, importante a vida, é a vida. Agradecendo a sua companhia, às 7:08, então com 2 graus em Vacaria. Estou lhe desejando também o melhor dia da sua vida. E preste atenção aqui, ó. Quando as coisas estão bem na tua vida, agradeça a Deus. Quando as coisas não acontecerem como você desejar, como você planejou, também agradeça a Deus. Sabe por quê? Porque Ele é a luz que irá à frente iluminando o teu caminho, para que nem obstáculo impeça de você chegar aonde você desejar. 79 agora chegando conectado no seu rádio. 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
12: As manchetes do dia.
13: Às 7:11, 7:11, vamos em frente com 2 graus, uma névoa aí, meio neblina aí nesta manhã, vacaria, uma garoa fina, mas vamos dizendo que a partir de agora você vai conferir estes e outros assuntos com o apoio da Corretora de Seguros Nova Era. 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E o frio tá aí. Ih, que frio. 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Nossa saída para o Campestre. Secretaria de Saúde realiza vacina contra a gripe no saguão da Prefeitura hoje, sem, inclusive até o meio-dia, das 10 às 4 da tarde. É ali em frente à Prefeitura, no saguão, a vacina contra a gripe hoje. Primeira multifeira de inverno de vacaria promovida pela Associação dos Artesãos. Tem continuidade hoje e amanhã aqui no Salão de Fátima, entrada gratuita. Estão participando mais de 70 expositores. Prefeitura de Vacaria inaugura hoje o Centro Poliesportivo Deoclésio Francisco da Costa, o Peixe, no bairro municipal, ao lado do antigo campus da UQES. DENIT vai instalar novos radares nas BR-116 e 285, trechos de Vacaria, Campestre, Bom Jesus e Montes Capões. Rota turística rural, a primeira de Vacaria, Caminhos do Refugiado, já conta com a participação de 11 empreendedores. Governo do Estado autoriza licitação para pavimentação dos trechos entre Esmeralda e Pinhal da Serra e Monte Alegre dos Campos, aleluia! Guarda Municipal notificou 5 condutores ontem, a maioria na Zona Azul. Policiais civis de Vacaria participaram da primeira edição do treinamento técnico e operacional da Academia da Polícia em Porto Alegre. 7ª rodada do Campeonato Amador Série B é novamente adiada devido ao excesso de umidade nos campos onde as partidas seriam disputadas. Copa do Mundo! Tua Rádio Fátima transmite Brasil e Noruega pelas oitavas de final amanhã à tarde. Vai! Vai, Brasil! 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Faça orçamento no 3232-7422. 7:15, cerração, neblina, tá fechada. 2 graus, sensação térmica neste momento é de menos 1 grau aqui em Vacaria. 99993-4202 no ar.
12: Bom giorno, Vladimir.
13: Bom giorno.
12: Sem Sabrina aqui.
13: Alô, D'Alberto, tá porteirinha. Sem Sabrina, tá porteirinha. Que eu não entendo italiano. O tio D'Alberto lá da tia Jaque. Ô, tia Jaque é uma benção lá. Dizendo que não tem geada na porteirinha. Alô, Artemio, onde é que tu anda, Artemio? Tomou Doril, sumiu. Onde é que tu anda?
14: Bom dia, Vladimir.
13: Bom dia.
14: Muito frio.
13: É?
14: Vamos se cuidar para não engripar.
13: Alô, tia Filomena. Alô, tio Vidalvino, lá na fazenda da Guaiabeira, lá em Esmeralda. Tá frio, tia Filomena. Ô, tia Filomena, é, bota umas cobertas a mais aí, vamos cuidar do tio Vidalvino aí. Gente boa. Homem tá folgado na bombacha e na conta bancária também.
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13: 7:16 seguindo, previsão do tempo. 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Alô, Cátia, a previsão? O frio vai continuar, amiga?
16: Olá, meus amigos e caros ouvintes. O final de semana é gelado aqui na Serra e Campos de Cima da Serra. Aliás, é gelado em todo o estado do Rio Grande do Sul por causa de uma nova massa de ar de origem polar. Não é nova porque, né, já tivemos o frio predominando na sexta-feira. Na quinta-feira começou a temperatura a cair rapidamente. Na sexta-feira, bastante frio. E no final de semana, então, também vamos continuar com frio. O frio mais intenso ainda neste sábado, quando as temperaturas por aqui não vão passar da faixa de 11 a 12 graus, assim, no máximo, 11 graus nos pontos mais elevados, 12, 13 graus nas demais áreas, ou seja, a sensação segue sendo de frio e mesmo que a gente, assim, não tenha chuva, pode ter de vez em quando alguma garoa, de vez em quando um chuvisco, de vez em quando fica mais nublado mesmo, ou seja, a umidade vai continuar predominando. E no domingo também. E aí, inclusive, no domingo a temperatura não é tão baixa, não. O frio, ele perde um pouco de força no domingo. Nós vamos ter assim, ó, mínimas variando entre 5 e 7 graus e a máxima tarde na casa de 14. Claro que a gente está falando de temperaturas baixas, né? A sensação segue sendo de frio, mas não é aquela temperatura negativa. Então, dá para se dizer que é uma temperatura um pouquinho maior no domingo e na segunda-feira, que são os dois dias em que a nebulosidade fica mais carregada e tem chance, inclusive, de alguma chuva, principalmente na segunda-feira. Aí na terça é mais nebulosidade no período da manhã, mas assim, ó, na terça-feira vamos ter uma entrada de novo de um frio um pouco mais intenso. Então, na terça, na quarta e pelo menos na quinta-feira, vamos ter frio, inclusive com chance de geadas ao amanhecer. Com a previsão do tempo, Kátia Valente.
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15: Bom dia, Vladimir.
13: Bom dia.
15: E também na Chico Mendes tem uma serração, é de rengue a custo.
13: Tio Miguel, vamos se agasalhar aí, ó. A serração fechada na vacaria agora. Manda avisar onde que tem serração e onde não tem também aí. Manda avisar aí. 999-93-4202 no ar, conferindo.
17: Mas onde é que tu anda, meu querido amigo?
13: Ah, obrigado.
17: Te escuto todo dia, só amém. Saudade.
13: Amém.
17: Vladimir do céu, ando com tanta vontade de fazer umas coisinhas boas para nós comer.
13: Barbaridade, tia Maria. Ô, tia Maria lá do quilômetro 4. Ô, uma benção. Ô, tia Maria, faz umas coisinhas boas aí. Faz um cuscuz com torresmo aí. Uma coisa assim, meia forte aí. Um chateau de valer com chá de guanchuma aí. Me convida que eu vou aí. 7:22 graus positivo. Serração fechada na vacaria. Eu já volto. Bom dia.
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13: É, ligado no 90.5, a tua Rádio Fátima de Vacaria, 7:26. Cerração aí, e tem também 2 graus, sensação térmica neste momento, caiu para menos 1 grau aqui em Vacaria, seguindo sábado, 7:26. Obrigado pela sua companhia. 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Agora 7:27, a acerração persiste aí, mas lentamente ela vai se dissipando. Bom dia, aqui em Caxias do Sul, Ana Rec, cerração fechada, Ladimir, inverno rigoroso, um abraço. Alô, Neura, Deus te abençoe, saúde pra você, saúde, lá diz que tá a cerração fechada lá em Caxias do Sul. Alô, Cláudio Mira aí no bairro, querido, mas tá atrasado, homem, a hora de acordar, tá atrasado. Um abraço, bom dia, saúde pra você, estamos na tua sintonia. Olha aqui, Diego Marim, seu chimarrão. 2 pacotes de rapadura hoje e 1 de mandolato. Coisa boa. Esse não precisa almoçar. 7:28. Vamos para as informações do esporte, então. 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Bom, Copa do Mundo. Definidas as 3 últimas seleções que faltavam aí para as oitavas de final. Ontem tivemos e Argentina na prorrogação no sufoco. No sufoco. A Argentina venceu Cabo Verde na prorrogação por 3-2. O Egito se classificou ao vencer a Austrália nos pênaltis. E a Colômbia venceu Gana por 1-0. As oitavas de final, todos os jogos definidos e todos os jogos nos Estados Unidos. É 2 jogos por dia agora. Então hoje teremos Canadá e Marrocos, Paraguai e França. Amanhã, Brasil e Noruega, que você vai acompanhar aqui pela tua Rádio Fátima, México e Inglaterra. Segunda-feira, Portugal e Espanha, baita jogo, Estados Unidos e Bélgica. E terça, teremos Argentina e Egito, Suíça e Colômbia. E atenção, equipes do Campeonato Amador Série B de Vacaria. Foi adiada a rodada de amanhã. Adiada a rodada de amanhã devido ao excesso de umidade nos campos onde as partidas seriam disputadas. 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Alô, tio Fermino, fique quietinho embaixo das cobertas que tá frio lá fora. 7h20 ou 7h30, repita, fala certinho, 7h30, cravadinho, 7h30, 2 graus, em grande parte da cidade persiste aí a cerração. Já voltamos com mais informação. É logo após os comerciais. Bom dia.
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6: Obrigado, então, pela sua sintonia. Olha a hora. Quem vai trabalhar tem compromisso. Não perca a hora. 7h36. 7h36. 2 graus, serração fechada na Vacaria. 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Diga que o seu vice comercial te dá um bom desconto também lá. 7h37. Atenção, hein? DENIT vai instalar 9 novos pardais na região. Aqui na BR-116, que vai para Campestre, ali no Canabarro, vai ter um pardal. Para Bom Jesus, lá no quilômetro 74, lá nas curvas lá que tem lá, também vai ter 2 pardais nessas curvas. No 97 da 285, aquelas curvas em sequência aí na, perto da entrada do Passo do Carro, também ali que dá acidente seguido, vai ter 2 pardais. E pro lado de cá, lá 285, vai ter pardal. Na curva lá do Rio Saltinho, aquela curva também que muito acidente, vai ter pardal. E alô, meu amigo Assis Amarante, os homens nos ouviram. Alô, professor Elida Alberto, obrigado. Os homens nos ouviram, Assis. Vai ter 2 pardais lá na curva do Clécios. Lá na curva do Clécios é pardal. São 9 novos pardais na 285 e 116, inclusive na curva do Clécios. E a velocidade máxima é 60 por hora. Obrigado, DENIT, por atender a voz do povo. Tem uns que não se comportam, excede a velocidade, coloca em risco a vida dos outros, que observa a velocidade. Daí tem que botar pardal para ver se evitamos. Lá na curva do Clécio, quantos acidentes aconteceram até com morte lá? Tinha que ter velocidade controlada lá. Obrigado, DENIT. Vamos em frente. Alô, tio Tena.
7: Uma serração forte aqui, ó.
6: É?
7: Guarda.
6: Jesus.
7: Aquele abraço, menino. Dele Brasil amanhã.
6: Alô, tio Tena, lá em Bom Jesus. Um abraço. Tem serração também em Bom Jesus. Vamos lá.
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6: 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Lá tem a Renata e a Elisandra, as meninas maravilhosas. 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

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Avisando que hoje tem Mega Sena. Hoje tem Mega Sena e o prêmio previsto para hoje, 33 milhões. Ontem, quina, 28, 41, 43, 50 e 57 acumulou. Loto fácil, 2, 5, 6, 7, 10, 13, 14, 17, 18, 19, 20. 21, 22, 24, 25, acumulou também. Alô, Vardir, o Maguila, aquele gurizinho de 2,10 metros de altura, você que joga na Loto Fácil, acumulou, tá, meu irmão? As loterias para a Farmácia Central em Esmeralda, que tem ômega 3, regula os níveis de triglicerídeo, colesterol, controla a pressão arterial e também previne doenças cardíacas. 7h40, e ontem uma grande notícia para Monte Alegre, Pinhal e Esmeralda. Senhor governador Eduardo Leite anunciou a licitação, até que enfim, faziam 30 anos, e os senhores são prova, as senhoras são prova disso. Falta projeto, estamos no projeto, tem que terminar o projeto, pois terminar o projeto. Ontem o senhor governador anunciou a licitação para o asfaltamento, para a definição da empresa, porque diz que dinheiro tem para asfaltar entre Esmeralda e Pinhal da Serra e também o trecho de Monte Alegre. Saiu a licitação, até que enfim terminaram esse projeto e a licitação.

0: a Monte Alegre, Esmeralda e Pinhal, que merece esse asfalto há muito tempo. Só espero que eles não tenham anunciado a licitação, porque é ano eleitoral. Espero que eles tenham anunciado e façam a obra. Não só fique na conversa e no papel, porque o projeto terminou. 7h41.
1: 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Ser feliz. Qual a prerrogativa para isso? Os filósofos associavam a felicidade com o prazer, com os sentimentos e emoções. 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
1: 7h46, fechada a serração, uma bota fechada. Senhores motoristas, cautela aí, hein? Cuidado com a velocidade e ultrapassagem. E por gentileza, vocês já sabem, mas eu vou reforçar. Faróis ligados, hein? Faróis ligados. Densa neblina, a serração aqui. 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Não podemos perder o tempo porque o relógio não para, então vamos em frente. Vamos chegando agora com as informações do trânsito e da segurança. 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A Polícia Rodoviária Federal de Vacaria não registrou acidentes com lesões nas últimas 24 horas nas BR 116 e 285, que passam por Vacaria e região dos Campos de Cima da Serra. A Guarda Municipal ontem atendeu a um acidente apenas com danos materiais e notificou 5 motoristas, a maioria na Zona Azul. A Brigada Militar e também a Polícia Civil, nas últimas horas, não registraram nenhuma ocorrência de destaque, uma ocorrência grave aqui em Vacaria. Esperamos que continue sempre assim, o pessoal se comportando, se querendo bem e botando Deus no coração, que daí ninguém se mete em confusão. E o Corpo de Bombeiros de Vacaria registrou uma saída ontem. Uma criança acabou caindo no chão, cortou, teve um corte profundo na língua, que inclusive teve que ser levada para o hospital, onde no bloco cirúrgico foi realizado os pontos lá devido ao corte ter sido profundo na língua dessa criança, que foi socorrida pelo Corpo de Bombeiros ontem aqui em Vacaria. Alô, os guris, as meninas maravilhosas, os guris maravilhosos aí do Corpo de Bombeiros. Alô, Piardi, Tramontina, Dariva. Alô, dona Tainara. Alô, seu Godinho, sargento Godinho, um abraço. Um abraço. Alô, seu caríssimo, lá no Muitos Capões, seu Gerro, seu Godinho, tá lhe mandando um abraço. Diz que a hora que o senhor puder, para o senhor passar um pix para ele. 7h50, foram as informações do trânsito, do Corpo de Bombeiros e também da área da segurança para a empresa Água Viva, que faz poços artesianos até 1.500 metros de profundidade. 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Alô, secretário Chimia, onde é que tu anda? E as amarelas, onde é que andam? A Chimia tá em QAP já. Aqui, ó, bom dia, Secretaria de Obras já está trabalhando. Isso aí, pra cima, Chimia. As amarelas não podem parar aí. Aqui em Vacaria não para, não. Tem alguns lugares aí que só aparecem de 4 anos. Não, aqui todo dia tá funcionando. 7h51. Ô, Chimia, não esqueça da nossa campanha aqui, ó. Nossa campanha, tá? Vale pro senhor também. Pelo menos no final de semana. Pelo menos no final de semana. Menos face, mais face a face. 7,51, 2 graus. Tem cerração na linda e perfumada Vacaria.
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1: 7h56, serração fechada na vacaria. 2 graus positivo ali fora. Ali fora tá agora menos 2,5. É frio, mas vamos em frente aí. 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Atenção, vacaria região. Hoje, dia todo, até as 10 da noite, amanhã. Tá linda a nossa multifeira aqui de inverno. São 70 produtores aqui no Salão de Fátima, aqui, tá? É, o Salão de Fátima, aqui uma feira maravilhosa, das mais diferentes empresas e de diferentes produtos à sua disposição. Não paga nada daqui, o salão tem um ambiente maravilhoso. Venha conferir hoje ou amanhã a Multifeira de Inverno de Vacaria. E hoje às 16h, que na Multifeira tem o show da família Cabral. É, temos a família Guedes aí, tem a família Hortaça e temos a família Cabral aí. Alô, Dani! Grande show com a família Cabral também aí, tá certo? Então, fechando 7h58, desejando a todos um excelente final de semana. Vamos se cuidar, tem vacina hoje na prefeitura ali das 10 às 4 da tarde. Vamos se agasalhar, 2 graus em vacaria. Vem aí serviço de utilidade pública e depois o programaço com ele, nosso sempre patrão, Nilson Alfamo, o patrão que tá forte, uma benção esse patrão. Saúde pra todo mundo, paz e bem e viva a vida.
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16: Participação de luto e convite para enterro. A Lovato Prêmio Service, juntamente com familiares, participa do falecimento de Marco Aurélio de Vargas Paim, com 58 anos de idade. Pai Múcio Alves Paim, em memória, mãe Ariolina de Vargas Paim, em memória, esposa Milene Boeira Lourenço Paim, filha Juliane Boeira Paim e genro Cauã Souza, irmãos, sobrinhos, sogras, amigos e demais familiares. Ao noticiar o falecimento do seu ente querido, convida amigos e pessoas do seu convívio para participarem das homenagens que são prestadas na funerária Lovato Sala 4, sendo que as cerimônias religiosas e de despedida e último adeus terão início às 14h30 da tarde deste sábado. Em seguida, o féretro seguirá em cortejo para sepultamento no cemitério a definir. Antecipam agradecimentos. Funerária Lovato, a vida é um lugar de memórias. Participou o falecimento de Marco Aurélio de Vargas Paim, com 58 anos de idade. Participação de luto e convite para enterro. A Lovato Prêmio Service, juntamente com familiares, participa o falecimento de Almedurino Kellerman Gonçalves, com 86 anos de idade. Esposa Marilva Bernardi Gonçalves, em memória. Filhos Terezinha, Maria de Lourdes, Luiz, Inês, Vilmar, em memória. Genros Ari e Rudinei. Nora, Sônia. Netos, Kellen, Nayane, Lucas, Nicolas, Peterson e Isadora. Bisnetos, Isabela e Bento. Sobrinhos, cunhados, amigos e demais familiares. Ao noticiar o falecimento do seu ente querido, convido amigos e pessoas do seu convívio para participarem das homenagens que são prestadas na funerária Lovato Sala 3, sendo que as cerimônias religiosas de despedida e último adeus terão início às 9h30 da manhã deste sábado. Em seguida, o féretro seguirá em cortejo para sepultamento no cemitério Santa Clara. Antecipam agradecimentos. Funerária Lovato, a vida em lugar de memórias. Participou o falecimento de Almeidorino Kellerman Gonçalves, com 86 anos de idade. Participação de luto. A Lovato Prêmio Service, atendimento funerário integrado, através do crematório Lovato de Vacaria e juntamente com familiares, participa o falecimento da senhora Ângela Carmen Guimarães Alves, com 89 anos de idade. Filhos, nora, netos, vizinhos, cuidadoras, amigos e demais familiares, o velório está sendo realizado na funerária Lovato Sala 1. Cerimônia religiosa às 13h30 da tarde. A cerimônia de despedida e último adeus às 13h45 da tarde. O encaminhamento para o crematório Lovato às 4h da tarde. Antecipam agradecimentos. A Lovato Prêmio Service de Atendimento Funerário Integrado, através do crematório Lovato de Vacaria, comunicou o falecimento da senhora Ângela Carmen Guimarães Alves, com 89 anos de idade. Funerária Sagrada Família Fone 54-3231-1002 informa. Nota de falecimento de Acílio Silveira dos Santos. Esposa Leoni Silva dos Santos. Filhas Keila e Daniele, genros. Aldomiro e Célio, netos. Caroline, Gabriele e Bernardo. Bisnetas Isadora e Mavi. Amigos e demais familiares do inesquecível Acílio Silveira dos Santos, com 71 anos de idade. Partiu para o seu falecimento ontem ocorrido. Homenagens a Acílio Silveira dos Santos estão sendo prestadas às capelas da Funerária Sagrada Família, partindo hoje às 10 horas da manhã e seguindo para o Cemitério Municipal Santa Clara, onde será realizado o seu sepultamento. Funerária Sagrada Família, companheira das horas difíceis. Noticiam o falecimento de Acílio Silveira dos Santos. Antecipam agradecimentos. Convite para a missa de sexto ano de falecimento de Micael Melo Batalha. Pai, 2 anos que tu partiste e tua ausência muito falta nos faz. Só nos conforta porque temos a certeza que um dia todos nos reencontraremos. Pai Jossalito, mãe Marlete, esposa Leila e filho Micael e demais familiares do inesquecível Micael Melo Batalha. Convido para a missa de sexto mês de falecimento a ser celebrada neste domingo, dia 5 de julho, às 9 horas da manhã, na Igreja Nossa Senhora de Fátima. Antecipam agradecimentos. 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

bom dia, muito bom dia. Muito bom dia pra Júlia lá no estúdio, muito bom dia. Pra você que tá aí limpando a casa, fazendo o café pra criançada, muito bom dia para todos vocês que estão aí do outro lado do rádio. Começamos agora pela tua Rádio Fátima da Vacaria 90.5 aí no teu rádio. Nesse dia frio, medonho, barbaridade, dia 4 de julho. É, dia da independência dos Estados Unidos. Mas se lá tá quente, aqui tá frio para rachar a tampa da caixa, viu? Barbaridade. Mas nós somos serrano, nós aguentamos, né? Somos para peito do minuano. Bom dia para você também que vem aí atrás da boleia de um turbinadão cortando as estradas desse Brasilzão, meu amigo caminhoneiro. Bom dia para você por esse Brasil inteiro. É, bom dia para todos vocês que estão trabalhando com o teu radinho ligado, porque começa agora, né? Tradições e costumes pela tua tradicional cinquentona Rádio Fátima 59. É, o ano que vem a Rádio Fátima já vai entrar na terceira idade, 60 anos, hein? É, e nós vamos junto, né, Betão? Nós vamos junto. 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Você que manda, meu bem. Vamos nessa que é bom a beça. 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Tá bom? Júlio, vamos tocar um pouco só pra não dar barda? Vamos tocar um pouco, que nem diz o Jairzinho. Vamos tocar a barda, vamos tocar se não dá barda. Vamos trazer os veteranos aí, o veterano pra cantar com os serranos.
Essa música que os Serranos e o Leopoldo Racê emplacaram da Califórnia há muitos anos, né? Mas ainda é um clássico. Então tá aí, veterano, Leopoldo Racê e os Serranos. E depois com o Nilton Ferreira, essa outra baita letra aqui, Da Onde Vem a Minha Voz. Ele faz um revorteio aí, né, Ti? Nos poetas do século XX. Estou sempre falando aqui no programa dos poetas do século XX, né? Que nós tivemos uma safra de poetas no século passado que foi fantástica. Não sei se porque naquela época já estava nascendo a estância da poesia crioula, já estava nascendo o MTG, já surgia a CTG para tudo quanto era lado aí, né? Pessoal, a força do tradicionalismo veio vencendo, né? Veio vencendo, veio progredindo e foi voltando às suas próprias raízes. Porque lá nos anos 40, em função da Segunda Guerra, em função do aumento das propagandas, das mídias mundiais, os meios de comunicação também tinham se perdido um pouco na tradição, nos usos e costumes desse Rio Grande, né? Muita gente ia para a cidade com vergonha de usar bombacha, ou às vezes não gostava de usar bombacha na cidade. Ou às vezes o pessoal da cidade, quando via um índio pilchado, de bota e bombacha, às vezes até fazia um troço, sabe? Até fazia brincadeiras, porque não conhecia a nossa cultura, né? Eu mesmo uma vez escrevi um verso, há muitos anos, há mais de 50 anos atrás, chamado Desafio para Cola Fina, que falava exatamente desse jeito, né? Dos caras, o pessoal da cidade não valorizar, né? Não dava o valor à nossa cultura, não dava o devido valor a um homem de bota e bombacha. Tu vê como os tempos mudaram. Hoje, a nossa bombacha invadiu o mundo. E na cidade mesmo, a gente vê os jovens hoje, é moço, é moça, é gente idosa, todo mundo de bombacha, todo mundo tá feliz. Então, viva, né? Viva a nossa tradição, viva a nossa cultura. E a gente tem que viver a cultura, né? Tem que saborear a cultura. Não, casar, estamos vivendo, Não, a gente tem que viver, valorizar. Porque essa é nossa, né? Então, a nossa cultura é uma coisa bonita. Porque tem tantos povos, né? Por esse mundo afora, que já perderam a sua cultura, já perderam a sua raiz, já perderam o seu jeito de ser. Mas nós, no Rio Grande, graças a Deus, e um pedaço desse Brasil de bombacha, vamos continuar perseverando, vamos continuar cultivando, vamos continuar sendo tradicionalista. E aqui na Vacaria, mais do que nunca, né? Somos a capital dos rodeios. Somos a cidade reconhecida como a cidade dos rodeios, capital dos rodeios. E aqui nasceu os rodeios, né? E aqui tá aí. Ficou, veio e é o nosso orgulho. Então, toca, Júlio. Veteranos, e da onde vem a minha voz? Toca, Júlio.

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4: 8:26.
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9: 2 graus.
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Pelo meu ofício de peão, estamos chegando para mais um pedacito do Tradição. 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Vai longe uma barbaridade. Vamos que vamos, moçada. Que o tempo lá fora tá frio, mas dá pra trabalhar, como diz o ditado. 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

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Tá bom? Vamos seguir em frente e vamos tocar mais um pouco, porque a música também é um bálsamo para a alma. Vamos trazer agora aqui para vocês Mulher Vacariana, com Wilson Paim. E depois Milonga de Tantas Milongas, que o Cassiano Paim, né? E o William Miquelon, e o pessoal aí do Milongas, Tantas Milongas. A música que veio pro Pouso, agradou, e tá tocando aí então, né? E a Júlia toca para vocês. Vamos embora, Júlia! Toca, Júlia!

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2: 8:44.
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7: 2 graus.
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Batendo na marca no meu ofício de peão para mais um pedacito do Tradição. 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Sintoniza direito aí. Não é a rádio que tá ruim, teu rádio é que tá vencido, cheio de descarga. Mas é bom, vamos junto. Até às 11 vamos junto aí, né? Meio frio. A gente esquenta um pouco as mãos lá no fogão a lenha, mas um pouco os pés na lareira, vamos, né? Saímos para fora um pouco, trabalhar um pouco também, né? Porque como diz o tropeiro velho, dá para trabalhar ainda, mas tá meio frio. Eita! 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Bem, Júlia, vamos tocar mais um pouco? É, porque hoje as músicas são boas. Aqui agora vem outros dois clássicos aqui, ó, né? Duas coisas de primeira. Última lembrança. Essa música aqui não é mais velha do que eu, porque eu já tô velho também, graças a Deus, né? Mas essa música aqui tem 60 anos. Última lembrança com Luiz Menezes. E depois de Fumando Ausência com José Cláudio Machado. Essa também é bem tocada. E é bem antiga.
mas é bem da boa também. Toca, Júlia!

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3: 9 horas. 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
0: 3 graus.
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salta a tampa das caixas com uma friagem dessa. Bem, minha gente, estamos de volta. Mais um pedacito do Tradição pela tua Rádio Fátima da Vacaria. É 59 anos no ar sem nunca te abandonar. 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Tá bom, moçada? 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
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Bem, Júlia, vamos tocar mais um pouco então, porque o tempo vai estar correndo depressa, né? Já vamos galopeando aí 9:09. Tá quase virando 9:10. Mas agora eu tô trazendo para vocês aí, né? O saudoso Neide Bertucci cantando Um Pedaço da Minha Vida. E depois o Miro Saldanha cantando Perfil Gaúcho. É da boa! Toca, Júlia!

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1: 9:17.
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5: 3 graus.
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Sintoniza direito aí. Não é a rádio que tá ruim, teu rádio é que tá vencido. 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Um abraço, seu Omar. Tomara que esteja ouvindo o programa aí, né? Porque eu sei que é meu ouvinte. Isso é uma satisfação, né? Mas agora, como diz a história, né? Escute lá. O perdão não muda o passado, mas com certeza te liberta a alma do peso de você carregar a coisas que não tem justificativa, né? Portanto, o perdão não muda o passado, mas com certeza muda o futuro. Porque se as pessoas tivessem a noção do que é, o quanto é bom perdoar, né? Porque tu, aí eu digo, ah, mas eu não vou perdoar aquele cara lá, eu não gosto daquele rapaz lá, não gosto daquela senhora. O problema não é dela. O problema é teu que não gosta. Se você não perdoa, se a pessoa te fez alguma coisa e você não perdoa, ela continua andando. Você é que continua carregando. Portanto, no momento que você perdoa, você deixa de carregar. Tu deixa a tua arma mais leve, tu descarrega este peso, né? E tu não precisa justificar nada. A ferida de quem carrega coisas que não são perdoadas, ela continua doendo. Portanto, perdoe. Perdoe não para os outros, perdoe por você mesmo. Fique mais leve, né? Seguindo, eu falo isso aqui no programa. Se a gente pegasse a nossa caçamba de coisas que não são perdoadas, de tristeza, de ódio, de rancor, de coisas que fazem mal, e virasse essa caçamba num lugar que não trovasse ninguém, a vida seria bem mais fácil. A carga pela vida é você que leva. Não adianta você querer largar na porta dos outros, né? Se você tem rancores, se você tem coisas que não são resolvidas, não adianta você largar na estrada dos outros. Ela volta para a tua estrada. Portanto, hoje o nosso conselho, não é conselho, na verdade, a nossa chamada hoje é para que vocês aprendam, para que a gente possa aprender a perdoar. Tudo que acontece na vida, se você perdoar, é mais fácil de carregar. Eita, que é boa essa ideia, né?
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Eita, que é bom! 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
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Vamos tocando em frente, Júlio, vamos tocando em frente, porque hoje tá bonito, o tempo velho lá fora tá frio, mas dá pra trabalhar. Enquanto isso, vamos tocando música boa, né? Agora vamos trazendo pra vocês essa letra aqui, que eu acho muito bonita, né? Saco de Estopa, do Renato Jaguarão, e depois Tropa de Osso. Essa não precisa dizer que é bonita, porque o Luiz Carlos Borges, saudoso Borges, emplacou, né? Toca, Júlia!

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4: 9:41.
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4: 3 graus.
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Vamos que vamos, porque o tempo lá fora tá bom, dá até para trabalhar, né? Dá um pouco frio, mas tá 9h44. Já vamos nós, né? Escute lá, não é meu aqui, queria até que fosse, mas não é, né? Esse pensamento aqui é do Guimarães Rosa, né? No correr da vida, embrulhe tudo. A vida é assim. Esquenta, esfria, aperta, afrouxa, sossega e depois desinquieta. O que ela vê, na verdade, o que ela quer é que a gente tenha coragem. Tudo na vida fica mais fácil quando se tem coragem para viver. Se você perde a coragem, tu perde tudo, né? Então Guimarães Rosa escreveu isso aí, né? É, embrulha tudo e segue a vida, né? Importante é que você siga com coragem, determinação, perseverança. Se você tá meio cabunhado aí, que acha que o problema é maior que você, não é, não. Se aparecer um probleminha que você acha que não resolve, resolve sim. Importante é que você bote na cabeça que tu vai resolver, com coragem, né? Se você olhar depois, mais tarde, vai ver, ah, mas era tão pouquinha coisa, eu tava fazendo um problema tão grande, né? Toda e qualquer situação, tenha coragem e fé. Porque se eu tenho coragem e tem fé, pode ter certeza que de um jeito ou outro tu vai resolver. Importante é que nunca possa esmorecer, né? Então estamos seguindo em frente aí, né? 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
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Tá bom, meu irmão? Enquanto isso, vou oferecer umas músicas para vocês. Daqui a pouquinho mais daí. É. 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Bem, Júlio, estamos tocando bastante música boa hoje, né? Vamos trazer mais umas aqui, né? Vamos trazer o Quarteto Coração de Potro cantar Cantilenas. Cantilenas é a letra das primeiras letras que o Rafael Ferreira emplacou aí, né? O trambeio. Mas emplacou bem, né? Coração de Potro deu uma baita valorizada aí nas cantilenas. Por isso, cantamos Cantilena. E depois, Segredo do Meu Cambicho. É, saudoso José Atanásio Borges Pintos, na voz do Dorotel Fagundes. O Dorotel cantou pouco, né, na sua trajetória musical, mas cantou Segredo do Meu Cambicho, que o José Atanásio escreveu. Escreveu, e o Dorotel cantou e ficou, né, porque é boa. Toca, Juliana!

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3: 10:05.
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5: 4 graus.
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Como diz o velho ditado, escute lá. Esses pensamentos aqui, às vezes eu vou rebuscar uns aqui que é bem, bem bom, né? Envelhecer não é perder a juventude, é colecionar histórias. Cada ruga do rosto é uma batalha vencida. Cada cicatriz é conta as lições desta vida. Cada lembrança, cada pedaço de amor que o tempo não conseguiu apagar. Teus cabelos brancos são uma lembrança do que quanto foi bom e é bom viver. Por isso, não fique maquiando o teu corpo, o teu rosto, tua vida, para esconder a velhice, né? A velhice é coisa linda, tio. Não adianta você querer se arrumar muito, né? Tirar as ruguinhas do rosto aí para achar que tu vai ficar novo, não vai ficar. E essa ruga no teu rosto aí é a melhor demonstração que diz aqui, ó. Cada ruga do rosto é uma batalha vencida, né? Teus cabelos brancos aí, né? Que às vezes tu tenta esconder, mas não adianta. Ele faz parte da vida. Ele vem te acenando que a vida foi boa viver. E quanto mais tempo passa, mais tu vai aprendendo que o tempo também te ajuda a ser. Eita, que é bom. E agora nós vamos pedir para a Ju tocar aí conceitos, né? Eu toco muito essa letra aqui porque eu acho que o Salvador Lambert aqui foi uma felicidade incrível quando mandou essa música pro festival, Conceito. E melhor ainda que ficou na voz do Miguel Marques, né?
Se eu não colho a semente que planto, vou deixar para meus netos colher. Mas não serei mais um braço cruzado a ver a minha prole morrer. Eita, que lindo! E depois de entardecer com Chico Sarrate. Duas grandes obras, duas grandes músicas que a Júlia toca para vocês. Toca, Júlia!

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3: 10 horas e 21 minutos.
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3: 5 graus.
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6: Muito bom dia, ouvintes! É sábado, é 4 de julho e nós estamos aqui no Salão Paroquial de Fátima, porque iniciou ontem e vai até amanhã a primeira multifeira de inverno de Vacaria, e até o sol entre nuvens já está marcando presença em nossa cidade. Veio aqui para ainda mais aquecer esse ambiente maravilhoso que está aqui no Salão Paroquial de Fátima. E a iniciativa da multifeira de inverno de Vacaria é da Associação dos Artesãos, e a nossa presidente é a Marília Bortolon. Marília, tá lindo o ambiente, ontem já tivemos um bom público, já tem gente comprando e circulando aqui até as 10 horas da noite. Nosso convite para quem está nos acompanhando: venha para a feira, porque tem muitos produtos aqui de Vacaria e da região. Satisfação, tudo bem, Marília?
7: Tudo certo. Olá a todos os ouvintes, olá Valadimir. Estamos aqui já prontos, iniciando trabalhos para hoje. A feira começou ontem, né? E foi fantástico, a gente teve uma grande adesão do público. Hoje esperamos que o povo retorne, que venha mais gente nos visitar. Ainda mais que o tempo melhorou, tem um solzinho, está frio, mas não tem chuva.
6: Exatamente. E o que temos na feira, então?
7: Então, temos uma variedade enorme de artesanatos, temos roupas, temos comida, perfumes, incensos, livros, o que você imaginar, a gente tem aqui dentro, um pouquinho de cada segmento.
6: Até moto elétrica aqui, né?
7: Até moto elétrica. E hoje, assim, ó, já arrumamos o nosso telão, já estamos com os telões funcionando. Então, na hora do jogo, vai passar o jogo aqui. O pessoal que quiser vir visitar, assistir o jogo de tarde, tem no telão. Agora uma musiquinha ambiente para acolher todo mundo. Estamos aqui de coração aberto esperando vocês.
6: E temos gente aqui, na sua grande maioria, de Vacaria. Alguns até vieram da região, mas a grande maioria dos produtos que estão aqui é de Vacaria.
7: Isso, a gente tem parceiros muito bons. Nós temos um grande parceiros da cidade que estão aqui e alguns de fora também que vem trabalhando com a gente faz tempo, já faz mais de 2 anos que tem. Então temos gente de Piratuba, de Passo Fundo, de Sananduva, de Lagoa, de Esmeralda, de Bom Jesus. Então assim, a região toda abraça a Vacaria e prestigia a nossa cidade.
6: Bom, entrada franca e temos shows, inclusive, hoje à tarde.
7: Temos entrada franca, hoje à tarde temos o show com a Dani Cabral e a família. Né? Então a gente convida para que venham tomar um chimarrão, tomar um cafezinho, comer um pastelzinho quente, fritinho na hora, assistir essa pessoa maravilhosa que é a Dani, né? E prestigiar a nossa feira também.
6: E amanhã segue a programação também com shows e atrações ainda mais para a nossa comunidade, né?
7: E isso, amanhã a gente tem a presença do cantor Alexandre, que já o pessoal que está acostumado a vir na nossa feira conhece ele. Ele vem de Antônio Prado, é uma pessoa fantástica, uma voz maravilhosa. E para quem está com medo de perder o jogo do Brasil também, a gente vai passar o jogo no telão.
6: Tem telão aqui.
7: Tem telão. Então, que venha visitar a feira. E assim, quer assistir o seu jogo em casa? Venha nos prestigiar um pouquinho antes, que quando chegar no horário do jogo, vai estar no telão. E aí vai estar passando ali.
6: E a feira aqui no Salão de Fátima ficou aconchegante, ambiente agradável, um baita espaço aqui, onde facilita até o próprio acesso ao público, né, Marília?
7: Isso. Vladimir, é importante ressaltar, assim, ó, que a nossa decisão de trocar o lugar da feira foi em função do frio, né? Porque nós temos que cuidar da nossa saúde também.
6: Era lá no mercado, né?
7: Era no mercado público, mas no inverno fica ainda mais a temperatura como a gente está passando, né? E aqui não, aqui quentinho, tem ar-condicionado, não tem vento. Então, é um ambiente muito aconchegante e tem o mais importante, que é o nosso calor humano aqui dentro.
6: É verdade. Parabéns pela iniciativa aí e sucesso aí na nossa feira, porque realmente estamos valorizando principalmente os talentos da nossa terra, né, Marília?
7: Com certeza. E nós agradecemos a nossa comunidade de Vacaria e agradecemos vocês da rádio também, que são sempre nossos parceiros.
6: E conte sempre conosco. Sucesso! Obrigado, Marília Bortolão, presidente da Associação dos Artesãos de Vacaria. Você que não está nos ouvindo, não dá agora de manhã, venha de tarde ou de noite, porque vai até as 10 da noite. Aqui no Salão Paroquial de Fátima está acontecendo a primeira multifeira de Vacaria, com mais de 70 expositores. Voltamos daqui a pouco.

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Mas agora vamos tocar mais um pouco, né, Júlio? Porque já temos aí no penúltimo bloco, é o último bloco, depois já voltamos para dar tchau para vocês. E agora eu vou chamar o Peruquim para cantar versos de rimas iguais. Essa letra aí do Arabi Rodrigues, com a música do Ângelo Constante. O Ângelo me disse, mas tu toca a minha música e não diz que a música é minha? A música é dele. Mas você saiu do mundo artístico, né, o Ângelo? Se recolheu para a estância.
foi cuidar das plantações, foi cuidar dos animais, encostou o violão, mas é. Letra do Arabi Rodrigues, música do Anjo Constante, quem canta é o Idalcir Peruquim, versos de rimas iguais. E é das boas, é das boas. E depois o Adair de Freitas, não menos famoso, nem mais famoso também, cantando Deja Hoje. Quero oferecer essa música aqui pro seu Adelar Crame, meu amigo velho de mais de 50 anos, que sempre tá ouvindo o programa, né? Nunca me pede música, mas hoje eu vou oferecer. Que eu tenho certeza que ele gosta do Deja Hoje. Toca, Júlia!

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3: 10 horas e 45 minutos.
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3: 6 graus.
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terminar mais um programa, mais um saldo, mais um programa, tradição que você vai. Mas enquanto isso, escute lá. Se tudo na vida fosse só alegria, não daríamos valor à felicidade. Às vezes é preciso chorar para saber o quanto é bom sorrir. Às vezes é preciso sentir saudade para que possamos saber o quanto gostamos de alguém. Quando temos tudo, muitas vezes na vida não parece ter o valor. Por isso, vivam hoje, esqueçam ontem e deixe Deus decidir o amanhã. É? Às vezes a gente só ficando longe um pouco é que se dá valor e sente saudade das pessoas que a gente ama, o que a gente gosta. 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Ah, tá, vou mandar um abraço aqui, um alô, né? Um abraço pro Gustavo. É, o Cata Barcelos, que é o pai do Augusto aí, do meu amigo Leonardo, para me mandar informação aí, Cata, como é que tá a construção do prédio novo aí, né? Do prédio novo, da nova, o prédio novo da Sagrada Família aí, né? Só sei que é um prédio amplo, grande, estacionamento privado, tudo organizado. Só quero saber como é que tá o andamento. Porque lá no acampamento nós estávamos fazendo a previsão para fim de agosto, por aí, estaria pronto. Mas vamos ver, o tempo está... Choveu bastante, quem sabe nós prorroguemos para setembro, outubro, né? É, eu quero ir lá para a inauguração. De pé, né? De pé. Não sei quem vai inaugurar deitado, mas eu não quero ir. Né? Quero ir lá inaugurar de pé. Um abraço. Fora de brincadeira, mas alguém vai ter que ir um dia, né? Mas é bom. Bom que vai ter o conforto para os vivos. Esse é o mais importante, né? Porque não adianta você dar conforto para o morto, porque o morto já é matéria que já se foi, né? A vida já se foi. É, que tem o descanso da alma, porque o corpo já vai descansar. Mas os que vão lá para se despedir, né? 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
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E assim também vamos agradecendo aí na... 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Tá bem? Obrigado, a Singular. 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E assim, minha gente, um abraço para vocês e até sábado que vem, se Deus quiser. Obrigado pra Júlia. E deixo agora para vocês aí, né, a música que a Júlia vai tocar para vocês aí, ó, Bem na Porteira. Essa letra do Cristiano Quevedo traz uma mensagem bonita, né? Essa aí, quando tem essas desgraças que acontecem aí das cheias, dos vendavais, a gente às vezes fica vendo notícias tristes, né? Mas essa aqui também, ó. É, o Cristiano escreveu essa letra aqui, uma tropa de passagem derrubou a casinha do João de Barro, e ele, no outro moirão da porteira, ele olhava apavorado, né? Não pela casinha que tinha caído, mas pela companheira que ele não enxergava. E aí, quando ele enxergou a companheira, do outro lado, num pé de cinamão, ele abriu as asas e o bico cantando em alegria por ter encontrado a sua companheira. E às vezes na vida a gente tem isso aí, né? Às vezes tu perde a casa, às vezes perde alguma coisa, mas quando você tem a companheira, quando você não perde as pessoas que amam, tudo dá tempo de se recuperar. Por isso o Cristiano canta e é bom escutar. Toca, Júlia! Obrigado, Júlia! Até sábado que vem, se Deus quiser! E haverá de querer, porque eu sou um homem de fé.

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5: 10:58.
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5: 6 graus. 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
1: Olá, bom dia, gente, um ótimo sábado, estamos iniciando o pré-jogo aqui na tua Rádio Fátima. Excelente sábado, um ótimo final de semana para todo mundo. 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Tô recebendo aqui no estúdio da tua Rádio Fátima, com muito prazer, o Elvires Rodrigues de Oliveira, que é atleta de luta de braço, já venceu o Campeonato Estadual de Luta de Braço 21 vezes e é hexacampeão brasileiro de luta de braço. E agora, competição disputada na Argentina, se sagrou campeão sul-americano de luta de braço também, né? Um profissional renomado, que já venceu muitas competições e hoje está aqui na tua Rádio Fátima para conversar com a gente. 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Elvires, tudo bem? Bom dia, seja bem-vindo.
2: Bom dia, Ronaldo, bom dia aos ouvintes, né? Prazer é meu, né? A gente poder estar divulgando um pouco do nosso esporte aí que faço há 26 anos agora.
1: Bom, Elvires, um pouquinho antes de a gente falar das conquistas, queria que você falasse para quem está ouvindo a tua Rádio Fátima. Todo mundo te conhece aqui na cidade já há bastante tempo, sabe que você disputa essa modalidade de luta de braço há bastante tempo. Como é que você iniciou, né? Como é que você começou a gostar desse esporte? Como é que foi tudo o início de tudo isso, Elvires?
2: Eu comecei a fazer musculação muito cedo, eu acho que eu tinha uns 12 anos, né? Na época não era tão normal crianças, adolescentes fazer musculação. Sim. Até porque ainda se tinha um preconceito que diz que não quem crescia, fizesse não crescia, olha o meu tamanho, né? É. Então eu via meu pai às vezes jogando com amigos, assim, brincando, mas ele até não tinha conhecimento, né? Não tinha conhecimento que existia competições, nada, eu só via e gostava e acabava também brincando com os meus colegas na escola. Até que um certo dia eu treinava numa academia que tinha aqui no Jardim dos Pampas. Uhum. E o Márcio tinha uma equipe de powerlift na época, né? Sim. Levantamento de peso. Sim. Aí ele disse, ó, vai ter uma competição de powerlift e de queda de braço, luta de braço, né? Que aí junto, né? Eu digo, não, vamos lá, vamos pra experimentar. Então,
1: inicialmente tu foi pro powerlift, pra disputar a competição de powerlift.
2: Os dois juntos.
1: Ah, era os dois juntos.
2: Eu competi os dois. Eu competi.
1: Podia competir nos dois.
2: Sim, eu competi levantamento terra na época e até cheguei a ser vice-campeão sul-americano também de levantamento terra na época, que eu tinha 18 anos. Mas eu optei, o meu primeiro campeonato também que eu fui, foi de luta de braço, eu fui campeão gaúcho. E aí eu optei por permanecer só na luta de braço, até porque eu tinha até alguns problemas aí de lesão de joelho, cirurgia de ligamento cruzado. Aí eu optei e permaneci. Aí estamos acho que eu tinha uns 19, eu tô com 45, no mínimo uns 26 anos já no esporte.
1: Olha só, a luta de braço, Elvires, ela envolve muita técnica também. Tu pensa que, né, a maioria do pessoal só coloca o braço lá, disputa, quem tem mais força ganha. Não é bem assim, é um jogo de xadrez às vezes, né, meu amigo?
2: É, o que que acontece, é como qualquer outro esporte, né? Às vezes a gente olha de fora quando tu é leigo. Por exemplo, sou leigo na grande maioria dos esportes, mas um tenista ele sabe que não é só bater na bola, ele vai dar um efeito, a mesma coisa. A luta de braço, quando o cara pegar na tua mão, tu já, mais ou menos com a tua experiência, tu vai saber se o cara vai sair por um jogo por cima, que é girando a mão por cima, ou se ele vai jogar um jogo cruzado, que é cruzando mais embaixo os punhos. Então, e tem vários, né? Tu pode cometer uma falta, porque é dupla falta para tu perder, então tu saiu na derrota e tá vendo que vai estar muito difícil para você, tu pode levantar o cotovelo e cometer uma falta, né? E a segunda falta seria a derrota, enfim. Ele é bem técnico, muita técnica mesmo. Tanto que às vezes, se não era se tu pegar uma pessoa de força bruta maior que a tua, iria te ganhar, né? Mas não é assim, não é. Eu já lutei, já competi com pessoas com força absoluta maior do que a minha e ganhei, né? Então, é muito técnico.
1: É muito técnico, né?
2: As pessoas sempre perguntam isso, Ronaldo. Ah, quanto por cento é de técnica, quanto por cento é de força? Eu não sei, eu digo 50-50... Talvez, né? 50-50, porque também não adianta tu ser só técnico e não ter força aí, também não adianta.
3: É, e aí é uma união de fatores, né, Alveres? É técnica, é força e é o mental também, né? Psicológico também, né?
2: O psicológico, é que eu costumo. Tem pessoas que são, em todos que é esporte, são um leão de treino, que eu falo, né? E acabam...
3: Na competição...
2: O psicológico, às vezes, acaba. E eu, tipo, nunca... No treino, eu nunca tô próximo do meu 100%. É porque eu costumo, no meu dia a dia, ser uma pessoa tranquila e calma. Mas lá na hora, se eu não der uma virada na chave, como diz, chama o monstrinho, sim, aí, sim, tu acaba sendo atropelado. Sim. É isso. Então, tu tem que entrar num estado mental, digamos assim, diferente, né?
3: Com certeza. Bom, e aí, tu começou a disputar as competições e aí nunca mais parou, Avery. Seguiu, assim, são competições estaduais, nacionais, agora internacionais também. Como é que foi para disputar todas essas competições? Você teve um apoio? Como é que foi assim? Porque a gente sabe que hoje o esporte demanda sempre de patrocínio, de questões assim. Como é que tem sido para tu disputar as competições, Avery, nesse sentido?
2: Olha, eu comecei, como eu falei, eu não tenho bem certeza se foi 98 ou 99, mas enfim, aí em 2013 eu competi um campeonato brasileiro lá em São Paulo. E depois eu fiquei de 2003, eu só voltei a competir um campeonato nacional em 2012, que daí foi um campeonato lá na Paraíba.
3: Ficou então, um tempo sem disputar, então.
2: Eu disputava só os estaduais, regionais, aí nesse tempo nós fazíamos muito campeonato aqui, tem uma equipe ainda muito grande em Santa Maria, na época ela era maior ainda, nós tínhamos uma boa equipe aqui também, acredito que uns 12, 13 aqui em Vacaria.
3: Sim.
2: Então, fiquei disputando esses campeonatos regionais por todo esse tempo, até pela dificuldade financeira mesmo, claro, de ir para as competições, sabe? E aí, com o tempo, voltei. Em 2012, eu voltei, fiquei em terceiro na Copa do Brasil. E aí, comecei de lá para cá, eu acho que eu não fiquei nem um ano sem competir um nacional. E desde 2013, que foi o ano seguinte, eu fui convocado todos os anos para a seleção brasileira. Todos os anos eu consegui o índice, que é ficar entre os... Tem pro sul-americano é entre os 4 primeiros do Brasil. E pra seleção que vai pro Mundial é entre os 2 primeiros do Brasil, né? Então, todo ano consigo classificação, mas desses anos aí eu acho que eu vesti... Essa foi a quinta, acho, a vez que eu vesti a camiseta.
3: Camiseta
2: seleção. É isso. Camiseta seleção. Legal. Poderia ter ido muito mais, né? Mas a dificuldade financeira, como você falou, essa questão de apoio ao esporte, a gente sabe o quanto que é difícil, né? Muito difícil, não é só no meu, né? É difícil em todos, mas falta muito, são muito carentes ainda de políticas públicas, né? E quando eu falo políticas públicas, às vezes as pessoas se põem, que nem hoje nós temos o prefeito André, mas eu tô há 26 anos no esporte, então passou todos que é prefeito, não é uma crítica direto. Até porque, como eu sou presidente da Federação Gaúcha também hoje de Interbraço, nem pode estar assim, né, se deixando levar tanto assim pela política. Tu precisa que todos façam alguma coisa, mas crítica direta, até porque eu não sou político. Então, não se ganha nada com isso.
3: É no geral, né? Às vezes o esporte ele é meio deixado de lado no geral, né? Não, aqui, claro, como você disse, assim, tirando partido A, governo A, B, prefeitura tal, C, às vezes o esporte, né, a gente pensa assim, o apoio pro esporte, tu pensa já só nos esportes assim que tu joga coletivo, futebol, vôlei, basquete, mas tem o esporte que é individual, né, às vezes, claro, vocês têm uma equipe, mas é um esporte que é disputado individual, que também precisa desse apoio, né?
2: Pro esporte individual, o nosso é individual, apesar de, né,
3: tem as equipes,
2: tu tem as equipes,
3: né?
2: Mas aí tu ganha o troféu por equipe, claro. Mas aí não é um esporte individual. Nós temos aqui a Jô, essa menina ali que é fantástica, tantos outros atletas que poderiam brilhar aqui. Aqui em Vacaria mesmo, eu fiquei de 2013 até acho que uns 3 anos atrás praticamente competindo sozinho. E aí voltou uma equipe que treina lá no bairro Barcelos, estão lá num projetinho na garagem da casa do Márcio. E aí o Brian, que é o filho do Márcio, ele já é um cara que poderia estar ganhando brasileiro. Muito bom.
3: Talento.
2: Talento, e dentre eles lá já tem mais uns 3, 4, não vou citar o nome deles, porque talvez eu esqueça um outro, claro. Mas já tem mais uns 3, 4 que estão prontos para disputar um campeonato brasileiro. Só que aí eles falam para mim, como é que vamos para lá? Como é que nós vamos?
3: E demanda dinheiro para tudo,
2: demanda,
3: né? Vai viajar, vai precisar de um hotel, de uma alimentação, né? É muito dinheiro que vai, né?
2: Agora mesmo no Sul-Americano eu consegui arrecadar em torno de R$2.000 em vaquinha e coisa, eu gastei 6. No Campeonato Brasileiro, tu não consegue ir lá por menos de 1.500 em São Paulo. Então, fica complicado, né? Eu mesmo, nesse tempo aí, já estourei cartão, já...
3: Foi pelo amor mesmo,
2: sim,
3: né?
2: Sim, teve
3: pelo
2: o ano que eu fui... O ano que eu competi mundial, acho que eu gastei mais de R$20.000 naquele ano em luta de braço, né? E a gente, claro, a gente tem essas pessoas... Jamais vou criticar essas pessoas, sim, que já me ajudaram uma, sim, vez. Talvez tu pense, ah, foi pouco, não. Não importa se foi pouco ou não. O importante é o apoio, tá, né? Que deveria ter mais políticas públicas e... Que deveria ser um pouco mais fácil, deveria. Mas aí ou tu fica só chorando, ou tu tenta fazer algo diferente, né? É
1: verdade. Gente, estou conversando com o Elvires aqui na Torre de Fátima, campeão sul-americano de luta de braço. Agora, na volta do intervalo, a gente vai falar sobre essa competição que foi disputada agora, né, em Buenos Aires, que o Elvires conseguiu aí o título na categoria Master, né, até 110 quilos. E na volta, então, no intervalo, a gente vai falar sobre essa vitória no sul-americano de luta de braço.
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4: Horas e 12 minutos.
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7: 8 graus.
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1: Muito bem, gente, estamos de volta aqui na tua Rádio Fátima, neste sabadão, nosso pré-jogo, conversando e recebendo o Elvires aqui na tua Rádio Fátima, que se sagrou campeão sul-americano de luta de braço, E conta um pouquinho como é que foi essa competição. Você venceu na disputa no braço esquerdo. Tu pode disputar, preferir no braço direito, braço esquerdo. Como é que é, para quem ainda não entende muito do esporte, disputa braço esquerdo, somente braço esquerdo. Aí tu pode disputar braço direito também, Alveres? Como é que é?
2: Eles são duas competições distintas. Tanto que lá foi o braço esquerdo no sábado e o braço direito no domingo. Tu pode optar por lutar só um braço,
1: e
2: né?
1: E aí divide por braço e por peso.
2: Por peso. Então, no caso, eu competi no sábado até 110 quilos na categoria Master, sim, que é acima de 40 anos.
1: Divide também por idade, né?
2: Por idade, né? Agora eu só vou voltar a dividir com 50 anos, né? Que é uma outra categoria, né? Depois dos 40 anos, ela começa a ser dividida de 10 em 10 anos, 10 tá? Em 10. No sábado, eu competi braço esquerdo. Fui campeão, né? E aí tu vai um pouquinho mais tranquilo pro domingo, até porque era algo inédito. Eu já tinha batido na trave, já tinha sido vice-campeão sul-americano no Chile em 2015. Eu já tinha sido campeão internacional, mas aí não era um sul-americano, lá na Bolívia. Eu já tinha sido, o ano passado, lá em Buenos Aires mesmo, eu fiquei em quarto no Pan-Americano. Pan-Americano, até porque eu disputei na Super Pesado o ano passado lá, até... Foi razoavelmente bem, porque é um campeonato bem, um nível bem alto, bem difícil. E as pessoas não têm muito ainda a noção disso. Eles acham que às vezes é um negócio meio bagunçado, mas não, a luta de braço na América do Sul, a seleção brasileira é a melhor que tem, né? Só que de uns anos para cá, Uruguai, Argentina, Peru, Chile... Eles evoluíram muito, porque o Brasil era a seleção a ser batida, né?
1: Que é
2: a
1: referência no mundo para o esporte, esporte de luta de braço, Álvares?
2: São os países da Europa, né? Alguns países da Europa, a Rússia acho que agora está meio afastado por questão do doping, sim, né? Que teve lá.
1: Geralmente esporte de força, aqueles países, a antiga União Soviética, muitos países da antiga União Soviética e Rússia, né?
2: Pega leste europeu e aí tem o pessoal do Cazaquistão. O pessoal do Cazaquistão, eles treinam já, acho que uns 20, 30 anos, eles têm seleção de base. Então, o pessoal da Júnior do Cazaquistão, olha, nos últimos mundiais, em todos os pódios tem gente do Cazaquistão. E aí tu pega o cara melhor do mundo, é lá da Geórgia também, que é lá do país europeu. Se nós fôssemos, esse ano nós perdemos o primeiro lugar por equipe. O ano passado nós fomos lá na Argentina... E mesmo eles, acho que eles tinham uns 40 atletas mais do que nós fomos campeões por equipe. Esse ano nós fomos ultrapassados por eles, até porque nós fomos em 36 atletas. O ano passado nós fomos em 70. Então tem essa condição financeira que dificulta para mim aqui, ou dificulta para todo mundo. O ano passado nós fomos em 11 atletas do Rio Grande do Sul. Esse ano nós fomos em 3. Então, tivemos uma seleção bem reduzida e, mesmo assim, ficamos bem próximo deles, assim, no quadro de medalhas, sabe?
1: E tu compete nos dois, braço esquerdo e também braço direito?
2: Braço esquerdo, braço direito. Sendo que eu sou destro, mas o meu braço esquerdo sempre saiu um pouquinho melhor do que o direito, né, nas competições aí.
1: Interessante.
2: Tem uma lesão agora, que tô só com meio bíceps aqui que eu rompi. O pessoal sempre pergunta, né? Esporte é fazer uma coisa por hobby. Pode significar saúde. Agora, no esporte a nível de competição, tu vê no futebol, a não ser casos extremos ali, Cristiano Ronaldo, o pessoal com 30 e poucos anos está todo quebrado, né? Estão todo arrebentado. Então,
1: é verdade.
2: Mesmo tendo uma estrutura. É outra coisa que às vezes tu não consegue fazer, porque as pessoas pensam, não, tu precisa só dos teus R$1.000 para competir. Tá, mas e uma ressonância para o teu braço? Quanto custa? Uma consulta médica. Então, tem um gasto que às vezes as pessoas não verem, né? Então, o atleta tem suplementação. Eu trabalho ali na academia de Imbrosas também, então eu não gasto com academia, mas geralmente o pessoal tem academia. Tem outras coisas que influenciam muito.
1: O teu treinamento, Alveres, como você disse, é personal trainer também, então você começou a musculação, né, o treino de força muito jovem, 12, 13 anos, você tinha me dito, né? E então, para um atleta de luta de braço, ele tem que conciliar o treino de força, né, que seria a musculação, e o treino também que é como é que a gente costuma dizer, que é o treino da luta de braço mesmo. Então, tu tem que dividir esse treino com o treino de força e mais o treino da técnica da luta de braço, né?
2: Exatamente, aí tem o treino de força normal e o treino específico, né, que eu faço específico para a luta de braço. Eu tenho uma mesa lá na academia, mas eu desenvolvi com esse tempo. Eu tenho alguns amigos da luta de braço, até a melhor atleta do mundo, tem 34 títulos mundiais, é uma brasileira, que é a Gabriela Vasconcelos, ela mora em Campinas, e o Vitor já foi técnico da seleção brasileira por vários tempos, é o marido dela. E eu sou padrinho deles de casamento, eu fiz amizade com eles durante esse tempo, então eles já viajaram para todos os lugares do mundo, eles conhecem...
3: Disputando competições.
2: É, eles conhecem os melhores de todo o mundo, né? E cada um não tem o treino não é igual. O campeão, tipo, campeão não treina igual o vice-campeão, por exemplo. Cada um desenvolveu um treino para si, né? Um treino mais personalizado. Então, nesse tempo, agora eu consegui descobrir um treino para mim que eu tento evitar de me machucar. Então, dentro do que eu posso fazer, dentro do meu descanso, né? É uma periodização que eu consigo executar, né? Então, eu treino lá um dia, vamos dizer, peito e específicos para luta de braço, claro. Depois costas específicas, aí o terceiro dia é perna. Né? Então,
3: fez um treino voltado para tua atividade, para o teu esporte.
2: Isso,
3: né?
2: E dentro da minha rotina também, porque como você disse, eu sou guarda municipal, né? E trabalho na academia, a gente tem família, né? Dois filhos, uma esposa, tem tudo, tem toda essa questão, né? Então, acaba às vezes pesando, mas... Então tem que dar um jeito, né? Tem que dar um jeito. Até porque no ano que vem eu pretendo voltar a disputar um Mundial. O ano que vem vai sair da Europa, vai ser no Canadá. Até o ano que vem vai ser, depois de vários anos, vai ser o primeiro ano que não vai ter um Pan-Americano ou um Sul-Americano. Porque, desculpa, a intenção é da Federação Sul-Americana levar o maior número de atletas possíveis para o Mundial.
3: Certo. Né? Então vão se concentrar os esforços vão se concentrar no Mundial, então.
2: É, e vamos torcer para que até lá, sei lá, seja criado, tem um projeto que eu trouxe e foi adaptado para cá. Eu entreguei para o meu colega, que é o vereador Luciano Ramos, e ele fez toda uma mudança, foi enviada para a Secretaria de Esportes. Quem sabe, né? Não sai aí. Não é um valor alto, né? Até porque eu pedi para colocar para a nossa realidade, mas claro. Seria algo que ajudaria não só eu. Todos os atletas aqui de Vacaria que são atletas que correm atrás e buscam apoio, buscam patrocínio, né? Facilitaria a nossa vida.
3: Aqui em Vacaria são, assim, um número aproximado, não sei se sabe o número certinho assim. São quantos atletas da luta de braço atualmente, Andres?
2: Eu fiz o gaúcho faz 15, 20 dias. Foi início agora de junho. Início de junho aqui em Vacaria. Nós tivemos a grata surpresa de ter 30 atletas de Vacaria na competição. Deu 105 atletas ao total, né? Incluindo pessoas até lá de Alegrete, venham pessoas de Santa Maria. E nós ficamos em primeiro lugar por equipe, depois de muitos anos, né? A maior equipe que tem no estado hoje é de Cachoeirinha, que eles chegam a ter 60, 70 atletas. Mas nós tivemos o fator local, né? Eles vieram para cá em 20 e poucos atletas e nós conseguimos ganhar a competição por equipe, né? Eu até competi um braço só, que daí foi meu 21º título de gaúcho, porque eu competi só esquerdo, que é o que, vamos dizer assim, que eu tenho mais confiança, e eu já tava com medo de me machucar para mim ir no Sul-Americano, né? Então, tem muitas dificuldades. Eu até tava conversando com o nosso colega aqui na rádio aqui agora há pouco, sobre a baixar o peso, Alexandre. Dessa vez foi difícil, porque eu competi até 110. Um mês atrás eu estava com 120. Então eu perdi durante esse mês 10 quilos. Eu cheguei lá no dia da pesagem, que era na sexta-feira, eu estava 4 quilos acima ainda. E aí foi, fiz 14 quilômetros na esteira. Eu descobri um cara lá, vem lá e diz: ó, tu quer usar a manta térmica aqui, que eles geralmente usam para perda de peso em luta, essas coisas. E eu consegui bater o peso ao meio-dia, né? Eu tinha até as 18 para me pesar. E aí, depois recuperei a força. Cheguei a criar bolha de sangue nos pés, aí nos dedos. Foi difícil, dessa vez foi difícil essa parte também, sabe?
3: É um esforço, é um sacrifício que tem que amar o esporte, né? Você tem que gostar muito, sem dúvida nenhuma. Todo atleta, ele, né, faz esse sacrifício porque ama a sua modalidade, ama o seu esporte. E olha, eu só tenho que te dizer assim, ó, parabéns mesmo, porque é muito legal isso. E ter Vacaria muito bem representado, como você disse, já são 30 atletas e você, acredito, foi o pioneiro, né? Foi um dos pioneiros, se não o pioneiro, né? Dessa modalidade aqui em Vacaria, parabéns realmente, viu?
2: É, nós começamos em alguns, mas daquela época lá sobrou só eu, né? Mas apesar de eu não ser natural aqui de Vacaria, eu nasci em Caxias do Sul e vim pra cá muito criança.
3: É filho da terra.
2: Não,
3: né?
2: Eu recebi o título, né, de cidadão honorário na Câmara.
3: É filho da terra.
2: E eu amo realmente a nossa cidade, sabe? Eu acho que não é porque nós moramos numa cidade pequena, coisa assim, que nós precisamos fazer as coisas mais ou menos. Vamos fazer, como eu às vezes escuto o teu trabalho, e eu tenho certeza que tu faz da melhor forma possível, eu também procuro para trazer. Eu tenho esse orgulho da minha cidade e trazer um título para cá. Eu acho que não é só para mim, é para todas as pessoas que todo dia saem para a rua para ou lutar por um serviço, ou lutar por uma coisa melhor e sentir, ó, na minha cidade tem um campeão, ou na minha cidade, né, tem isso de bom, tem aquilo de bom. Enfim, eu sou um cara otimista, né? Penso nisso e espero trazer mais títulos para nossa cidade.
3: Abris, para a gente encerrar o nosso bate-papo, quem quer te apoiar, né? Você já disse que tem o trabalho feito com a pessoal da Câmara, né? Com o vereador Luciano, também com o Poder Público, mas empresas locais, o pessoal quer apoiar, quer dar uma força também. Como você disse, não precisa ser nada absurdo, né, na questão de valores. Todo mundo que quiser te apoiar, como é que pode fazer para entrar em contato com você? Olha, você vai disputar uma competição aqui e ali, como é que o pessoal pode te ajudar, pode entrar em contato, pode, né, dar esse apoio também pro atleta de Vacaria, que é você? Como é que os empresários da nossa cidade podem apoiar também, Andres?
2: Eu acredito que a melhor forma é pode entrar em contato comigo ali pela rede social mesmo, né? O meu nome é bem diferente, é Alvires Oliveira. Já teve algumas empresas que me apoiaram, a própria Mega Nutri, a Rodoplast, a Cor e Companhia, enfim, tem tantas outras aí que em algum momento já me apoiaram, mas, né, tu pode entrar em contato aí pela rede social, de repente até aqui na rádio, que vai ter meu contato também.
3: Claro, claro.
2: E é fácil, todo mundo quase me conhece, que é muito difícil, né? É uma das coisas que eu gosto da nossa cidade, é se ela tá em crescimento, mas ainda tem aquela, sim, coisa de interior, sabe? De tu poder conhecer. Difícil sair na rua sem tu poder cumprimentar, né? Sem tu cumprimentar várias pessoas. Então, né? Ou de repente me liga, né? Pelo telefone aí.
3: À vontade.
2: Né? Pelo WhatsApp, que é 549-9114-0251. Entra em contato.
3: 9114-0251.
2: Né? Isso. Aí vamos desenvolver, quem sabe representar o Glória aí. Né? Seria uma coisa representar o Glória. Agora tem o brasileiro final do ano, lá em São Paulo. E depois temos o Campeonato Mundial. Tem o Arnold Classic, que é o maior feira fitness que tem na América do Sul. Já fui campeão também. A gente vai acumulando alguns títulos aí.
3: E olha, conte com a gente, viu? Conte com a gente. Parabéns, sucesso. Álvares, a tua Rádio Fátima vai estar te acompanhando em todos os eventos, pode ter certeza.
2: Obrigado e obrigado pelo espaço e que Deus continue abençoando todos nós aqui, né?
3: Gente, conversei com o Álvares Oliveira, que é a nossa teta aqui de Vacaria, representando Vacaria sempre muito bem, representando o nosso estado, representando o Brasil nas competições, né? Recentemente campeão sul-americano de luta de braço, competição disputada em Buenos Aires. Parabéns mais uma vez, Álvares, e quem quiser apoiar pode, né, entrar em contato aí com o Álvares, porque é um campeão da nossa terra que representa muito bem a nossa cidade, onde quer que vá. Nós voltamos em seguidinha para trazer os jogos de hoje aí da Copa do Mundo e também trazer informações da rodada do Amador deste final de semana.

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2: 11 horas e 29 minutos.
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2: 8 graus.
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8: 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No campo do Simba, 9:30 tem Santa Fé e Leicester. Meio-dia e meia tem União PDC e Atlético Guerreiros. E às 12:30 jogam Resenha em Planalto pelo Campeonato Amador de Futebol de Campo Série B, a última rodada. No campo do Cristal, 9:30, Vila Nova e Bayer. Meio-dia e meia, Santa Cruz e PCV. 12:30, Vila Real e Academos. Campo do Guarani, Tempestade e Ferroviário, às 9:30 da manhã. No campo do Brasil, São Caetano B e Boca Juniors e Sporting Morgueados. Amanhã, domingo, os jogos da 7ª e última rodada da primeira fase do Campeonato Amador de Futebol de Campo Série B. Um grande abraço a todos. Na próxima quarta-feira a gente vai ter os jogos da Taça Cidade, semifinal da competição, acontecendo, e também vamos trazer informação aqui na tua Rádio Fátima. E amanhã estaremos acompanhando a seleção brasileira na Copa do Mundo, Brasil e Noruega. Você vai acompanhar todas as emoções aqui na tua Rádio Fátima. Um excelente final de semana a todos. Obrigado pela companhia, gente. Paz e bem. Um abraço. 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A seguir, o Tempo de Ser Igreja.
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2: 11 horas e 33 minutos.
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6: 8 graus.
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1: Paz e bem. Ouviremos de Jesus no Evangelho deste domingo. Eu te louvo, ó Pai, Senhor do céu e da terra, porque escondestes estas coisas aos sábios e entendidos e as revelastes aos pequeninos. Jesus louva o Pai por este ter concedido aos pequeninos a verdade sobre a sua pessoa e sua missão. E convida a todos os que estão cansados e oprimidos a entrar em comunhão com Ele e a segui-lo, pois Ele é manso e humilde de coração. E o programa da paróquia Nossa Senhora de Fátima para este sábado e domingo e a próxima semana: missa hoje na comunidade São José, Monte Alegre dos Campos, 14:30. Missa na comunidade das Irmãs, 15 horas, e na comunidade Nossa Senhora da Saúde, 16 horas, na matriz, 18 horas, e na comunidade São João Batista, 19 horas. Amanhã, domingo, missa e batizados na Igreja Matriz, 9 horas, missa na comunidade São Francisco, Monte Alegre dos Campos, 14:30, e missa na comunidade Santo Antônio, 16 horas, e na Igreja Matriz, às 19 horas. Segunda-feira, dia 6, reunião do Conselho Administrativo, às 19:30. Na quarta-feira, missa na Igreja Matriz, com bênção da saúde, às 16 horas. No dia 9, quinta-feira, missa na comunidade São Sebastião do bairro Petrópolis, 17 horas, e missa na Chácara das Palmeiras, 19 horas. No dia 10, sexta-feira, missa no hospital, às 15 horas, e na matriz, 18 horas. No sábado, dia 11, missa na comunidade Santa Catarina, Passo do Carro, 14:30, missa na comunidade das Irmãs, 15 horas, batizado na comunidade Nossa Senhora do Caravaggio, 16:00, missa na comunidade Santa Bárbara, Barcelos, 16:30, na Santa Luzia Santana, 18 horas, na matriz, 18 horas, e na comunidade São Peregrino Pradense, 19 horas. No domingo, dia 12, missa na matriz às 9 horas, missa na comunidade Consoladora do bairro Cristal, 9 horas, missa na comunidade Nossa Senhora do Caravaggio, Raia Gaúcha, 14:30, missa na comunidade do Sagrado Coração de Jesus, Invernada Borges, 16 horas, e na Igreja Matriz, missa às 19 horas. E pela intercessão de Nossa Senhora de Fátima, Deus abençoe a todos, em nome do Pai, do Filho e do Espírito Santo. Amém.
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2: Nossa fraterna saudação a você que nos acompanha aqui no programa Tempo de Ser Igreja na tua Rádio Fátima. E agora nós iniciamos o espaço da paróquia Nossa Senhora da Glória aqui de Vacaria, com a programação para hoje e para os próximos dias. Hoje, sábado, dia 4 de julho, nós temos às 14 horas o encontro de preparação para os batizados aqui na Matriz Nossa Senhora da Glória. Depois, às 16 horas, às 4 horas da tarde, missa na comunidade Santa Terezinha no quilômetro 4. Às 18 horas, às 6 horas da tarde, missa na comunidade Santo Antônio no bairro Vitória. Amanhã, domingo, dia 5 de julho, nós temos aqui na Comunidade Matriz missa às 9 horas da manhã e depois a missa também os batizados. Na parte da tarde, às 15 horas, missa na Comunidade São Miguel, na Ramada, e às 18 horas na Matriz, novamente às 6 horas, missa na Matriz Nossa Senhora da Glória. Durante essa semana, na quarta-feira, às 16 horas, nós temos a celebração da palavra aqui na Matriz Nossa Senhora da Glória. E nesta quarta-feira, dia 8, excepcionalmente, nós não teremos o horário de confissões. Então, recordando, na próxima quarta-feira, dia 8, nós temos a celebração da palavra às 16 horas e depois nós não teremos o horário de confissões, como temos todas as quartas-feiras. Essa

0: Então é a programação da paróquia Nossa Senhora da Glória para hoje e para os próximos dias, e que o bom Deus, por intercessão da Virgem Santíssima, abençoe a todos nós.
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2: Nossa saudação fraterna a todos os irmãos e irmãs radiovintes. Programa agora da paróquia de Esmeralda e Pinhal da Serra. Neste fim de semana, nós teremos a visita do Senhor Bom Jesus à cidade, ao município de Capão Bonito do Sul. A visita acontecerá sábado, às 15 horas da tarde, sendo que já na sexta-feira sai a cavalgada do Santuário Senhor Bom Jesus em rumo a Capão Bonito. Vão pousar na estrada, eu estarei junto também na cavalgada. E depois no sábado chegam para acolher o santo e levar ele junto com ciclistas, com trilheiros, com a carreata até a igreja, onde será celebrada a missa às 15 horas. Às 18 horas do sábado, missa em Pinhal da Serra. No domingo, vai ser o primeiro domingo do mês de julho. E este mês, como o Senhor Bom Jesus está itinerante, visitando as comunidades aqui de Esmeralda, Pinhal da Serra e também algumas comunidades que solicitaram aqui da nossa redondeza, nós não faremos a missa no santuário no domingo às 15 horas, mas como o Senhor Bom Jesus estará visitando as comunidades da Igreja Matriz, do bairro Goulart, das comunidades aqui da cidade urbana e a comunidade Santa Terezinha, então a missa das 15 horas vai ser itinerante também. A missa acontecerá no bairro Goulart, aonde toda a cidade e a capela Santa Terezinha é convidada a acolher o Senhor Bom Jesus. Lembrem de levar um prato de alimento para, ao fim da celebração, a gente fazer a nossa partilha dos alimentos, uma convivência e também apresentações artísticas. Coincide com o jogo da seleção brasileira que acontece às 17 horas. Provavelmente nós tentaremos organizar um telão para poder também, se tudo correr bem, tiver internet, a gente assistir o jogo junto. Na terça-feira, dia 7, eu tenho uma formação de ministros, ok? Quero dizer, dia 9 de julho. Eu tenho formação, tenho missa na comunidade São Sebastião, missa de 30 dias de uma querida paroquiana nossa. No dia 11, então, é a comunidade matriz que leva o Senhor Bom Jesus até visitar a comunidade Conceição, na sede Conceição, que acolhe e nucleia as comunidades Consoladora e Aparecida da Barra. Então, convidamos todos da Matriz, da Capela Santa Terezinha, do bairro, para, em procissão, nos dirigirmos para chegar às 16 horas na comunidade Nossa Senhora da Conceição, em Pinhal da Serra. Por ora, são estes os nossos avisos. Desejamos a todos os irmãos e irmãs radiovintes um abençoado fim de semana.
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4: Parabéns e felicidade a você, aniversariante do dia 4 de julho. 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Felicidades a você, aniversariante. 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
3: A vida fica mais bela quando sabemos reconhecer o bem que Deus nos faz e o bem que as pessoas nos fazem todos os dias. Parabéns pelo presente de viver e de amar. Que a sua alegria de viver contagie todos os que estão próximos. Viva a vida!
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7: Louvado seja nosso Senhor Jesus Cristo, para sempre seja louvado. A minha cordial e tradicional saudação a todos os diocesanos da querida Diocese de Vacaria, a todos os que passam aqui pela nossa região e nos acompanham por alguma das rádios distribuídas em nosso território, e a todos aqueles e aquelas que nos acompanham pelas redes sociais. Aqui mais uma vez é Dom Silvio Guterres Dutra, que em cada sábado tenho essa alegria enorme de compartilhar com vocês experiências importantes da nossa vida de fé na Igreja Diocesana, no Brasil ou no mundo inteiro. Começo hoje lembrando mais uma vez, por causa da sua importância, a coleta para o óbolo de São Pedro. Se dá neste final de semana, por ocasião da solenidade de São Pedro e São Paulo, em todas as comunidades católicas onde há missa, onde há também a celebração da palavra. Essa coleta vai 100% para o Vaticano, para a equipe que assessora o Papa na administração do óbolo de São Pedro, e depois, segundo as necessidades do mundo, o Papa distribui esse valor. Agora estamos testemunhando uma participação do Papa numa doação para a Venezuela, que vive esse momento dramático do terremoto. Parte do óbolo do ano passado está sendo enviado para a Venezuela para aliviar o sofrimento do povo venezuelano. Só para ilustrar a grandeza e importância desta coleta, que do nosso pouquinho colocado na colaboração, na coleta da missa deste final de semana, podemos realizar grandes obras na unidade com o Papa Leão XIV. Estamos aqui em Santa Maria, digo isso porque estou gravando este programa desde aqui, onde estamos todos os bispos gaúchos e também todos os coordenadores de pastoral das dioceses e leigos e leigas, junto com religiosos, para a Assembleia Regional da Ação Evangelizadora, que acontece neste final de semana em Santa Maria. Ela foi precedida do encontro só dos bispos, na quinta-feira. Na sexta-feira tivemos o encontro dos bispos com os provinciais das congregações religiosas, e agora, de sexta-feira até domingo meio-dia, sexta-feira à noite, a Assembleia da Ação Evangelizadora aqui do Rio Grande do Sul. Juntamente conosco, aqui em Santa Maria, se encontram representantes dos diáconos permanentes dos três estados do Paraná, Santa Catarina e Rio Grande do Sul, num evento próprio, no outro local aqui da cidade, mas em comunhão com a nossa Assembleia da Ação Evangelizadora. Rezemos por esta Assembleia, pela qualidade da sua realização e pelos frutos que dela podem brotar para toda a Igreja Católica no Rio Grande do Sul. No âmbito diocesano, temos o nosso movimento do CLJ, Curso de Liderança Juvenil, que neste domingo celebra o seu chamado Pedrão, o dia do Pedro, no dia da celebração da solenidade de Pedro e Paulo. O CLJ, que tem Pedro como sua referência, como seu intercessor de liderança, celebra junto todo o movimento o dia do Pedrão. A nossa prioridade, missão em pequenos grupos, a Diocese, tem um encontro muito importante nesta semana. Se trata do encontro dos futuros animadores e animadoras dos círculos bíblicos. Esse encontro será online, nesta segunda-feira, dia 29, às 19h30. Sejamos todos atentos, cada paróquia está se organizando com seu grupo de animadores, alguns vão se reunir na paróquia, outros nas suas próprias casas, e com o link que será oferecido estarão conectados nesse encontro. Será um encontro rápido de animação, que visa também preparar o encontro presencial que acontecerá no mês de julho. Obrigado a todos os animadores e animadoras que disseram seu sim para esse projeto, a todos os padres, conselhos paroquiais que têm nos apoiado nesta prioridade. Temos nessa semana que segue também mais uma visita mensal do bispo aos seminaristas maiores em Passo Fundo. Será na terça-feira, dia 30, e quarta-feira, dia 1º de julho. É sempre ocasião de encontro, de partilha, de fortalecer a comunhão, vínculo entre pastor e futuros presbíteros, e há sempre um momento de conversa, de formação desse caminho tão belo de estruturação da maturidade vocacional rumo ao ministério ordenado. E concluo a partilha de hoje comunicando também, pedindo orações, pelo 23º Cursilho Jovem Masculino. Começamos na quinta-feira e encerramos no domingo com 67 jovens inscritos para fazer a sua primeira experiência neste movimento. Fica aqui o comunicado e peço orações pelos que vão fazer pela primeira vez a sua experiência desse retiro, mas também por todos os que estão trabalhando por ele, seja desde suas paróquias, seja ajudando diretamente no centro de formação. Do dia 2 ao 5 de julho, estaremos reunidos em oração, buscando uma sintonia grande com Deus para também discernir bem o caminho dessa juventude que procura Deus e que a Igreja acolhe com todo o carinho. Muitíssimo obrigado pela escuta. Sobre toda a semana de cada um de vocês, deixo as melhores bênçãos de Deus, Ele que é Pai, Filho e Espírito Santo. Amém.
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9: Estimados ouvintes da Rede Tua Rádio, nossa saudação franciscana de paz e bem. Eu te bendigo, Pai, Senhor do céu e da terra, porque escondestes estas coisas aos sábios e entendidos e as revelastes aos pequeninos. Esse louvor de Cristo ao Pai revela bem sua alegria em ver que a boa nova do reino, anunciada por Ele, é acolhida pelos simples, pequenos e humildes. Ao mesmo tempo, é também uma crítica muito dura e séria aos doutores da lei, os letrados, os que se consideravam iluminados e sábios, que tinham tudo para ensinar e nada para aprender. Estes não acolheram a boa nova, pois a sua autossuficiência não lhes permitia. Jesus mostra que não basta saber tudo de Deus, falar bem dele, escrever belos tratados de teologia, fazer belas pregações. Tudo isso sem uma conversão assumida com humildade e abertura de coração pode não levar a nada. Pelo contrário, pode ser um belo engano. Jesus nos alerta sobre a necessidade de cultivarmos a simplicidade e a humildade e colocar nossa confiança em Deus e não em nossa autossuficiência.

Senhor, colocamo-nos diante de vós nesse momento de prece e suplicamos vossa bênção. Vós que enviastes vosso Filho Jesus para anunciar o reino de vida, fazei que nosso coração seja simples e humilde, sensível e aberto para perceber vosso plano de amor e acolher os irmãos e irmãs que sofrem. Dai-nos olhos abertos para a verdade, ouvidos atentos à vossa palavra e corações generosos para a mudança de vida. Afastai de nós a tentação da autossuficiência e do orgulho, para que vejamos além de nós mesmos e sintamos profundamente vosso amor que nos envolve e protege. Abençoai nossa casa, nossa família, nossa mesa e o pão de cada dia. Em nome do Pai, do Filho e do Espírito Santo. Amém. Um forte abraço, paz e bem.

0: 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De acordo com o filósofo Pitágoras, para viver a felicidade é necessário purificar-nos de toda a paixão humana, libertando-nos da ansiedade e preocupações em relação ao mundo que nos cerca. Ele ainda dizia que a felicidade é um grau de saber, ter um sentido de vida, saber o que se busca, conhecer a nós mesmos e a natureza. 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
1: Meio-dia e um minuto.
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0: 9 graus.
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5: Alô, ouvintes, muito boa tarde. Sábado, 4 de julho, você está sintonizado no 90.5, a tua Rádio Fátima de Vacaria, emissora de integração regional. E a partir de agora, acompanha mais um programa da Prefeitura Municipal de Campestre da Serra. Administração 2025-2028. Um grande abraço ao prefeito Tairo, ao vice Juliano, aos secretários e um abraço todo especial também para a nossa querida comunidade de Campestre da Serra, que sempre está em nossa companhia. Hoje, mais uma vez, o privilégio, vamos ter aqui a participação da médica do ISF de Campestre da Serra, doutora Júlia Bertoni Adames, que tem importantes informações e orientações à comunidade campestre, principalmente nesse período do ano, baixas temperaturas, inverno rigoroso e os cuidados que temos que ter para evitar doenças respiratórias. Alô, doutora Júlia, satisfação em falar mais uma vez com a senhora, tudo bem? Boa tarde.
6: Boa tarde, Vladimir, boa tarde a todos os ouvintes, a nossa querida comunidade aqui de Campestre da Serra. Gostaria de primeiramente agradecer a oportunidade de estar aqui mais uma vez com vocês para conversarmos um pouquinho sobre a saúde da nossa população.
5: Bom, doutora, neste ano até aqui, especialmente neste inverno, como estão os casos, então, de síndrome respiratória aí em Campestre da Serra?
6: Estamos agora com muitos casos de síndrome respiratória, principalmente no momento com bastante transmissão nos colégios e creches aqui do município, tá? Sabemos, né, Ladmir, que nessa época do ano a transmissão dos vírus que acometem o sistema respiratório, ela aumenta bastante, principalmente do vírus influenza, do vírus Covid, do vírus sincicial respiratório, além de outros rinovírus que também podem causar sintomas semelhantes de resfriado. E aqui no município, então, não tem sido diferente. Acredito que todas as regiões, né, eu trabalho em Vacaria também, estão com essa transmissão aumentada. Então, foram semanas agora de muitos diagnósticos, muitos atendimentos e com uma grande procura do público aqui no nosso serviço de saúde.
5: Bom, em termos de vacinas, a importância delas e o quanto elas podem ajudar nessa prevenção, especialmente nesse período do ano, quando se fala em doenças respiratórias, doutora Júlia?
6: As vacinas, Vladimir, elas são essenciais nesse momento do ano, né? Hoje em dia, graças à evolução da medicina, nós temos disponíveis várias vacinas que conseguem auxiliar nessa prevenção e na transmissão comunitária das doenças também, né? Principalmente, a gente está no meio da campanha de vacinação agora, a gente tem a vacina da gripe, que tem a sua campanha anual de vacinação, e ela previne, então, contra as formas graves da influenza e suas complicações, auxiliando também a diminuir essa transmissão populacional que a gente fala tanto, né? Ela é uma vacina que ela é de vírus inativado, ela é indicada para todas as pessoas acima dos 6 meses de idade, com uma dose anual a partir dos 9 anos. Então, a gente já tem ela disponível e já está no meio da nossa campanha de vacinação. Também gostaria de trazer que a gente tem a vacina do Covid, que é uma vacina muito importante também nessa época, mesmo para quem já tem as doses completas, tá? Mesmo quem tem as doses completas, em alguns casos, ela é indicada para os grupos de risco, anualmente ou até a cada 6 meses a gente repete, dependendo, óbvio, da avaliação individual e da idade de cada paciente. E ela também vai prevenir contra essas formas graves da doença.
5: E até aqui, como tem sido a procura em Campestre, principalmente pela vacina da gripe, hein, doutora Júlia?
6: Nós temos uma procura muito boa aqui, a gente é um município que tem uma taxa de vacinação bem alta, assim, então a gente trabalha bastante essa conscientização, né, da população, já na prevenção das doenças, né, pra gente não ter que atacar depois de quando o diagnóstico tá feito. Então a gente tem uma taxa muito boa, a procura foi muito boa, a gente já encerrou a parte de vacinação dos grupos prioritários, né, então a gente já tá com ela liberada para toda a população desde o dia 30 de maio, tá, em todas as UBSs do município, tanto na UBS Central, quanto na UBS de São Manuel, quanto na UBS de São Bernardo. Então, o público ele pode procurar a sua UBS de referência, que lá ele já vai conseguir fazer a sua vacinação. Independente da idade, a gente já está com ela liberada para o público geral agora.
5: Bom, além da vacina, doutora Júlia, que outras medidas a população de Campestre pode tomar em termos de prevenção, especialmente no que se refere à transmissão de doenças respiratórias nesse período do ano?
6: Além das vacinas, Vladimir, a gente aposta muito na questão de prevenção com medidas comunitárias, né? Então, o uso de máscaras, que foi tão importante na época do Covid, tá? E que se mantém até agora, porque traz uma grande prevenção da transmissão de qualquer outro tipo de vírus, né? Evitar locais com aglomerações, principalmente ambientes fechados, tentar manter sempre as janelas abertas, o ambiente arejado, as medidas de higiene respiratória que são tão importantes também. Então, lavar bem as mãos, principalmente no cumprimentar outras pessoas, estando perto de outras pessoas, e buscar sempre o diagnóstico breve, né? Para iniciar o tratamento correto quanto antes.
5: Tá certo. E quais os sintomas que precisamos ficar atentos e o que devemos fazer quando os mesmos se apresentarem nesse período do ano, especialmente em termos de doenças respiratórias, doutora Júlia?
6: Então, precisamos ficar atentos aos sintomas, né, de resfriado, então sintomas de tosse, secreção nasal, febre, dor no corpo, sintomas um pouco mais graves como falta de ar, piora de doenças pulmonares já pré-existentes e também o aumento da frequência respiratória em crianças pequenas que pode ser um sintoma de infecção respiratória. É importante, nesses casos, a gente buscar o atendimento nos postos de saúde. Acho legal trazer para a população de Campestre que em todos os postos do município, tanto na sede, mas tanto nos 2 postos do interior, a gente já tem a disponibilidade dos testes para Covid e para influenza também. E o atendimento clínico para os pacientes sintomáticos. E isso é muito importante, porque depois da realização dos testes, identificação do agente causador, né, é aí que a gente vai poder iniciar o tratamento correto, que em alguns casos vai ser realizado com medicações sintomáticas, que vão aliviar os sintomas durante o ciclo viral, lavagem nasal, que é tão importante, né, e vem sendo cada vez mais difundida, e repouso. Em outros casos, como nos pacientes positivos para influenza, podemos lançar mão do Tamiflu também, dependendo da indicação clínica, né, e comorbidade de cada indivíduo. Então, por isso é tão importante buscar esse atendimento precoce, né, para identificação do agente causador e para iniciar o tratamento corretamente.
5: Bom, doutora, todos temos que ter esse cuidado, especialmente agora no inverno e com doenças respiratórias. O cuidado e a prevenção. Mas em termos de idosos e crianças, alguma orientação a mais que a senhora gostaria de destacar, principalmente para os nossos ouvintes de Campestre da Serra?
6: Com certeza, com certeza. Essa questão que, inclusive, eu comentei antes de um dos vírus, que é o vírus sincicial respiratório, né? A gente sabe que ele é o principal causador da bronquiolite, né? Que é uma doença muito grave, principalmente em recém-nascidos e crianças menores de 2 anos de idade. Então, a gente sempre reforça, né? E pede esse cuidado dos parentes, amigos, que querem visitar essas crianças, muitas vezes com um carinho que a gente tem, né? Mas para tomar o cuidado, se tiver qualquer sintoma, tentar adiar essa visita, fazer um pouquinho depois, para a gente não ter o perigo de estar transmitindo. O vírus sincicial respiratório também é legal trazer aqui para as gestantes, né? A gente teve agora a adoção no calendário vacinal da gestante, que foi uma medida de saúde pública muito interessante, que começou a ser feita pelo Ministério da Saúde, da vacina contra o vírus sincicial, que é feita na gestante e traz a proteção para o recém-nascido, né? Então, é outra vacina e medida de prevenção aí que a gente tem. E para os idosos também, a gente sempre tem que tomar o maior cuidado, né? Principalmente nessa questão de transmissão, de contato, ter as medidas de higiene, né? Mais cautelosas ainda mais. E sempre realizar as vacinas, né? Que a gente tem, inclusive, o nosso grupo prioritário dos idosos. A gente realiza a vacinação do Covid, né? Mais frequentemente. A gente realiza a vacinação da gripe prioritariamente antes de começar a transmissão.
5: Excelente as suas orientações, não só aos nossos ouvintes de Campestre da Serra, mas quem nos acompanha nesse momento aqui na tua Rádio Fátima, sobre os cuidados que devemos ter nesse período do ano com as doenças respiratórias. Como é que está indo o programa ESF, aí, Estratégia de Saúde da Família em Campestre da Serra, do qual a senhora participa diretamente aí, doutora Júlia?
6: Está indo muito bem, Vladimir. Campestre da Serra é uma cidade onde a gente tem bastante investimento em saúde, né? E a gente tem uma equipe muito grande aqui de profissionais que trabalham em conjunto, buscando então essa questão da prevenção e também do tratamento precoce das doenças. E a gente tem alcançado ótimas taxas. Inclusive, ano passado tivemos algumas premiações bem importantes que a gente vinha buscando há alguns anos, né, de indicadores de saúde. Então, fomos até contemplados com a reforma do nosso posto de saúde aqui, com verbas que vieram. E a gente quer seguir o trabalho e continuar cada vez crescendo mais e cada vez trazendo uma saúde melhor para a população.
5: Que bom. Do modo geral, algo a acrescentar e orientar a comunidade campestre neste momento, doutora Júlia?
6: Sim, Vladimir, eu gostaria de acrescentar também, nesses meses do inverno gaúcho, a gente está disponibilizando alguns dias de atendimentos no turno da noite, justamente no intuito de facilitar a adesão e a procura do público que muitas vezes trabalha durante o dia, está com algum sintoma, precisa fazer a vacina, precisa fazer o teste e não consegue vir nesses momentos durante o período da manhã e da tarde. Então, nós estamos nos intercalando como profissionais e disponibilizando esses turnos no período da noite, tá? Que a população pode estar buscando. Toda semana é postada nas redes sociais do município, semanalmente. Então, o público pode ver ali certinho qual dia que vai ter o atendimento noturno e buscar esse atendimento para não deixar passar nada.
5: Precisa agendar?
6: Temos a opção de agendamento e temos a opção de livre demanda também. Temos o agendamento, geralmente metade das fichas são agendadas e temos a opção de livre demanda.
5: Tá certo. Doutora Júlia, muito obrigado pela sua participação, parabéns pelo seu trabalho aí em Campestre da Serra, um ótimo final de semana e muita saúde.
6: Muito obrigada, Vladimir, muito obrigada a todos, um ótimo final de semana e se cuidem, muita saúde para todo mundo.
5: Valeu, esta foi a doutora Júlia Bertoni Adames, médica que atua no Programa de Estratégia de Saúde da Família, ESF, em Campestre da Serra, trazendo importantes orientações, principalmente sobre os cuidados que temos que ter nesse período do ano com as doenças respiratórias. Segue a nossa programação. Vem aí o programa Pense Verde com os colegas Júlia e Luiz. Eu retorno daqui a pouco com o programa da Prefeitura Municipal de Esmeralda. Hoje vou falar com a assistente social Maria Beatriz e com a visitadora Maiane, que atua no programa da Primeira Infância Melhor, o PIM, em Esmeralda. Muito obrigado a você que está em nossa companhia. 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
1: Meio-dia e 16 minutos.
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1: 10 graus.
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1: Olá, tudo bem? Muito boa tarde para vocês. Estamos chegando por aqui na tua Rádio Fátima com mais uma edição do programa Pense Verde. Eu e Júlia Rodrigues, também meu colega Luiz Barreto, estamos por aqui cobrindo por enquanto as férias da nossa colega Fábia Schiller, que logo logo está de volta com a gente. Mas por enquanto a gente te passa todas as informações por aqui, esse espaço dedicado à informação, à conscientização e a boas ideias para construirmos juntos um futuro mais sustentável. 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Então, hoje, no nosso programa Pense Verde, estamos aqui com a Fabiane Zanetti. Seja muito bem-vinda ao nosso programa Pense Verde para falar sobre uma iniciativa que une preservação ambiental, reciclagem e, claro, responsabilidade social. Nos últimos dias, um projeto que chamou a atenção de Vacaria ao oferecer uma nova destinação para o isopor, um material que durante muito tempo era considerado um desafio para a reciclagem, né, Fabiane? E acabava sendo enviada ao aterro sanitário. Então, a Fabiane veio até aqui explicar um pouco sobre esse projeto, que também é uma parceria com a Associação Renascer. É isso, né, Fabiane?
2: Exato. Uma boa tarde a todos. Muito obrigado por ter mais uma vez uma oportunidade para nós, para a gente poder expor os nossos projetos. Agradeço muito a rádio estar sempre parceira nossa.
1: Com certeza. Então, Fabiane, como nasceu essa iniciativa de recolher e dar um novo destino ao isopor aqui em Vacaria?
2: Isto foi uma ideia do Henrique, do Salão 88. Uhum. Um rapaz aí que batalha muito aí pela nossa comunidade também. Ele não pôde estar hoje porque ele está com problemas de saúde. Então, assim, ele faz 2 anos que ele começou a estudar, uhum, para ver como é que ele poderia fazer. Aí, com, que nem diz, pesquisa para lá, pesquisa para cá, ele conseguiu fazer esse projeto com isopor. Ele é feito 40% de isopor e o restante daí vem as químicas e o cimento, coisa arada, que volta a envolver os tijolos, que são para fazer casas, que daí elas são térmicas também, né? Não passa tanto barulho. Então, e ajuda muito a comunidade, porque ela vai ser bem mais em conta para poder fazer a construção das casas. É mais, que nem diz, muito pensando no olhar as pessoas mais necessitadas, as pessoas mais carentes, que muitas vezes não têm condições de fazer uma casa. E hoje elas podem ter, assim, pensar e conseguir pensar, pombas, nesse modo eu consigo construir a minha casa.
1: Com certeza, eu até, agora tu comentou no nome do Henrique, né, que é também um idealizador desse projeto, esse grande projeto junto contigo, então a gente deseja aí melhoras pra ele, tá com um problema de saúde, infelizmente não teve aqui, mas a gente viu que é uma pessoa que tem muita vontade de fazer esse projeto acontecer. Inclusive, vocês conquistaram o primeiro lugar em uma conferência internacional, e o que essa premiação significou pra vocês e para o futuro do projeto?
2: Isso significa muito, né, tanto pra nós como associação, né, de recicladores, que daí a gente tá recolhe, né? Consegue tirar o isopor das ruas, do lixo, do aterro, e conseguir transformar para a gente conseguir fazer as residências e uma coisa bem mais melhor, né, para a comunidade. E assim, e é muito importante, porque isso não vai ser só para Vacaria, né? Isso é uma coisa que nem diz, é internacional. Para nós foi muito importante. A gente está muito agradecido às pessoas aí que viram o nosso projeto, que gostaram, e a gente conseguiu receber essa emenda. Para mim foi um ótimo, que daí eu já estou com as dificuldades no meu caminhão. A gente conseguiu, com esse prêmio, conseguiu mandar arrumar nosso caminhão. Sim. Nem diz o ditado, para poder também muita gente ligar, Fabiana, venha buscar. Uhum. E eu, no momento, eu tô dizendo assim, ó, infelizmente eu não tô conseguindo recolher material reciclado, nem os isopor, nada, porque eu estou sem veículo, né? O meu caminhão, sim, quebrou o chassi, então é bem caro. para arrumar. Então a gente agora já conseguiu dar a primeira entrada, a gente vai conseguir, pessoas nos ajudaram aqui na cidade, a gente também vai conseguir arrumar aqui na cidade, não vai precisar ir fora buscar um chaxis, né? Sim, a gente vai conseguir arrumar ele. Então assim, para nós foi muito importante isso, também a divulgação do nosso projeto, né?
1: Com certeza, e merecido, Fabiane. E se vocês pudessem deixar uma mensagem para a população sobre o consumo consciente e destinação correta dos resíduos, qual seria, Fabiane?
2: Olhar para o futuro. Olhar para os seus filhos, seus netos, porque o importante é nós manter uma cidade limpa e saudável, porque tudo, a nossa saúde depende também de reciclar, porque se você reciclar, nossa cidade é limpa, os esgotos, não tem tanta, que nem diz, as enchentes não vão alagar as casas, não destrói as casas, que destroem famílias com essas enchentes. Então a gente pensa, recolhem, reciclem, porque isso ajuda as famílias de recicladores e ajuda o nosso planeta e os nossos filhos, os nossos netos terem um futuro melhor.
1: Perfeito, muito obrigada, Fabiane Zanetti, que esteve conversando com a gente, também ao Henrique, né, que está junto contigo, não está presente hoje, mas está junto, né, nesse projeto tão diferente e importante para Vacari, e com certeza pequenas atitudes fazem uma grande diferença quando o assunto é meio ambiente.
2: A gente que agradece, um abraço ao Henrique também, melhoras Henrique, e um abraço para o pessoal da associação e de toda a nossa comunidade que estão sempre nos apoiando e nos ajudando, e a rádio também.
1: E agora vamos falar sobre uma importante iniciativa voltada ao enfrentamento das mudanças climáticas. Representantes dos tribunais de contas de todo o país divulgaram a Carta de São Luís, documento que reúne diretrizes para fortalecer a fiscalização de políticas públicas ambientais. Quem traz mais informações sobre esse assunto é meu colega Luiz Barreto. Boa tarde, Luiz.
3: Boa tarde, Júlia. Muito boa tarde também aos nossos ouvintes. Exatamente, representantes dos tribunais de contas de todo o país e de instituições participantes do 5º Congresso Ambiental dos Tribunais de Contas divulgaram a Carta de São Luís. O documento reúne diretrizes para fortalecer a fiscalização de políticas públicas voltadas ao enfrentamento dos riscos climáticos. Entre as propostas estão a inclusão de temas como a prevenção de desastres, adaptação a eventos extremos, proteção de população vulnerável e uso de novas tecnologias nas auditorias e ações de controle dos órgãos públicos. Quem detalha melhor esse assunto e os principais objetivos da carta é a repórter da agência Rádio Web, Isabela Pesce.
4: Representantes dos tribunais de contas de todo o Brasil e de instituições participantes do 5º Congresso Ambiental dos Tribunais de Contas publicaram na última semana a Carta de São Luís. O documento reúne diretrizes para fortalecer a atuação do controle externo na fiscalização de políticas públicas relacionadas aos riscos climáticos. Entre os principais pontos, a carta propõe que temas como prevenção de desastres, adaptação a eventos extremos, proteção de populações vulneráveis e uso de tecnologia sejam incorporados às ações de controle externo em todo o país. A proposta é que os riscos climáticos sejam considerados nas auditorias, nas fiscalizações e no planejamento dos governos, incluindo os custos de prevenção e adaptação a situações como enchentes, secas e deslizamentos. O texto também destaca o uso de dados, imagens de satélite e inteligência artificial para apoiar o trabalho dos órgãos de controle. Outro ponto central é a justiça climática, com atenção a povos indígenas, comunidades tradicionais, quilombolas, agricultores familiares, crianças, idosos e moradores de áreas de risco. A Carta de São Luís foi apresentada no encerramento do 5º Congresso Ambiental dos Tribunais de Contas, realizado em São Luís, no Maranhão. A leitura oficial foi feita pela conselheira corregedora do Tribunal de Contas do Estado do Maranhão, Flávia Gonzalez Leite.
5: Então, mais do que um documento, a carta traduz o compromisso institucional com a cooperação, a inovação e a proteção das presentes e futuras gerações, consolidando os tribunais de contas como protagonistas na indução de políticas públicas sustentáveis e resilientes em todo o país.
4: O congresso foi promovido pela Atricom, pelo Tribunal de Contas do Estado do Maranhão, e pelo Instituto Rui Barbosa. Agência Rádio Web, produção e reportagem Isabela Pesce.
1: E é com essa notícia importante que encerramos o programa de hoje, o nosso programa Pense Verde. Obrigada pela sua companhia, eu, Júlia Rodrigues, te agradeço, também meu colega Luiz Barreto, e esperamos vocês na próxima edição do nosso programa, com mais informações, boas práticas e ações que ajudam a construir um futuro mais saudável. Até sábado que vem!
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12: 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Pai Múcio Alves Paim, em memória, mãe Ariolina de Vargas Paim, em memória, esposa Milene Boeira Lourenço Paim, filha Juliane Boeira Paim e genro Cauã Souza, irmãos, sobrinhos, sogras, amigos e demais familiares. 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Participou o falecimento de Marco Aurélio de Vargas Paim, com 58 anos de idade. Participação de luto. A Lovato Prêmio Service, atendimento funerário integrado, através do crematório Lovato de Vacaria e juntamente com familiares, participa o falecimento da senhora Ângela Carmen Guimarães Alves, com 89 anos de idade. Filhos, nora, netos, vizinhos, cuidadoras, amigos e demais familiares, o velório está sendo realizado na funerária Lovato, Sala 1. 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A Lovato Prêmio Service de Atendimento Funerário Integrado, através do crematório Lovato de Vacaria, comunicou o falecimento da senhora Ângela Carmen Guimarães Alves, com 89 anos de idade. Convite para a missa de sexto ano de falecimento de Micael Melo Batalha. Pai, 2 anos que tu partiste e tua ausência muito falta nos faz. Só nos conforta porque temos a certeza que um dia todos nos reencontraremos. Pai Jocelito, mãe Marlete, esposa Leila e filho Micael e demais familiares do inesquecível Micael Melo Batalha. 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

0: Ok, agora são 12:37, 11 graus, marcando a temperatura agora em Vacaria. E a gente chega com informações que hoje acontece a primeira multifeira de inverno e movimenta todo esse final de semana, sábado e domingo. E quem traz informações pra gente neste momento é o meu colega Vladimir Fabris.
1: E a tua Rádio Fátima volta a falar aqui do Salão Parroquial de Fátima nesse sábado maravilhoso, sol presente aí, voltando o sol a brilhar também nos campos de cima da serra. Aqui está acontecendo a primeira multifeira de inverno de Vacaria. A Associação dos Artesãos é quem promove, mais de 70 expositores. Estou com a minha amiga Jocely Confortin, que é a secretária da associação, que também é artesã. E daí, Josi, está linda a nossa feira. O pessoal já veio ontem, veio agora de manhã. Gostei demais do movimento agora de manhã. Agora de tarde, o pessoal agora meio-dia também circulando por aqui. Boa tarde, tudo bem, Josi?
2: Olá, boa tarde, Admir, boa tarde, pessoal. Pois é, hoje de manhã o pessoal veio tomar café,
1: isso,
2: né?
1: Tem agora... uma praça de alimentação maravilhosa, hein?
2: Tem, tu viu que nós temos uma cozinha muito especial ali. O meu almoço hoje foi bucho.
1: Olha
2: a
1: só!
2: A delícia, foi a prof. Marta que fez. Ela também tá fazendo sopa de aline. E além disso, tem os lanches, né? Que servem para uma refeição. Ontem à noite eu comi aquele pinhão, não é paçoca de pinhão, é o entrever de pinhão no pão.
1: Olha aí, até entrever de pinhão.
2: Quem tá fazendo a Karina e o marido dela, eles fazem umas comidinhas assim maravilhosas. Então, porque eu falo muito de comida, né? Tem muito doce, aqui bem na frente do meu box tem licor. Já tomou teu licorzinho ali?
1: Ainda não.
2: Tá uma delícia, ainda mais agora depois do almoço fica muito bom. Então, e o artesanato, as roupas quentinhas... bom, tem de tudo, né? Tem flores, as orquídeas maravilhosas da nossa amiga também. Então tem de tudo, cara. E daqui a pouco tem show. Hoje, amanhã tem show, né? Amanhã temos o Jogo do Brasil. Vamos ganhar de novo, se Deus quiser.
1: E tem telão para o pessoal assistir.
2: Tem telão. Tem facas para churrasco. Tem facas para presentear. Eu vi que tem um rapaz ali que está vendendo facas a R$99,99, né? Aí eu já venderia 100, que é mais fácil, não precisa dar troco.
1: Exatamente.
2: Tem aqui o nosso amigo dos livros também, das figurinhas, o Abrelino. Então é uma feira bem diversificada, é que nem diz o nome, multifeira, né? É uma feira diferente. Então ela tá bem legal. É uma feira de pulgas, que nem dizem, né? Se der certo, quem sabe pro ano que vem a gente volta a fazer a feira.
1: Não, mas já deu certo. Olha aí o sucesso, já deu certo.
2: Mas é.
1: E mais de 70 expositores, não botamos mais porque não tinha mais espaço, né?
2: Com certeza, mas de repente amanhã a gente, pro ano que vem a gente faz mais um andar, né?
1: Exato.
2: Aí vamos encher bem isso aqui, mas tá bem legal, né, Vladimir? Tá bem legal.
1: E a entrada franca, o pessoal que vem hoje ou amanhã, mas venha valorizar, principalmente os nossos artesanatos. Temos aqui expositores até de Piratuba, Santa Catarina, vários municípios da região. Mas a maioria são de Vacaria, vem valorizar. Usar os talentos, então, de Vacaria, né, José?
2: Isso mesmo. Principalmente o pessoal da comida, né? Aqui de Vacaria a gente dá preferência para eles. É importante vir aqui prestigiar, assim, até para a gente ter ânimo para fazer de novo, né?
1: Isso aí.
2: Então, entrada grátis, tem estacionamento, é um local mais central, né? Dá para vir, muita gente pode vir a pé, mas se precisar ter estacionamento, já aproveita e dá um pulinho ali na igreja, faz uma oraçãozinha. Nós temos um oratório aqui dentro muito bonito, né? Da Nossa Senhora de Fátima, né?
1: Isso aí.
2: É. Então, venham. É aqui do lado da Rádio Fátima também, né?
1: Faça estacionamento também.
2: Isso, tem de tudo aqui.
1: Valeu. Parabéns pelo evento mais uma vez a vocês aí, hein?
2: Obrigada. Aproveitem.
1: Isso aí. A Jocely Confortin, secretária da Associação dos Artesãos, falando também da primeira multifeira de inverno, que vai até amanhã à tarde aqui no Salão de

0: Fátima, detalhe, hoje vai até as 10 da noite. Até as 10 da noite você pode visitar a Multifeira aqui no Salão Paroquial de Fátima. São mais de 70 expositores. Voltamos daqui a pouco.
1: Perfeito, muito obrigada, Vladimir, trazendo então todas as informações da primeira multifeira de inverno, que movimenta todo esse final de semana. Então, como o Vladimir falou, hoje vai até as 10 horas da noite e também amanhã, no domingo, o público poderá visitar o evento das 10 horas da manhã até as 6 horas da tarde. E lembrando que a entrada é gratuita. Agora são 12:42, 11 graus marcando a temperatura, a gente segue com a nossa trilha sonora aqui da tua Rádio Fátima. Vamos com essa aqui, Renê e Ronaldo, Ombro Amigo. Ótima tarde.

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2: Uma hora. 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
5: 11 graus.
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0: tarde mesmo. Estamos chegando com o programa Vida Rural, o programa do STR de Vacaria e muitos capões. Hoje é sábado, é dia... Eita, já é dia 4 de julho de 2026. Que as coisas boas continuem acontecendo na sua vida. Que era aqui no início do programa, Sérgio, eu sei que a gente costuma fazer isso no segundo bloco, que no dia 1 de julho esteve de aniversário a Carol. Carol completando mais um ano de vida. Parabéns, parabéns, minha esposa Carol. Deus te abençoe cada vez mais. Em nome de Jesus Cristo também, receba o nosso carinho, o nosso abraço, o nosso reconhecimento da pessoa que tu és. Pedro, Luísa, Ana, nós todos te amamos. Amém? Deus abençoe.
1: Boa tarde, então.
0: Como é que está? É que a gente fica um pouco emocionado. Como é que está, Sérgio Pometo? Boa tarde.
1: Boa tarde, Bonese. Boa tarde a todos. Boa tarde a Carol também. Parabéns por mais uma página da vida, né? Virada, né? Então, parabéns, Carol, pelo aniversário. Continue sendo essa mãezona que tu é. E o presente... Chegou valendo?
0: Não, chegou. É. Tudo certinho.
1: Então tá bom.
0: Tudo certo.
1: É pior quando o cara esquece do aniversário da patroa e esquece de levar o presente também.
0: Verdade, não.
1: Tá, aí fica ruim, né?
0: Não, mas tá.
1: A gente tem que cuidar.
0: Tudo dominado.
1: Ah, não, tá tudo dominado. Isso é bom. O que nós temos hoje mesmo pro programa, Bonese?
0: Rapaz, muito frio. Eu ia te dizer, no meio da semana, até quinta de noite, uma temperatura tranquila, amena, serena, né? Aí, de repente, a previsão dizia o seguinte, que da quinta para sexta, a madrugada ia começar a gelar. Ia amanhecer bem frio. Sabe que eu não acreditei muito. Mas, como os prognósticos, quando fala de climatologia, o pessoal tem acertado tudo, a gente coloca as barbas de molho, né? E não é, rapaz, que aí na sexta-feira, acorda geladão, rapaz. Frio pegando, pesado, literalmente. Sair de casa era 2 graus e a sensação térmica talvez abaixo de 0 grau. Mas é isso aí mesmo, é inverno. Agora a questão é a seguinte, quando vem essa situação, Sérgio, climatológica, tipo, naquela outra semana, o gelado de novo, né? Temperatura de freezer. Aí depois dá uma refrigerada, que daí já não é tão frio assim. Aí depois volta a temperatura de freezer, né? Como é que lida com isso? Falando da agricultura, é preocupante ou não?
1: É, descontrola tudo, né? A gente também sente isso, imagina. A planta, os animais, tudo sentem, né? Então, por isso que há esse descontrole, né? E essa produção também, muitas vezes, um ano produz bem, outro ano produz mal, as coisas não funcionam em função dessa desregularidade que o tempo faz, né? E quando falava da temperatura, eu, por exemplo, na quinta-feira saí aqui de Vacaria, o Ladmir anunciando aí 20 graus quase, né?
0: É.
1: 18, 20 graus. Cheguei lá em Nova Santa Rita, despreparado do frio, rapaz.
0: Estava frio em Nova Santa Rita?
1: Mas devia estar uns 3 graus. Eu nunca senti tanto frio na minha vida.
0: Em Nova Santa Rita, na região metropolitana,
1: não
0: é? Isso
1: é ali, próximo de Porto
0: Alegre. O contrário?
1: O contrário. O pessoal lá, que inclusive tem pessoas aqui de Vacaria, que moram lá num reassentamento lá, dizendo que nós nunca sentimos tanto frio assim. É que o frio estava vindo de lá para cá e ele chegou primeiro lá.
0: Chegou primeiro.
1: E eu estava num lugar lá, num espaço, onde passava um vento dentro de um salão lá, um centro de eventos, na verdade. Rapaz, fiquei a tarde inteira sentado naquele lugar lá. Eu saí de lá tremendo de frio.
0: Sim, recebendo.
1: Mas tremendo de frio, rapaz.
0: As rajadas minuanas, como diz o
1: Mas o que é aquilo de tanto frio e a garoa chovendo o dia inteiro, né? Então, assim, ó, por isso que tem todo esse descontrole, né? E quem estuda a biologia, né, sabe que as plantas, os animais sentem igual a pessoa também. Se nós sentimos frio, ele sente, calor... E é assim, né? Por isso que há todo esse descontrole aí na vida.
0: Mas sabe quem pode nos ajudar a controlar isso? É o doutor Imário, rapaz.
1: É mesmo?
0: É, ele tem
1: pela íris do olho. Exatamente. Ele vai dizer o que que a gente tem, o que que não tem, o que que pode mudar.
0: E ele tem participado conosco nos últimos programas e hoje vai participar de novo.
1: Ele vai dar continuidade àquelas dúvidas que a gente tem. Vamos ouvir ele, então?
0: Agora.
2: Sempre é muito bom ter o senhor aqui conosco. Lembrando então aos seus pacientes e a quem tiver interesse que o senhor estará retornando no Sindicato de Vacaria no próximo dia 30/7. E sobre o tratamento natural, qual é a expectativa de tempo para que eu comece a notar os primeiros resultados?
3: Olá, muito importante, muito bom sempre estar aqui no programa do Sindicato dos Trabalhadores Rurais para levar as informações, esclarecer e responder as perguntas que a população tem dúvida, tanto os associados do Sindicato dos Trabalhadores Rurais, bem como os não sócios também. E não somente aí da região de Vacaria, mas dos arredores, como a gente tem pacientes de outras localidades também. Então, segundo a lei de Eric, quando que uma patologia está instalada no nosso corpo e nós se sentimos incomodados com desconfortos dos próprios sintomas que a gente está sentindo, essa doença, essa patologia já está instalada no nosso corpo há um determinado tempo. Então, nós devemos tratar com produtos naturais um terço do tempo que essa doença já está instalada. Então, aqui para ter uma noção, uma ideia, vamos pegar um cálculo com números fechado para que se tenha uma noção. Um terço do tempo, vamos supor que essa pessoa já está com desconforto há um período longo. Vamos pegar um período longo que ela já sofre com algum problema. Há uns 6 anos, por exemplo, nós teríamos que tratar no mínimo 2 anos. Mas as pessoas, é muito comum as pessoas voltarem no mês seguinte e me trazerem os relatos que ela já se sente muito melhores. Inclusive, muitas pessoas me dizem assim, ah, eu já estou curado, não tenho mais a dor. Não, é um leve engano. Que bom que a pessoa não sente mais o incômodo, o desconforto e que ela pensa que tem na cabeça dela que já está curada, mas não. A pessoa, ela saiu do quadro de sintomas. Aqui a gente pode pegar um exemplo. Vamos pegar agora o nosso período de inverno e frio. Nós temos muitas árvores que nesse período, para as pessoas que não têm o conhecimento do nosso clima muito frio, tem árvores que perdem totalmente as folhas. Então, para as pessoas que não têm esse conhecimento, ela pensa que aquela árvore, ou aquela trepadeira, ou aquela parreira, ela está morta. Não, ela está num período de dormência. Então, assim como acontece com uma dor que está no meu corpo, algum desconforto, que eu tomo um tratamento que seja de 30 dias e esse problema entrou no período de hibernação. Ela está dormente e ela pode ficar dormente por um bom período, mas ela, em algum momento, ela vai retornar, ela vai vir à tona novamente. Então, é muito importante as pessoas darem a continuidade no tratamento até que a gente constate que realmente essa doença está morta lá pela raiz. Que quando que a gente faz essa consulta, que é através da microsemiótica irídia sistêmica, que a gente tira a foto do olho e faz análise, essa análise ela é um mapa que a gente vai encontrar lá no olho, no órgão que é a raiz do problema, a gente chama de ponto de defeito. Que ela lá vai ter uma marca, vai ter uma mancha, vai ter alguma coisa onde que a gente pode ir acompanhando e esse acompanhamento ela vai criando. Então, para as pessoas serem mais fácil, uma questão de didática da pessoa entender e entrar na mente do ouvinte, vamos pegar um exemplo de um raio-x. Eu quebrei um osso, uma perna, por exemplo, e tenho um raio-x. Nesse raio-x, tu vai ver que esse osso está quebrado. E nessa sequência, tu vai tirando outros raio-x e tu vai percebendo que essa cicatrização desse osso quebrado vai acontecendo. Então, no olho, é a mesma situação. A gente tem esse acompanhamento com essa graduação que a pessoa está melhorando. E claro, aí não tem só uma dica do tratamento em si, a gente cuida na questão da alimentação, aquilo que a pessoa está comendo que está fazendo mal, aquilo que a pessoa não está comendo que está em deficiência no corpo que ela precisa comer, tanto a alimentação bem como a deficiência de suplementos, que é vitaminas, proteínas, minerais, aminoácidos, enfim, é um conjunto todo. Então, fica o meu convite aí para que todas as pessoas possam entrar em contato com a dona Sônia, no Sindicato dos Trabalhadores Rurais de Vacaria, entrar em contato com ela e fazer o agendamento para o dia 30 de setembro, que será uma quinta-feira pela manhã. Eu aguardo vocês. Até lá e que Deus abençoe a todos nós.
0: Fazer o seguinte, depois de ouvirmos o doutor Hilário, nós vamos atualizar os comerciais e em seguida a gente volta. É um instante só, é rapidão.
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6: Uma hora e 15 minutos.
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4: 12 graus.
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0: programa do STR de Vacaria e Muitos Capões. Sábado, hoje é dia 4 de julho de 2026. E as coisas boas continuem acontecendo na sua vida. Vou fazer o seguinte, Sérgio Pomeleto, vamos atualizar a agenda da última semana. Você disse que esteve e tem material, inclusive, nas redes sociais, no site do STR, sobre essa tua ida a Nova Santa Rita, que falou de um tema que a gente tem abordado aqui meio que direto, que é sobre a questão do agrotóxico e a deriva. Sabe, a questão da utilização do agrotóxico, da gente falava no início, se ficava muitas vezes pontuado ao local, quem aplica, como aplica, não é? Agora, espraiou o negócio, não é só quem aplica e o local, porque a deriva está levando o problema muito longe, não é isso, Sérgio?
1: Pois é, Bonese, falar nisso, lá em Santa Rita, Nova Santa Rita, né, na quinta-feira, que a gente participou, e eu até te mandei as fotos do palestrante, Dr. Marco. Ele é procurador do Ministério Público lá do Mato Grosso do Sul, né? Lá do pessoal dos indígenas, não, Mato Grosso, né, que o pessoal vem pra cá, né?
0: Isso.
1: E ele fez uma palestra, Bonese, que é uma pena que a gente não pode trazer uma pessoa assim para falar para as pessoas, por exemplo, aqui do município de Vacaria, né? Ou pegar ele para uma entrevista, mas precisaria entrevistar ele durante uma hora, duas horas, para mostrar o problema que os agrotóxicos trazem para a saúde. Eu faz anos que estou participando de muitas palestras, eventos, atividades do fórum e tal, e a gente participa dessas atividades com pesquisadores, com pessoas que estudam e vê, rapaz, o que esse senhor, o que esse doutor apresentou em termos de, digamos assim, de doenças que é causada pelo agrotóxico, pelo veneno. Então, aqui a gente não quer nunca, e trazer isso, e a gente tem falado isso, né, Bonese? A gente não quer dizer, tem que parar de aplicar, proibir, mas o cuidado que precisa ter. E esse palestrante lá, o Dr. Marco, ele também falou isso. A gente não vai conseguir dizer assim, bom, a partir de amanhã ninguém mais usa. A gente precisa usar, vai ter que usar. Agora, os cuidados que a gente precisa ter na hora da aplicação. Ele várias vezes na palestra dele, ele disse que a gente precisa parar de mexer o produto com a mão, claro, isso é uma brincadeira que ele fez, né? E parar de ir por cima, muitas vezes, sem uma máscara, sem um macacão, cheirar ainda o veneno, né? O agrotóxico, ver se ele tem cheiro ou não. No sentido assim de dizer, bah, mas vocês estão facilitando com isso. E um outro dado que me deixou muito espantado foi o prefeito Rodrigo, lá de Nova Santa Rita. O município de Nova Santa Rita, ele tem, na verdade, uma população em torno de 30 mil habitantes, e eles têm quase 2 mil pessoas com laudos hoje com aspecto autista, ou com câncer, ou com doenças relacionadas, eles acham, com problema com o agrotóxico, que os médicos também estão investigando. Então, tu imagina, para 30 mil pessoas, ter quase 2 mil pessoas, entre crianças, jovens, adolescentes, com isso, é muita gente. Estava lá o pessoal da Secretaria da Saúde de lá também, apavorado com isso. Então, não é só aqui em Vacaria, não é só lá. Isso é no Brasil. E uma coisa interessante que esse palestrante falou lá, Bonese, é que a grande maioria dos agrotóxicos que nós usamos aqui na União Europeia, nos Estados Unidos, os caras já não usam mais, porque lá é proibido, porque lá já chegaram à conclusão de que isso aí é o que faz com que a pessoa tenha câncer, tenha doenças, tenha uma série de coisas, e nós aqui não estamos se conscientizando disso ainda, e principalmente dos cuidados que precisa ter. E a deriva, então, a gente nem fala, né? Dependendo aí, vento e coisa, chega a 60, 70, até 80 quilômetros, principalmente aqueles produtos que são hormonais. Então,
0: impressionante.
1: A gente precisa começar a se cuidar com relação a isso. Não adianta, não tem outro jeito, Bonese.
0: E o que mais que aconteceu?
1: Bom, essa semana então, vamos já adiantando, nós já estamos adiantados aqui no horário, né? Na segunda-feira teve a reunião do Núcleo de Coordenação da Saúde, na quarta, então, a reunião do Conselho de Emprego e Renda, foi uma reunião extraordinária. Na quarta, também, o núcleo, digamos assim, da coordenação do fórum se reuniu virtualmente para organizar, então, essa audiência pública. Na quinta, teve um curso também do ITR, que o Gilberto, o Jefferson participaram. Nós participamos, então, dessa audiência pública lá em Nova Santa Rita. A prof participou da reunião da Comissão da Escola do Campo. E o Jefferson também participou aqui em Vacaria do lançamento da Frente Parlamentar em Defesa da Maçã e das Pequenas Frutas da Assembleia Legislativa. Eu acho que isso vai trazer bons frutos. A gente conversou rapidamente ontem com o Jefferson, e ele disse assim que isso vai trazer aí bons frutos para o pessoal da maçã, né, da fruticultura, enfim, como um todo. Para a próxima semana, Bonese, nós temos aí várias atividades também. Iniciando na terça-feira, terá um seminário na Câmara de Vereadores aqui em Vacaria com relação ao controle do carrapato. Mesmo com o inverno acontecendo, esses frios aí, o carrapato está se alojando principalmente na vaca, nos animais aí, e não tem produto que consiga dar conta a isso. Então vai ter um seminário, esse seminário aí é promovido então pela Emater, nós do sindicato e a Secretaria da Agricultura também. Está voltando aquele tripé que a gente dizia da agricultura. Depois que a gente fez várias conversas, aí a gente está se organizando e fazendo trabalho em conjunto. Também na quarta-feira terá a reunião do Conselho Estadual de Emprego e Renda, né? Na quinta-feira nós temos aí três atividades: reunião do Conselho do Meio Ambiente, nós teremos um curso em Porto Alegre sobre ITR, CCIR, INCRA e tudo mais, que o Gilberto vai estar participando, e nós temos aqui, então, na quinta-feira de manhã, dia 9, mais uma rodada de negociação do nosso piso da categoria, aqui no sindicato. Ele deu uma... Na próxima quinta-feira. Deu uma travada aí na negociação, não chegamos aí naquilo que nós queríamos, né? Então vai ter aí a próxima reunião. E na próxima sexta-feira de tarde, reunião do Fórum Gaúcho de Impacto dos Agrotóxicos. Então, uma semana bem cheia, com bastante atividades. E aí também nós temos, né, Bonese, a nota sindical que convoca aí para as eleições. Dia 2 e 3 de agosto, todos os associados que estão em dia devem votar, né? São, eu diria assim, quase que obrigados a votar, né? E aqueles que ainda não pagaram a mensalidade podem pagar até o dia 20 de julho agora, para estar em dia, para depois poder votar, então, na eleição. E aí, vamos, acho que ouvir a nota, né, Bonese, que a Comissão Eleitoral publicou, para saber aí os locais, horários e as comunidades onde vai estar as urnas.
0: Atenção, nota sindical: a Comissão Eleitoral do Sindicato dos Trabalhadores Rurais de Vacaria e Muitos Capões comunica os associados kits com a tesouraria que no dia 2 e 3 de agosto de 2026 acontece a eleição para a troca de diretoria e conselho fiscal e suplentes no período das 9 às 17 horas no dia 2 nos seguintes locais. Na sede do sindicato em Vacaria haverá urnas itinerantes nas seguintes locais e horários: das 9 às 10 horas, Capela Santa Luzia; das 10h30 ao meio-dia, na Invernada dos Borges; das 13 às 15, na Raia Gaúcha; das 15h30 às 17 horas, Capela do Rosário; das 9 ao meio-dia, Assentamento Nova Estrela; das 13 às 15h30, Capela Nossa Senhora de Fátima; das 16 às 17 horas, Capão Alto; das 9 às 10 horas, Capela Nossa Senhora do Caravaggio; das 10h30 ao meio-dia, São Pedro; das 13 às 15 horas, Itacolomi; das 16 às 17 horas, Capão da Herança. No município de Muitos Capões haverá urnas itinerantes das 9 às 10 na Serra da Limeira; das 11 ao meio-dia na Vila Ituim; das 13 às 15 horas, São Roque; das 15h30 às 17 horas, Capão Grande; Bom Retiro, das 9 ao meio-dia; e Muitos Capões, das 13 às 17 horas. E no dia 3, somente na sede do sindicato. Em Vacaria, a comissão comunica também que aqueles associados que não votarem terão que pagar multa conforme prevê o artigo 8º do Estatuto Social, inciso 2º, parágrafo 1º. Assina Ivanor José Bortolotto, Jefferson Vanzeto de Carvalho, Estela de Vargas Borges. Atenção, haverá ônibus saindo no dia 2 de agosto, às 13h30, da Capela São Francisco, Monte Alegre dos Campos, passando pelas Capelas Santo Antônio, Monte Alegre e Capela da Luz, vindo até o sindicato, voltando em seguida. O ônibus é gratuito, Sérgio?
1: É essa, então, a nota, né, que convoca aí para as eleições, os horários, então todo mundo prestar atenção aí para não perder esses horários, né? Bonese, essa semana também o governo publicou, e fez o lançamento do Plano Safra 2026-2027. São várias páginas aqui, inclusive a interpretação e o resumo que a FETAG fez. Eu sugiro que no próximo programa o Jefferson participe, ele que domina mais essa questão aí de seguro, financiamento e tal. Então, os financiamentos e coisa aí, teve um reajuste em termos de valores, um aumento de valores, aliás. Então, se alguém falar na rádio ou ouvir, porque agora é época de política, todo mundo tem seu parecer, né, e defendendo seus lados políticos, né. Houve um incremento aí em termos de recursos para a agricultura familiar em termos, num percentual aí de 61%, passando dos 53 bilhões para 85,2 bilhões de reais para a próxima safra. E aí os valores também dos juros aí caíram bem significativamente. Tem algumas linhas de créditos aí que o juro chega a ser 1,5% ao ano, né? Então aí o Jefferson no próximo programa vai estar destrinchando esse negócio, destripando, que nem diz outro, né? Alguns avisos aqui bem rapidamente. Cadastro da uva, o pessoal não deixa para a última hora, né? Tem que trazer as notas, principalmente nota fiscal eletrônica ou bloco, né? Quem ainda tirou nota no bloco e o cadastro do ano passado. Nós temos e estamos organizando aí um curso somente para mulheres assalariadas rurais, dia 27, 28 e 29 agora de julho. É uma demanda da Comissão de Mulheres e aí ainda tem algumas inscrições abertas. A doutora Pietra, que está substituindo a doutora Caroline, não vai estar atendendo dia 8, 9 e 10, portanto, quarta, quinta e sexta da semana que vem, da próxima semana agora. O motivo é curso de aperfeiçoamento, é uma jovem recém-formada agora, então ela está se especializando também. E para quem está com o chassis meio fora do esquadro, aí a quiropraxista doutora Natália vai estar atendendo dia 14 de julho a partir das 13 horas aqui no sindicato. Eu vou ter que dar uma passadinha aí para ver se me coloca a coluna no lugar. É. Acho que era isso, Bonese. Então, as informações desse final de semana. Ah, e amanhã tem Brasil em campo?
0: Amanhã tem Brasil.
1: Será que ele passa das oitavas?
0: Claro,
1: eu tinha falado das oitavas.
0: É campeão, né? Vai ser campeão.
1: É? Uhum. Mas e o grandão, aquele rapaz, dá medo, né?
0: Nada.
1: Aquele, todo gigante, aquele o anda mais do que um rapidão.
0: É. Mas sorte para o Brasil.
1: Vamos lá.
0: Deu pros coco, acabou que era doce. Programa agora só sábado que vem.
1: É isso então. Desejar a todos um bom final de semana e uma boa tarde a todos.
0: Deus abençoe a todos. Boa tarde.
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6: Uma hora e 31 minutos.
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7: 14 graus.
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11: A Secretaria de Agricultura e Meio Ambiente informa que está disponível a emissão do CCIR 2026, o Certificado de Cadastro de Imóvel Rural. O documento pode ser emitido pelo site do INCRA ou diretamente no setor responsável da Secretaria de Agricultura e Meio Ambiente. A Secretaria também informa que estão abertas as inscrições para o plantio de milho, feijão e passagem de verão. O prazo de inscrição é até o dia 15/9. O setor de tributos informa que está aberto o prazo para adesão ao Programa de Recuperação Fiscal, o REFIS 2026, que permite a regularização de débitos junto ao município com desconto sobre juros e multas. O prazo para adesão vai até o dia 31 de julho. Após o prazo estabelecido para o REFIS, as certidões de dívidas ativas dos créditos tributários e não tributários estarão sujeitas a envio para protesto extrajudicial e cobrança judicial, conforme previsto na legislação vigente. A Secretaria de Turismo, Cultura, Esporte e Lazer informa que neste sábado e domingo acontece mais uma rodada do 18º Campeonato Municipal de Futsal. Os jogos de sábado iniciam a partir das 15 horas e os de domingo a partir das 9 horas da manhã. Ambos os jogos acontecerão no ginásio da Escola Professor Tadeu Silveira. De Pinhal da Serra, Emily Duarte para a Tua Rádio Fátima.
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7: 1:36.
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7: 14 graus.
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0: Alô, ouvintes, muito boa tarde. Sábado, 4 de julho, você está sintonizado na tua Rádio Fátima de Vacaria, a emissora de integração regional. A partir de agora, vamos para mais um programa da Prefeitura Municipal de Esmeralda. Administração 2025-2028. Um grande abraço ao prefeito Ailton, ao vice Marcelo e a todos os secretários. Mas também um abraço especial para a nossa querida comunidade de Esmeralda, cidade interior, que sempre está em nossa companhia. Hoje vamos falar do programa Primeira Infância Melhor, o PIM. Para isso, vamos conversar no programa então da Prefeitura de Esmeralda com a Maria Beatriz Dalomo, que é assistente social, e também vou falar com a Maiane Karine Barbosa, que é visitadora do PIM em Esmeralda. Começo inicialmente então com a nossa assistente social, a Maria Beatriz Dalomo. Alô, minha amiga, tudo bem com a senhora, Maria? Boa tarde.
1: Boa tarde, Vladimir. Tudo bem? Quero também saudar os ouvintes que estão acompanhando a programação e dizer que é uma satisfação estar aqui para falar sobre o PIM, a Primeira Infância Melhor, que é uma política pública essencial para o desenvolvimento das nossas crianças.
0: Tá certo. Bom, a senhora, como assistente social, faz parte aí do grupo técnico da Primeira Infância Melhor, representando a Secretaria de Trabalho, Renda e Desenvolvimento Social. Por isso, lhe pergunto, qual é a função efetiva do gestor técnico municipal junto ao PIM?
1: Então, Vladimir, de forma bem clara, a função do GTM do PIM é atuar como o coordenador central dessa grande rede de cuidados. O programa não trabalha de forma isolada e a atribuição principal do GTM é integrar as ações da saúde, da educação e da assistência social do município, para viabilizar que as gestantes e as crianças de 0 a 6 anos tenham o suporte necessário, né, para o seu desenvolvimento. O grupo técnico municipal, ele é o responsável por planejar as ações, organizar a capacitação dos nossos visitadores, que atendem as famílias diretamente nas suas casas, e articular para que o programa funcione com qualidade.
0: E como é formado, então, o Grupo Técnico Municipal do PIM em Esmeralda?
1: Então, o Grupo Técnico, ele é composto por representantes técnicos, né, de três áreas essenciais, que é a saúde, a educação e a assistência social. Como o PIM, ele é integralizado, dividem-se as atribuições. A assistência social, ela auxilia no mapeamento das famílias. A saúde, por sua vez, acompanha a vacinação e o pré-natal. E a educação orienta os estímulos pedagógicos para cada idade.
0: Maria, no que se refere ao GTM, como ele garante que as visitadoras do PIM e de Esmeralda vão nas residências visitar as famílias e que realmente estão preparadas para atendê-las?
1: Essa é uma das principais responsabilidades técnicas. O GTM é o responsável por toda a formação inicial e continuada dos monitores e visitadores. Então, antes de um visitador iniciar o acompanhamento familiar, o Estado oferece a ele uma capacitação em que se aborda, entre outros aspectos, o desenvolvimento infantil, o fortalecimento de vínculos familiares e as redes de proteção.
0: Tá certo. E como o trabalho de vocês, que é do grupo técnico, é avaliado? Nesse sentido, Maria Beatriz, há alguma exigência em termos de resultados?
1: Com certeza, Vladimir. A avaliação e a prestação de contas são processos permanentes e rigorosos. O nosso município responde diretamente ao Grupo Técnico Estadual do PIM e nós alimentamos sistematicamente o SISPIM, que é o Sistema Oficial de Informações da Política Pública. Nesse sistema, registram-se os dados analíticos, como o quantitativo de famílias atendidas,

0: medidas, a regularidade das visitas e os indicadores da evolução do desenvolvimento infantil. O cumprimento dessas metas técnicas e de qualidade é um critério essencial para a manutenção dos repasses financeiros do Estado. Então, o monitoramento que realizamos no GTM do Estado, ele é minucioso, assegurando tanto a aplicação eficiente dos recursos públicos, quanto o impacto real no desenvolvimento de cada criança.
1: Excelente. Bom, assistente social Maria Beatriz Dalomo, foi um privilégio tê-la aqui neste sábado no programa da Prefeitura Municipal. Parabéns pelo seu trabalho aí também junto ao PIN. Estamos sempre à sua disposição e um ótimo final de semana.
0: Eu que agradeço, admiro o espaço e a oportunidade. E é fundamental que a população conheça o trabalho técnico e integrado que a saúde, a educação e a assistência social realizam diariamente, né, pela nossa infância. Eu quero finalizar, então, estendendo um convite a toda a comunidade, dizendo que o PIN está em plena execução em nosso município e as famílias com gestantes ou crianças de 0 a 6 anos que desejarem ingressar no programa podem direcionar-se ao CRAS para iniciar o seu atendimento. Muito obrigada pela atenção de cada ouvinte da Rádio Fátima e um excelente dia.
1: Ok, valeu. Nossa assistente social, a Maria Beatriz Dalomo. Agora eu falo com a visitadora do programa Primeira Infância Melhor de Esmeralda, a Maiane Karine Barbosa. Alô, Maiane, tudo bem com a senhora? Boa tarde.
2: Boa tarde, Vladimir, tudo bem?
1: Que bom. Inicialmente, lhe pergunto, qual o principal objetivo aí do PIN na sua avaliação, em Maiane?
2: O principal objetivo do PIN hoje é promover o desenvolvimento saudável das crianças, né, desde a gestação, fortalecendo os vínculos familiares e orientando os pais e cuidadores sobre como os estímulos, o carinho e a interação do dia a dia contribuem para o crescimento e aprendizagem desses pequenos.
1: Tá certo. Na sua avaliação, qual é a importância dos primeiros anos de vida para a criança, especialmente esse trabalho que vocês desenvolvem através do PIN?
2: Ah, os primeiros anos de vida são fundamentais, porque é nessa fase que o cérebro se desenvolve de forma mais intensa, né? Tudo que a criança vive, como o carinho, as brincadeiras, as conversas e os cuidados, contribui para a formação das habilidades que ela levará para a vida toda.
1: Além dessas orientações do trabalho importantíssimo que vocês desenvolvem como visitadora aí em Esmeralda, temos que destacar que é fundamental para que haja um bom resultado para a criança a participação efetiva da família no programa, não é isso?
2: Isso mesmo, a família é a protagonista do PIN. O nosso papel é orientar, incentivar e apoiar, mas quem vai fazer toda a diferença na vida da criança são os pais ou os cuidadores. São eles que, através do amor, da atenção e das experiências do dia a dia, promovem o desenvolvimento infantil.
1: E quais os resultados, na sua avaliação, que o programa traz para as famílias também em Maiane?
2: Os resultados aparecem tanto no desenvolvimento das crianças, quanto na confiança das famílias. Nós percebemos que as crianças mais estimuladas, os pais mais seguros em seus cuidados, vínculos fortalecidos e, quando necessário, conseguimos identificar precocemente dificuldades para que a criança receba o acompanhamento adequado.
1: Ei, Maiane, e nesse seu trabalho como visitadora do PIN, o que mais te encanta aí naquilo que você realiza junto às famílias?
2: O que mais me encanta é acompanhar de perto a evolução das crianças e ver como esses pequenos gestos e orientações fazem uma grande diferença na vida das famílias. É muito gratificante perceber o fortalecimento dos vínculos entre os pais e os filhos e ver o quanto as famílias passam a acreditar no potencial das suas crianças.
1: Que bom. E como os pais podem estimular seus filhos utilizando materiais simples que eles já possuem, inclusive, em casa aí, Maiane?
2: Ah, não é preciso comprar brinquedos caros. Uma caixa de papelão pode virar um carrinho ou uma casinha. Potes e colheres podem se transformar em instrumentos musicais. Como as tampinhas também servem para jogos de cores e contagens. E também livros ou uma simples conversa durante as atividades do dia a dia estimulam muito o desenvolvimento. Porque o mais importante é a presença, a interação e o carinho da família, né?
1: Ei, Maiane, constato aí através das suas colocações o quanto você faz este trabalho aí como visitadora do PIN Esmeralda com amor, com dedicação e que lhe traz uma grande satisfação pessoal também.
2: Isso. Acompanhar uma criança, sim, com as novas conquistas, habilidades, perceber a confiança deles, o fortalecimento é muito bom. Cada pequeno avanço é uma grande conquista para todo mundo.
1: E para as famílias aí de Esmeralda que ainda não fazem parte do PIM, o programa Primeira Infância Melhor, o que a senhora diria neste momento, Maiane?
2: Convidamos a todas as famílias a conhecerem o programa Primeira Infância Melhor. O PIM é um espaço de acolhimento, orientação e apoio, onde caminhamos junto com as famílias para promover o desenvolvimento das crianças. Participar e investir no futuro dos seus filhos, desde os primeiros anos de vida, com muito carinho, respeito e dedicação.
1: Bom, para concluir o programa, que mensagem você gostaria de deixar para as famílias do município de Esmeralda, que inclusive também já participam do PIM?
2: Nós gostaríamos de dizer às famílias que vocês são os primeiros e os mais importantes educadores dos seus filhos. Pequenos gestos como brincar, conversar, cantar, contar histórias e demonstrar carinho têm um impacto enorme no desenvolvimento das crianças. O PIM está de portas abertas para caminhar junto com cada família, oferecendo apoio, orientação e incentivo nessa fase tão importante da vida. Porque investir na primeira infância é investir no futuro de toda a nossa comunidade.
1: Tá certo. Obrigado pela sua participação, parabéns pelo seu trabalho. Um excelente final de semana e uma boa tarde, Maiane.
2: Obrigada, Vladimir. Boa tarde.
1: Valeu. Esta foi Maiane Karine Barbosa, visitadora do PIN, que também participou neste sábado do programa da Prefeitura de Esmeralda. Segue a nossa programação. Estamos desejando a todos um excelente final de semana e uma boa tarde.
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6: Uma hora e 50 minutos.
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8: 13 graus. 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
1: E a tua rádio Fátima acompanhando neste sábado a primeira multifeira de inverno de vacaria que está acontecendo ao lado do prédio da tua Rádio Fátima. Aqui no Salão Paroquial Nossa Senhora de Fátima, são mais de 70 expositores. Temos aqui uma participação muito efetiva do nosso pessoal do artesanato, mas temos também de outras empresas, por isso que é multifeira, inclusive o pessoal da região. Estou com a Mara de la Justina do Amaral, que é vice-presidente da Associação dos Artesãos, que é a entidade que promove esta multifeira, para dizer que está bonita a nossa feira, muito bem organizada, e o pessoal vindo e participando. Mara, tudo bem?
10: Tudo bem? Tudo bem, pessoal de casa, os ouvintes. A nossa feira está show de bola, andando já. Temos muitos participantes e bem mescladas as áreas, porque como a gente abriu o leque e proporcionou uma multifeira, então temos colaboradores de todas as áreas.
11: Temos aqui vários e várias pessoas participando, pessoal até de moto elétrica, que até veículo temos na nossa feira, veja só, Mari, estamos evoluindo e graças a Deus, né?
10: Isso, até veículos temos, então temos representação de motos, tem vestuário, tem perfumaria, artesanato, temos na área de cutelaria, área de chimarrão, com umas novidades bacanas, temos para todos os gostos.
11: E uma bela praça de alimentação também.
10: Exato, não vamos deixar ninguém de fora, né? Tem o pessoal da alimentação que está proporcionando lanches e almoço bem variado, temos o pessoal nos espaços vendendo potes de bolo, docinhos, uma variação de sabores bem bacana.
11: Bom, Mara, temos também, logo mais daqui a pouco, show. E hoje e amanhã também são três shows, né?
10: Isso. Hoje de tarde, às 16h, temos a família Cabral, que é a Dani Cabral com o filho, uma voz maravilhosa, ecléticos, do samba até a música popular. E depois temos o Alexandre Lucena, que ele com o teclado, ele também canta italiano, ele canta espanhol, ele canta português, muito bacana também. E amanhã, no domingo, temos os dois meninos da banda Império e Opalas, que também acompanhadinho de violão, vão fazer um sonzinho para nós, bem bacana aqui para levantar a moral do povo, né?
11: Exatamente. E a entrada é franca e hoje, inclusive, vamos até às 10 da noite, né, Mara?
10: Isso. A entrada franca, pessoal, vocês venham nos visitar, venham conversar, venham ver as novidades até às 10 da noite. Abriu agora às 10, e até às 10 da noite, tá? Então, estamos aguardando vocês.
11: Exatamente. Bom, Mara, aqui a grande maioria são pessoas de Vacaria. Nosso convite, pessoal, que venha aqui. Não precisa comprar, mas venha conhecer aquilo que é produzido com tanto amor e carinho, especialmente pelos nossos artesãos, né?
10: Isso, Vladimir. O pessoal daqui se empenha tanto, sempre querendo trazer algo novo para o pessoal. Então, prestigiar e valorizar, não precisa na compra, um bom papo. Valoriza teu produtor daqui, teu artesão, o comércio daqui, que essa vez abrimos as portas para o comércio também. Venha valorizar o que é da nossa terra. Temos parceiros de fora, sempre são parceiros ótimos, mas o pessoal de Vacaria precisa ser valorizado, então aguardamos.
11: Beleza, parabéns pela iniciativa aí, sucesso, estamos juntos sempre, tá, Mara?
10: Sabemos, parceirão, e sempre que precisamos, podemos contar com o Vladimir, show de bola. E aguardamos todos vocês, venham nos prestigiar.
11: Isso aí, venham nos prestigiar, primeira multifeira de inverno, minha gente. Está acontecendo até amanhã aqui no Salão Paroquial de Fátima. Hoje vai até às 10 horas da noite. Daqui a pouco, às 4 horas da tarde, tem show com a Dani Cabral e seu filho aí. Vai ser bonito o show aí. Bom, amanhã também, inclusive, tem o jogo da Seleção Brasileira com a Noruega. Temos telões aqui, hein? Você pode vir para a feira e vai assistir o jogo aqui. Temos dois grandes telões aqui, inclusive, na feira, multifeira, melhor dizendo, aqui no Salão Paroquial de Fátima, para você também amanhã acompanhar o jogo do Brasil pela Copa do Mundo. Então, nosso convite, venha neste sábado, neste domingo, mas o importante é a sua presença, venha aqui no Salão Paroquial de Fátima, entrada franca, e venha conferir de perto grandes novidades que você vai encontrar na primeira multifeira de inverno de Vacaria. São mais de 70 expositores. Voltamos daqui a pouco.

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0: 2:13.
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0: 14 graus.
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3: 2:33.
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5: 14 graus.
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0: a tua Rádio Fátima volta a falar aqui do Salão Paroquial Nossa Senhora de Fátima. Estamos aqui porque desde ontem vai até amanhã está acontecendo a primeira multifeira de inverno de vacaria. Ambiente maravilhoso, muitos produtos aqui dos mais diferentes segmentos da nossa comunidade em termos de economia estão aqui, pessoal da região, e eu estou aqui com a Deli, que é da Associação dos Artesãos de Vacaria, e o Fernando também, que é o tesoureiro. Ele está bonita a nossa feira, muitos produtos aqui. Pessoal que está nos ouvindo, que venha para o Salão de Paroquial de Fátima, porque realmente a multifeira vem aqui mostrar o que é produzido, na sua maioria, aqui por gente de vacaria. Tudo bem, Deli?
1: Tudo bem. Aqui temos muitas coisas novas. Artesanatos. Comidas, né? Temos crochê, tricô, artesanato em madeira, temos flores, temos mais também pessoas que têm lojas, né? Pequenos empresários estão aqui.
0: Por isso que já é multifeira, né?
1: Isso, multifeira. Tem de tudo aqui. Tem de tudo aqui. Venham que vão, assim, se surpreender com o que vão encontrar aqui. Exato. Muita coisa bonita.
0: Que bom. A senhora está trazendo o que aqui, Deli?
1: Eu trago crochê. Macramê, bordado, pintura, né? Tem de várias coisas aqui. Eu trago roupinha de bebê também. Olha só. Enxoval para bebê. Bastante coisa bonita.
0: E pela senhora, já o pessoal que está nos ouvindo pode perceber de que realmente a multifeira aqui tem uma gama, um leque de produtos muito bonitos aqui e de qualidade, e feito especialmente por vocês, artesãos, né, Deli? Isso. Com muito amor e carinho.
1: Com amor e carinho, feito à mão, né? A gente olha e imagina na pessoa.
0: Exatamente.
1: Então, é muito carinho, muito amor.
0: Há quanto tempo a senhora faz esses trabalhos maravilhosos aí, Deli?
1: Desde os 9 anos de idade.
0: Desde os 9?
1: E já tenho 60, né?
0: Não, mas olha, tu vai chegar aos 99, Deli.
1: Tu vai Deus chegar... o livre, nem quero.
0: Não, mas vai chegar aí com saúde, com saúde. Seu convite, quem está nos ouvindo, vim para a feira então, Deli?
1: Venham para a feira, vão se surpreender. Muita coisa linda, diferente, diferenciado. Temos também uma senhora que trouxe orquídeas. Ah, quem tá ama linda. Orquídeas,
0: venha. Tá lindo, né?
1: Venha para ver. Tá. Vai certo. Adorar.
0: Deli, sucesso sempre, saúde, minha amiga.
1: Obrigada.
0: Valeu. E o Fernando, hein, Fernando? Firme e forte aí, tudo bem contigo? Tudo bem, Fernando?
2: Tudo bem, tudo certo.
0: O que tu tá trazendo aqui?
2: Nós trabalhamos com as casinhas feitas de palito, os brinquedos para as bonecas, feitos artesanalmente, né, para as bonecas Barbie.
0: Como é que é esse trabalho maravilhoso aqui com palito, hein, Fernando?
2: É, faz criações, né, com palitos de picolé, né, casinhas, né, réplicas de casinhas, né, de móveis também, para as meninas brincar com bonequinhas, né.
0: Tudo com palito de picolé?
2: Tudo com palito de picolé.
0: Azul talentoso esse Fernando, hein? E tá bonita a nossa feira, né, Fernando?
2: Tá bonita, tem de tudo, né? Tem de tudo um pouco. As pessoas vão gostar do que tem ali tudo.
0: Exatamente. E muito artesanato aqui dos nossos artesãos. Por isso que eu dou convite, né, Fernando? Sim. O pessoal não precisa nem comprar, mas vem visitar, venha ver, porque aqui temos produtos maravilhosos feitos por gente nossa, né, Fernando?
2: A gente já conhecia, né, o artesanato da cidade, né, tem bastante gente trabalhando, né, criando, né?
0: Exatamente.
2: Fazendo criações, né, tendo ideias novas, né, pra...
0: E o ambiente está maravilhoso aqui no Salão de Fátima, aqui, aconchegante aqui. Ficou bonito o nosso ambiente, né?
2: Ficou bem bonito, bem... A ideia, né?
0: Exatamente. Tudo
2: multifeira, né? Coisa nova, né? Não tinha ainda, né, na cidade, né?
0: Isso aí. Saúde para ti, Fernando.
2: Para todos, né?
0: Isso aí. Obrigado. Obrigado também ao Fernando, que está aqui. Ele que é o tesoureiro da associação. A Deli também, integrante da diretoria. Falando, então, da nossa... Primeira multifeira de inverno de vacaria, promovida pela Associação dos Artesãos, que vai até amanhã aqui no Salão Paroquial de Fátima. Hoje Neste sábado, você pode visitar até às 10 da noite, entrada franca. Amanhã, das 10 até às 6 da tarde. Inclusive, amanhã, na hora do Jogo do Brasil, tem dois telões que já foram instalados aqui, maravilhosos para você acompanhar o jogo. Dá para vir para a feira, conhecer aqui o trabalho feito pelo pessoal de Vacaria da região e assistir o jogo. Mas estamos aqui também, a tua Rádio Fátima, mais uma vez, apoiando a Associação dos Artesãos de Vacaria, que está promovendo, então, hoje e amanhã, a multifeira de inverno no Salão Paroquial de Fátima, com a participação de mais de 70 expositores. Voltamos daqui a pouco.
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8: 14 graus.
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1: 3:16.
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1: 14 graus.
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1: 3 horas e 21 minutos.

0: 14 graus. 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
2: 3:28. 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
0: 14 graus.
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0: E a tua Rádio Fátima volta a falar neste sábado maravilhoso. É, estamos aqui no Salão Paroquial de Fátima, onde está acontecendo a primeira multifeira de inverno de vacaria, com a presença de mais de 70 expositores. Está movimentado, está lindo o ambiente aqui, e temos até a presença de expositores de outros municípios, como por exemplo o nosso Roosevelt, ele que é de Caxias do Sul, mas é nordestino. Me conta essa história, meu amigo. Bem-vindo à vacaria, estamos te acolhendo também nesta feira, mais uma vez, Roosevelt. Boa tarde.
1: Opa, boa tarde. Eu que agradeço aí pela hospitalidade, por a recepção maravilhosa desse povo vacariense, né? Nossa porteira do Rio Grande.
0: Isso.
1: Que sempre nos acolhe com tanto carinho aí. E vim aqui expor meus produtos, fazer parte dessa grande feira, desse grande evento, prestigiar o povo aí. E aguardamos vocês todos aqui, vindo prestigiar essa feira maravilhosa aí, entre artesanatos aí de diversas qualidades, souvenirs, nossas cuias, bombas maravilhosas também que tem aqui de outros colegas e outros amigos que estão expondo, malhas maravilhosas, plantas. Aqui nós temos um pouco de tudo.
0: Até a rede, nós temos, onde que essa rede aí, Júlio?
1: Essa rede é do lado do sertão de Pernambuco.
0: Pernambuco.
1: Tacaratu se chama o local, Tacaratu, a terra da rede de Pernambuco.
0: Lindo.
1: Temos tapete de tear, mantas de tear, manta para sofá. Temos boinas, chapéus, temos um pouco de tudo aqui de artesanato. Se vocês vierem prestigiar aqui, tenho certeza que vocês vão ficar maravilhados com tantas variedades maravilhosas que tem para vocês apreciarem e levar um presente aí para a família, para o amigo, ou até para uso próprio, né?
0: É,
1: se vocês comparecerem aqui, prometemos recepcioná-los aí com esmero aí, com toda a satisfação que vocês merecem.
0: Ô, Roosevelt, você é do sertão, mas mora em Caxias?
1: Eu sou do sertão de Pernambuco, tenho 35 anos entre Rio Grande do Sul e Uruguai, 6 anos no Uruguai, e em Caxias do Sul vai fazer 26 anos.
0: Ah, agora você é um pouquinho de Caxias, mas também um pouquinho de vacaria, né? Você sempre tá por aí nas feiras, né, Roosevelt?
1: Eu amo vacaria. Quando eu voltei do Uruguai em 96, eu fiz uma turnê na Serra, passei um bom tempo aqui em Vacaria e Lagoa Vermelha. E esse povo me acolhe há muitos anos com meus artesanatos, muitas vezes que não estava trabalhando, prestando serviço em empresas, eu estava trabalhando com artesanato e em Vacaria fui muito bem recebido. Eu amo esse povo aqui vacariense.
0: Ah, olha só, e
1: ou
0: tu
1: é vacariano, né?
0: É vacariano, vacariense, mas o importante é que você tá aí. E a gente, né, falando do modo geral, são mais de 70 expositores, temos aqui os mais diferentes segmentos que podemos falar, de roupa, perfumaria, temos aqui até cutelaria, temos aqui também tuas redes, temos os artesãos, que é o destaque também da nossa feira aqui, mas tudo aqui são produtos de qualidade, produtos que principalmente o pessoal pode vir aqui com um preço bem acessível, né, Roosevelt?
1: É verdade, nós temos um preço aí imbatível, né? É um preço sensacional aí pela qualidade. O pessoal faz isso aqui com amor. Não é aquele pessoal que faz um material por esporte, eles fazem por amor ao que faz. Vocês podem ter certeza que vão encontrar peças aqui raríssimas, com uma qualidade incrível. Vocês não vão se arrepender de estar aqui conosco, esquentando aí esse inverno.
0: Exatamente. Privilégio. Volte sempre para a vacaria, que também sua terra, Roosevelt.
1: Muito obrigado, muito obrigado. Eu tenho vocês no meu coração. Eu sou pernambucano de nascimento, mas gaúcho de coração. E vacaria eu amo, assim, de paixão.
0: Aê, Roosevelt, esse é nosso também, nordestino, realmente está aqui com o seu artesanato lá do sertão de Pernambuco, as redes maravilhosas. É um dos expositores que você vai vir aqui no Salão Paroquial de Fátima hoje ou amanhã conferir na primeira multifeira de inverno da Associação dos Artesãos, que segue até amanhã tarde. O Roosevelt está nos boxes 40 e 41 aqui, tá? 40 e 41. Aqui próximo da Copa. Ah, próximo da Copa aqui, você vai encontrar essas redes maravilhosas aqui. Um artesanato fantástico, diferenciado lá do sertão de Pernambuco, que está na multifeira aqui no Mercado Público, que segue até amanhã no final da tarde com entrada franca. A iniciativa é da Associação dos Artesãos. E voltamos daqui a pouco. Por quê? Porque a tua Rádio Fátima também está apoiando apoiando a primeira multifeira de inverno de Vacaria, tchê.
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2: 3:54.
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2: Doze graus. 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
2: 4 horas e 12 minutos.
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0: 12 graus.
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1: 4 horas e 29 minutos.
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4: 12 graus.
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2: 4:54.
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2: 11 graus.
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2: Vamos encomendar ao amor.

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2: 5 horas e 4 minutos.

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1: 5 horas e 14 minutos.
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1: 11 graus.
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1: 5:34.
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3: 11 graus. 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
2: 5:52.
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0: 10 graus.
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2: 6:12.
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2: 10 graus.
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1: 6:33.
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1: 10 graus.
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1: A oração do Santo Terço, terço de hoje, será rezado nas seguintes intenções por todos os sócios do Clube da Amizade. Pelos falecidos João Maria Painha, pedido da família Maria dos Anjos Meireles da Rosa e Rudimar Meireles da Rosa. A pedido de Antônio Mendes da Rosa, Paulo Roberto Prataveira da Silva e José Carlos Prataveira da Silva, pedido da família. Emanuel Pedroso, pedido da família. Amarolindo Pedroso de Moraes, a pedido da família. Jair Pedroso Vieira, pedido da família. Clara Nunes Pedrosa, pedido da família. Nossa Senhora do Rosário de Fátima, Nossa Senhora Aparecida, Nossa Senhora Desatadora dos Nós, Nossa Senhora do Bom Conselho, a pedido de uma pessoa devota. Libera Dunes, a pedido da família. Afrânio Escolar, a pedido dos familiares e amigos. José Viadrigo, a pedido dos familiares e amigos. Segundo ano de falecimento de Virgínia Demétrio da Silva, a pedido da irmã Celi e do esposo Osvaldo. Segundo ano de falecimento de Virgínia Demétrio da Silva, a pedido da sobrinha Lucimara e família. Segundo ano de falecimento de Jair Rodrigues Pimentel, a pedido de Ajadil Rodrigues e família. 11º ano de falecimento de Roniel José Siqueiro, a pedido da família. Por graça alcançada, a pedido de pessoa devota. Terço a Nossa Senhora da Saúde, Nossa Senhora de Fátima, Nossa Senhora das Graças, Santa Rita, Santo Antônio, São Cristóvão, São Francisco de Assis e São Judas Tadeu, a pedido de pessoa devota. Unidos pelas ondas do rádio, vamos ao Santo Terço na tua Rádio Fátima.

0: Em nome do Pai, do Filho e do Espírito Santo. Amém. Creio em Deus Pai Todo-Poderoso, Criador do céu e da terra, e em Jesus Cristo, seu único Filho, nosso Senhor, que foi concebido pelo poder do Espírito Santo, nasceu da Virgem Maria, padeceu sob Pôncio Pilatos, foi crucificado, morto e sepultado, desceu à mansão dos mortos, ressuscitou ao terceiro dia, subiu aos céus, está sentada à direita de Deus Pai Todo-Poderoso, de onde há de vir a julgar os vivos e os mortos. Creio no Espírito Santo, na Santa Igreja Católica, na comunhão dos santos, na remissão dos pecados, na ressurreição da carne, na vida eterna. Amém.
1: Ave Maria, cheia de graça, o Senhor é convosco. Bendita sois vós entre as mulheres, e bendito é o fruto do vosso ventre, Jesus.
2: Santa Maria, Mãe de Deus, rogai por nós, pecadores, agora e na hora de nossa morte. Amém.
1: Ave Maria, cheia de graça, o Senhor é convosco. Bendita sois vós entre as mulheres, e bendito é o fruto do vosso ventre, Jesus.
2: Santa Maria, Mãe de Deus, rogai por nós, pecadores, agora e na hora de nossa morte. Amém.
1: Ave Maria, cheia de graça, o Senhor é convosco. Bendita sois vós entre as mulheres, e bendito é o fruto do vosso ventre, Jesus.
2: Santa Maria, Mãe de Deus, rogai por nós, pecadores, agora e na hora de nossa morte. Amém.
1: Glória ao Pai, ao Filho e ao Espírito Santo.
2: Como era no princípio, agora e sempre. Amém.
3: No primeiro mistério gozoso, o anjo Gabriel anuncia a Maria que ela seria a mãe de Jesus, o Salvador. A jovem Maria acolhe o anúncio do anjo. O amor de Deus se debruça sobre a vida humana. Deus continua convidando a muitos para a vida religiosa e sacerdotal. Rezamos para que, como Maria, respondam sim a Deus e sejam perseverantes na vocação. Pai nosso que estais no céu, santificado seja o vosso nome. Venha a nós o vosso reino, seja feita a vossa vontade, assim na terra como no céu.
0: O pão nosso de cada dia nos dai hoje, perdoai as nossas ofensas, assim como nós perdoamos a quem nos tem ofendido. E não nos deixeis cair em tentação, mas livrai-nos do mal. Amém.
3: Ave Maria, cheia de graça, o Senhor é convosco. Bendita sois vós entre as mulheres, e bendito é o fruto do vosso ventre, Jesus.
0: Santa Maria, Mãe de Deus, rogai por nós, pecadores, agora e na hora de nossa morte. Amém.
3: Ave Maria, cheia de graça, o Senhor é convosco. Bendita sois vós entre as mulheres, e bendito é o fruto do vosso ventre, Jesus.
0: Santa Maria, Mãe de Deus, rogai por nós, pecadores, agora e na hora de nossa morte. Amém.
3: Ave Maria, cheia de graça, o Senhor é convosco. Bendita sois vós entre as mulheres, e bendito é o fruto do vosso ventre, Jesus.
0: Santa Maria, Mãe de Deus, rogai por nós, pecadores, agora e na hora de nossa morte. Amém.
3: Ave Maria, cheia de graça, o Senhor é convosco. Bendita sois vós entre as mulheres, e bendito é o fruto do vosso ventre, Jesus.
0: Santa Maria, Mãe de Deus, rogai por nós, pecadores, agora e na hora de nossa morte. Amém.
3: Ave Maria, cheia de graça, o Senhor é convosco. Bendita sois vós entre as mulheres, e bendito é o fruto do vosso ventre, Jesus.
0: Santa Maria, Mãe de Deus, rogai por nós, pecadores, agora e na hora de nossa morte. Amém.
3: Ave Maria, cheia de graça, o Senhor é convosco. Bendita sois vós entre as mulheres, e bendito é o fruto do vosso ventre, Jesus.
0: Santa Maria, Mãe de Deus, rogai por nós, pecadores, agora e na hora de nossa morte. Amém.
3: Ave Maria, cheia de graça, o Senhor é convosco. Bendita sois vós entre as mulheres, e bendito é o fruto do vosso ventre, Jesus.
0: Santa Maria, Mãe de Deus, rogai por nós, pecadores, agora e na hora de nossa morte. Amém.
3: Ave Maria, cheia de graça, o Senhor é convosco, bendita sois vós entre as mulheres e bendito é o fruto do vosso ventre, Jesus.
0: Santa Maria, Mãe de Deus, rogai por nós, pecadores, agora e na hora de nossa morte. Amém.
3: Ave Maria, cheia de graça, o Senhor é convosco, bendita sois vós entre as mulheres e bendito é o fruto do vosso ventre, Jesus.
0: Santa Maria, Mãe de Deus, rogai por nós, pecadores, agora e na hora de nossa morte. Amém.
3: Ave Maria, cheia de graça, o Senhor é convosco, bendita sois vós entre as mulheres e bendito é o fruto do vosso ventre, Jesus.
0: Santa Maria, Mãe de Deus, rogai por nós, pecadores, agora e na hora de nossa morte. Amém.
3: Glória ao Pai, ao Filho e ao Espírito Santo.
0: Como era no princípio, agora e sempre. Amém.
3: Ó meu bom Jesus,
0: perdoai-nos e livrai-nos do fogo do inferno, levai as almas todas para o céu e socorrei principalmente as que mais precisarem.
4: No segundo mistério gozoso, Maria vai às pressas visitar sua prima Isabel, que estava grávida de João Batista, o precursor de Jesus. O amor de Deus vai em auxílio de quem precisa. Rezemos pelas mães grávidas e pelas vidas que estão gerando em seu ventre. Pai nosso que está no céu, santificado seja vosso nome. Venha a nós o vosso reino, seja feita a vossa vontade, assim na terra como no céu.
0: O pão nosso de cada dia nos dai hoje, perdoai as nossas ofensas, assim como nós perdoamos a quem nos tem ofendido. E não nos deixeis cair em tentação, mas livrai-nos do mal.
1: Amém.
4: Ave Maria, cheia de graça, Senhor é convosco, bendita sois vós entre as mulheres e bendito o fruto do vosso ventre, Jesus.
0: Santa Maria, Mãe de Deus, rogai por nós, pecadores, agora e na hora de nossa morte. Amém.
4: Ave Maria, cheia de graça, Senhor é convosco, bendita sois vós entre as mulheres e bendito o fruto do vosso ventre, Jesus.
0: Santa Maria, Mãe de Deus, rogai por nós, pecadores, agora e na hora de nossa morte. Amém.
4: Ave Maria, cheia de graça, Senhor é convosco, bendita sois vós entre as mulheres e bendito o fruto do vosso ventre, Jesus.
0: Santa Maria, Mãe de Deus, rogai por nós, pecadores, agora e na hora de nossa morte. Amém.
4: Ave Maria, cheia de graça, Senhor é convosco, bendita sois vós entre as mulheres, e bendito o fruto do vosso ventre, Jesus.
0: Santa Maria, Mãe de Deus, rogai por nós, pecadores, agora e na hora de nossa morte. Amém.
4: Ave Maria, cheia de graça, Senhor é convosco, bendita sois vós entre as mulheres, e bendito o fruto do vosso ventre, Jesus.
0: Santa Maria, Mãe de Deus, rogai por nós, pecadores, agora e na hora de nossa morte. Amém.
4: Ave Maria, cheia de graça, Senhor é convosco, bendita sois vós entre as mulheres, e bendito o fruto do vosso ventre, Jesus.
0: Santa Maria, Mãe de Deus, rogai por nós, pecadores, agora e na hora de nossa morte. Amém.
4: Ave Maria, cheia de graça, Senhor é convosco, bendita sois vós entre as mulheres, e bendito o fruto do vosso ventre, Jesus.
0: Santa Maria, Mãe de Deus, rogai por nós, pecadores, agora e na hora de nossa morte. Amém.
4: Ave Maria, cheia de graça, Senhor é convosco, bendita sois vós entre as mulheres, e bendito o fruto do vosso ventre, Jesus.
0: Santa Maria, Mãe de Deus, rogai por nós, pecadores, agora e na hora de nossa morte. Amém.
4: Ave Maria, cheia de graça, Senhor é convosco, bendita sois vós entre as mulheres, e bendito o fruto do vosso ventre, Jesus.
0: Santa Maria, Mãe de Deus, rogai por nós, pecadores, agora e na hora de nossa morte. Amém.
4: Ave Maria, cheia de graça, Senhor é convosco, bendita sois vós entre as mulheres, e bendito o fruto do vosso ventre, Jesus.
0: Santa Maria, Mãe de Deus, rogai por nós, pecadores, agora e na hora de nossa morte. Amém.
4: Glória ao Pai, ao Filho e ao Espírito Santo.
0: Como era no princípio, agora e sempre. Amém.
4: Ó meu bom Jesus,
0: perdoai-nos e livrai-nos do fogo do inferno. Levai as almas todas para o céu e socorrei principalmente as que mais precisarem.
5: No terceiro mistério gozoso, Jesus nasce em Belém numa gruta pobre, pois não havia lugar para ele nas hospedarias. Deus amou tanto o mundo que envia seu próprio Filho, Jesus. O amor de Deus nasce em cada gesto de partilha, de amor, de doação, de serviço. Rezemos por aqueles e aquelas que ajudam as vocações na oração e com recursos materiais. Pai nosso que estais no céu, santificado seja o vosso nome. Venha a nós o vosso reino, seja feita a vossa vontade, assim na terra como no céu.
0: O pão nosso de cada dia nos dai hoje. Perdoai as nossas ofensas, assim como nós perdoamos a quem nos tem ofendido. E não nos deixeis cair em tentação, mas livrai-nos do mal. Amém.
5: Ave Maria, cheia de graça, o Senhor é convosco. Bendita sois vós entre as mulheres, e bendito é o fruto de vosso ventre, Jesus.
0: Santa Maria, Mãe de Deus, rogai por nós, pecadores, agora e na hora de nossa morte. Amém.
5: Ave Maria, cheia de graça, o Senhor é convosco. Bendita sois vós entre as mulheres, e bendito é o fruto de vosso ventre, Jesus.
0: Santa Maria, Mãe de Deus, rogai por nós, pecadores, agora e na hora de nossa morte. Amém.
5: Ave Maria, cheia de graça, o Senhor é convosco. Bendita sois vós entre as mulheres, e bendito é o fruto de vosso ventre, Jesus.
0: Santa Maria, Mãe de Deus, rogai por nós, pecadores, agora e na hora de nossa morte. Amém.
5: Ave Maria, cheia de graça, o Senhor é convosco. Bendita sois vós entre as mulheres, e bendito é o fruto de vosso ventre, Jesus.
0: Santa Maria, Mãe de Deus, rogai por nós, pecadores, agora e na hora de nossa morte. Amém.
5: Ave Maria, cheia de graça, o Senhor é convosco. Bendita sois vós entre as mulheres, e bendito é o fruto de vosso ventre, Jesus.
0: Santa Maria, Mãe de Deus, rogai por nós, pecadores, agora e na hora de nossa morte. Amém.
5: Ave Maria, cheia de graça, o Senhor é convosco. Bendita sois vós entre as mulheres, e bendito é o fruto de vosso ventre, Jesus.
0: Santa Maria, Mãe de Deus, rogai por nós, pecadores, agora e na hora de nossa morte. Amém.
5: Ave Maria, cheia de graça, o Senhor é convosco. Bendita sois vós entre as mulheres, e bendito é o fruto de vosso ventre, Jesus.
0: Santa Maria, Mãe de Deus, rogai por nós, pecadores, agora e na hora de nossa morte. Amém.
5: Ave Maria, cheia de graça, o Senhor é convosco. Bendita sois vós entre as mulheres, e bendito é o fruto de vosso ventre, Jesus.
0: Santa Maria, Mãe de Deus, rogai por nós, pecadores, agora e na hora de nossa morte. Amém.
5: Ave Maria, cheia de graça, o Senhor é convosco. Bendita sois vós entre as mulheres, e bendito é o fruto de vosso ventre, Jesus.
0: Santa Maria, Mãe de Deus, rogai por nós, pecadores, agora e na hora de nossa morte. Amém.
5: Ave Maria, cheia de graça, o Senhor é convosco. Bendita sois vós entre as mulheres, e bendito é o fruto de vosso ventre, Jesus.
0: Santa Maria, Mãe de Deus, rogai por nós, pecadores, agora e na hora de nossa morte. Amém.
5: Glória ao Pai, ao Filho e ao Espírito Santo.
0: Como era no princípio, agora e sempre. Amém.
5: Ó meu bom Jesus,
0: perdoai-nos e livrai-nos do fogo do inferno. Levai as almas todas para o céu e socorrei principalmente as que mais precisarem.
6: No quarto mistério gozoso, José e Maria levam Jesus ao templo para apresentá-lo conforme a lei do Senhor. No templo são acolhidos pelo idoso Simeão e a profetisa Ana. Ali no templo, Maria e José consagram o dom mais precioso, o filho amado. O amor de Deus faz a entrega total de si pela vida da humanidade. Rezemos pelos pais, catequistas e animadores vocacionais que auxiliam as crianças, adolescentes e jovens em seu discernimento vocacional. Pai nosso que estais no céu, santificado seja o vosso nome. Venha a nós o vosso reino, seja feita a vossa vontade, assim na terra como no céu.
0: O pão nosso de cada dia nos dai hoje. Perdoai as nossas ofensas,
2: assim como nós perdoamos a quem nos tem ofendido, e não nos deixeis cair em tentação, mas livrai-nos do mal. Amém.
6: Ave Maria, cheia de graça, o Senhor é convosco, bendita sois vós entre as mulheres, e bendito é o fruto do vosso ventre, Jesus.
2: Santa Maria, Mãe de Deus, rogai por nós, pecadores, agora e na hora de nossa morte. Amém.
6: Ave Maria, cheia de graça, o Senhor é convosco, bendita sois vós entre as mulheres, e bendito é o fruto do vosso ventre, Jesus.
2: Santa Maria, Mãe de Deus, rogai por nós, pecadores, agora e na hora de nossa morte. Amém.
6: Ave Maria, cheia de graça, o Senhor é convosco, bendita sois vós entre as mulheres, e bendito é o fruto do vosso ventre, Jesus.
2: Santa Maria, Mãe de Deus, rogai por nós, pecadores, agora e na hora de nossa morte. Amém.
6: Ave Maria, cheia de graça, o Senhor é convosco, bendita sois vós entre as mulheres, e bendito é o fruto do vosso ventre, Jesus.
2: Santa Maria, Mãe de Deus, rogai por nós, pecadores, agora e na hora de nossa morte. Amém.
6: Ave Maria, cheia de graça, o Senhor é convosco, bendita sois vós entre as mulheres, e bendito é o fruto do vosso ventre, Jesus.
2: Santa Maria, Mãe de Deus, rogai por nós, pecadores, agora e na hora de nossa morte. Amém.
6: Ave Maria, cheia de graça, o Senhor é convosco, bendita sois vós entre as mulheres, e bendito é o fruto do vosso ventre, Jesus.
2: Santa Maria, Mãe de Deus, rogai por nós, pecadores, agora e na hora de nossa morte. Amém.
6: Ave Maria, cheia de graça, o Senhor é convosco, bendita sois vós entre as mulheres, e bendito é o fruto do vosso ventre, Jesus.
2: Santa Maria, Mãe de Deus, rogai por nós, pecadores, agora e na hora de nossa morte. Amém.
6: Ave Maria, cheia de graça, o Senhor é convosco, bendita sois vós entre as mulheres, e bendito é o fruto do vosso ventre, Jesus.
2: Santa Maria, Mãe de Deus, rogai por nós, pecadores, agora e na hora de nossa morte. Amém.
6: Ave Maria, cheia de graça, o Senhor é convosco, bendita sois vós entre as mulheres, e bendito é o fruto do vosso ventre, Jesus.
2: Santa Maria, Mãe de Deus, rogai por nós, pecadores, agora e na hora de nossa morte. Amém.
6: Ave Maria, cheia de graça, o Senhor é convosco, bendita sois vós entre as mulheres, e bendito é o fruto do vosso ventre, Jesus.
2: Santa Maria, Mãe de Deus, rogai por nós, pecadores, agora e na hora de nossa morte. Amém.
6: Glória ao Pai, ao Filho e ao Espírito Santo.
2: Como era no princípio, agora e sempre. Amém.
6: Ó meu bom Jesus,
2: perdoai-nos e livrai-nos do fogo do inferno. Levai as almas todas para os céus e socorrei principalmente as que mais precisarem.
1: No quinto mistério gozoso, Jesus vai a Belém em Romaria e fica entre os doutores da lei. Maria e José encontram Jesus no templo, falando com os doutores da lei, depois de procurá-lo por 3 dias. O amor de Deus é busca e encontro. Rezemos pelas famílias, a primeira escola vocacional, para que ajudem a despertar vocações para a vida religiosa e sacerdotal, através da vivência dos valores cristãos. Pai nosso que estais no céu, santificado seja o vosso nome. Venha a nós o vosso reino, seja feita a vossa vontade, assim na terra como no céu.
2: O pão nosso de cada dia nos dai hoje, perdoai as nossas ofensas, assim como nós perdoamos a quem nos tem ofendido. E não nos deixeis cair em tentação, mas livrai-nos do mal. Amém.
1: Ave Maria, cheia de graça, o Senhor é convosco. Bendita sois vós entre as mulheres, e bendito é o fruto do vosso ventre, Jesus.
2: Santa Maria, Mãe de Deus, rogai por nós, pecadores, agora e na hora de nossa morte. Amém.
1: Ave Maria, cheia de graça, o Senhor é convosco. Bendita sois vós entre as mulheres, e bendito é o fruto do vosso ventre, Jesus.
2: Santa Maria, Mãe de Deus, rogai por nós, pecadores, agora e na hora de nossa morte. Amém.
1: Ave Maria, cheia de graça, o Senhor é convosco. Bendita sois vós entre as mulheres, e bendito é o fruto do vosso ventre, Jesus.
2: Santa Maria, Mãe de Deus, rogai por nós, pecadores, agora e na hora de nossa morte. Amém.
1: Ave Maria, cheia de graça, o Senhor é convosco. Bendita sois vós entre as mulheres, e bendito é o fruto do vosso ventre, Jesus.
2: Santa Maria, Mãe de Deus, rogai por nós, pecadores, agora e na hora de nossa morte. Amém.
1: Ave Maria, cheia de graça, o Senhor é convosco. Bendita sois vós entre as mulheres, e bendito é o fruto do vosso ventre, Jesus.
2: Santa Maria, Mãe de Deus, rogai por nós, pecadores, agora e na hora de nossa morte. Amém.
1: Ave Maria, cheia de graça, o Senhor é convosco. Bendita sois vós entre as mulheres, e bendito é o fruto do vosso ventre, Jesus.
2: Santa Maria, Mãe de Deus, rogai por nós, pecadores, agora e na hora de nossa morte. Amém.
1: Ave Maria, cheia de graça, o Senhor é convosco. Bendita sois vós entre as mulheres, e bendito é o fruto do vosso ventre, Jesus.
2: Santa Maria, Mãe de Deus, rogai por nós, pecadores, agora e na hora de nossa morte. Amém.
1: Ave Maria, cheia de graça, o Senhor é convosco. Bendita sois vós entre as mulheres, e bendito é o fruto do vosso ventre, Jesus.
2: Santa Maria, Mãe de Deus, rogai por nós, pecadores, agora e na hora de nossa morte. Amém.
1: Ave Maria, cheia de graça, o Senhor é convosco. Bendita sois vós entre as mulheres, e bendito é o fruto do vosso ventre, Jesus.
2: Santa Maria, Mãe de Deus, rogai por nós, pecadores, agora e na hora de nossa morte. Amém.
1: Ave Maria, cheia de graça, o Senhor é convosco. Bendita sois vós entre as mulheres, e bendito é o fruto do vosso ventre, Jesus.
2: Santa Maria, Mãe de Deus, rogai por nós, pecadores, agora e na hora de nossa morte. Amém.
1: Glória ao Pai, ao Filho e ao Espírito Santo.
2: Como era no princípio, agora e sempre. Amém.
1: Ó meu bom Jesus,
2: perdoai-nos e livrai-nos do fogo do inferno, levai as almas todas para os céus, e socorrei principalmente os que mais precisarem.
1: Salve Rainha,
2: Mãe de misericórdia, vida, doçura e esperança nossa, salve. A vós bradamos, degredados filhos de Eva, a vós suspiramos gemendo e chorando neste vale de lágrimas. Eia, pois, advogada nossa, esses vossos olhos misericordiosos a nós volvei, e depois deste desterro, mostrai-nos Jesus, bendito é o fruto do vosso ventre. Ó clemente, ó piedosa, ó doce sempre Virgem Maria,
1: rogai por nós, Santa Mãe de Deus,
2: para que sejamos dignos das promessas de Cristo.
1: Consagração a Nossa Senhora. Ó minha Senhora,
2: ó minha Mãe, eu me ofereço toda a vós, e em prova da minha devoção para convosco, eu vos consagro nesta noite os meus olhos, os meus ouvidos, a minha boca, o meu coração, inteiramente todo o meu ser. E porque assim sou vosso, ó incomparável Mãe, guardai-me, defendei-me como filho e propriedade vossa. Amém.
1: O Senhor esteja convosco.
2: Ele está no meio de nós.
1: O Senhor te abençoe e te guarde.
2: Amém.
1: O Senhor faça brilhar sobre ti sua face e se compadeça de ti.
2: Amém.
1: O Senhor volte para ti o seu rosto e te dê a paz.
2: Amém.
1: O Senhor te abençoe e te guarde, em nome do Pai, do Filho e do Espírito Santo. Amém.

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2: 8 horas.
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0: 10 graus.
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1: 8:29.
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3: Dez graus. 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
1: 8:59.
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0: 10 graus.
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